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1: Vinte e três horas e 47 minutos.

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3:46.

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5 horas e 29 minutos.

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0: 5:41.
1: Muito, muito bom aqui. 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

5 horas e 49 minutos.

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5 horas e 58 minutos.

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6 horas e 6 minutos.

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0: 6:43.
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0: 6:52.
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6 horas e 57 minutos.

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0: 7:03.
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7 horas e 20 minutos.

tudo aqui nesse Cafona 73 está parecendo muito com o festival. Está parecendo muito com aqueles festivais da TV Record. Aliás, o que também é legal, né? Mas é engraçadamente parecido. Então, esse não é nada mais Z do que um público classe A, né? Mas o

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7 horas e 31 minutos.

0: 7:32.
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5: Bom dia! Começa a edição da manhã nesta terça-feira, 7 de julho de 2026. Manhã fria, manhã gelada, frio seco e temperatura bem baixa nesta manhã de terça-feira. Edição da manhã, programa pelo 104.5 FM da Rádio Com, pelos aplicativos de rádio, também pelo e especialmente pelo aplicativo próprio da Rádio Com, também transmitido pelo site oficial da Rádio Com, e com live nas redes sociais, no YouTube e Facebook. O Alexandre Salóis na parte técnica, na produção e também na apresentação do programa. Leonardo Cardoso, bom dia, Leonardo.
6: Bom dia, Caldenei, bom dia, Alexandre, bom dia a todos os ouvintes que nos acompanham no 104.5 FM, também nas redes online, no site radiocom.org.br, também pelo nosso aplicativo próprio, o Radcom 104.5, que está disponível para celulares Android. A gente também está em live no Facebook e no YouTube, nossas lives nas redes sociais, que ficam disponíveis na íntegra. Para quem quiser nos assistir logo após o final do programa, é só acessar nosso canal do YouTube, o Radcom Pelotas. Lá tem todas as lives do Edição da Manhã e também dos outros programas que compõem a Radcom. Caldenei, 7 de julho de 2026, aniversário de Pelotas, né?
5: 214 anos de Pelotas. Então, cumprimentos a todos os pelotenses e aqueles que, por algum motivo, aqui estão, né? Muitos dos moradores de Pelotas não são nascidos em Pelotas, né? Mas, principalmente aqui nos municípios da região, Pelotas será a cidade mais, a maior cidade da região, mas também outros que vieram de longe, como tem o caso, né, veio do litoral norte do estado. Eu já estou há tanto tempo em Pelotas, né?
6: Tem mais pelotense que
5: sim, completamente, né? Porque estou aqui desde 79, eu já perdi o tempo, já tenho que fazer conta para saber quantos anos estou por aqui, né? De forma definitiva, né? Desde 78, depois voltei aí sim em definitivo em 79. Então é muito tempo. Então hoje 214 anos de Pelotas, a princesa do sul. E uma manhã fria, temperatura de 6 graus e 6 décimos, 81% a umidade relativa do ar e a sensação térmica de 4 graus e 9 décimos. Portanto, temperatura baixa, sensação térmica mais baixa ainda. O lado, né, positivo nas questões climáticas é que hoje não tem aquela umidade de ontem, do final de semana. É um frio seco, congeada, inclusive, pelo que está exposto na previsão do tempo. A chuva acumulada ao longo do mês de julho é de 8,6 milímetros e o acumulado ao longo do ano de 2026, 487,4 milímetros. Previsão do tempo do Centro de Pesquisas e Previsões Meteorológicas da Universidade Federal de Pelotas. A previsão elaborada por Karina Padilha e Gustavo Razeira diz o seguinte: nesta terça-feira, 7 de julho, céu claro com geada. Ventos de oeste, nordeste, fracos a moderados, com rajadas moderadas. Temperatura máxima chega a 14 graus, apesar de um dia ensolarado. Amanhã também bastante sol, poucas nuvens, ventos de noroeste, norte, fracos a moderados, ainda com temperatura baixa, mínima de 6 graus, máxima. Aí a máxima sobe, né? Amanhã vai a 18 graus. A quinta-feira será de céu parcialmente nublado, com períodos de nublado, ventos de noroeste e oeste, fracos a moderados, temperatura mínima 7, máxima 19. Então vamos ter uma escalada aí na temperatura máxima, né? Hoje 14, depois vai a 18, na quinta-feira a 19. Portanto, pelo menos durante o dia vai dar uma amenizada no frio. Tendência aí para o restante da semana: a sexta-feira, conforme o clima tempo, terá temperatura mínima de 10 graus, máxima de 15. Sol com muitas nuvens durante o dia e períodos de céu nublado. O sábado também será de sol com muitas nuvens durante o dia e períodos de céu nublado. Temperatura estável, 10 graus a mínima, 13 a máxima. Volta a cair a temperatura máxima, que sobe, vai a 19 na quinta, depois volta a cair, né? 15 na sexta, 13 no sábado. Já a mínima sobe um pouquinho, né? Então é isso, sem chuva e o frio que persiste. Afinal de contas, estamos no período de inverno. Destaques do programa desta terça, Leonardo.
6: Edição da manhã desta terça-feira, às 8 horas, a gente conversa com o Claudionei Fernando, que é presidente da Associação dos Usuários dos Servidores de Saúde Mental de Pelotas, dos Serviços de Saúde, Mental de Pelotas, e a Clarissa Cardoso, que é pós-doutoranda em enfermagem na Universidade Federal de Pelotas e secretária da Comissão de Saúde Mental do município. A pauta é o terceiro encontro de redes vivas, quentes e afetivas em saúde mental, que acontece nos dias 12 a 14 de agosto, junto ao primeiro Congresso Internacional de Saúde Mental Infanto-Juvenil em Defesa do Cuidado em Liberdade e da Desmedicalização da Vida. Caldanei.
5: Comentário também no programa de hoje do Matheus Santos, né, sobre política internacional. Hoje ele fala sobre as relações, né?
6: As relações da
5: FIFA. FIFA, Estados Unidos e FIFA, né? Ou Trump e presidente da FIFA.
6: Ontem teve notícia boa.
5: É, ontem deu para os Estados Unidos, a não ser que o Trump peça anulação do jogo hoje, né?
6: É, vai ter que ser muito bem elaborado para fazer isso.
5: Sei lá, de repente é um recado apenas. Cancela o jogo, não valeu. Porque ontem a resposta da Bélgica foi dentro de campo.
6: Exatamente.
5: Uma vitória inquestionável. Daqui a pouco a gente fala mais. 4-1 da Bélgica diante dos Estados Unidos. Então não adiantou nada, né?
6: Fez tudo isso para nada.
5: Não adiantou. E o jogador não tem culpa, né?
6: É, mas ele ganhou uma antipatia que não precisa... Que não...
5: Mas não tem culpa nenhuma, não tem participação nenhuma nesse episódio, né? Certamente ele estava preparado, consciente que, como profissional, teria que cumprir a suspensão automática. Bom, são 7 horas e 41 minutos. Destaques do site da Rádio Com nesta terça-feira. Plano Safra da Agricultura Familiar terá 97,3 bilhões de juros reduzidos para alimentos da cesta básica, repercutindo a entrevista de ontem com o deputado Elvino Bongás aqui no programa. Um outro destaque: uma canção feita para espantar a morte. Financiamento coletivo viabiliza a gravação, videoclipe show de lançamento do primeiro jingle autoral de Emily Passarinho, a música que nascem para plataformas. Erê nasceu para outra coisa: espantar a morte, a física e a simbólica. É matéria do Contraponto, João?
6: Matéria do Contraponto, João.
5: Certo. Então, destaque aí no site da Rádio Com. Cerâmica, Pampa e Saberes Ancestrais se encontram em nova exposição no MALG. Depois de uma chuva fraca, o que vem é frio de verdade, realmente. O frio está aí, presente, nesta terça-feira. Agora, frio de verdade, realmente está muito frio hoje, né? Está gelado, né? Congeado. Mas eu acho que a referência tem que partir sempre de sexta-feira, né? Sexta-feira, sim. Ali sexta-feira foi frio de verdade. Olha. Sexta-feira foi de apavorar.
6: Que não se repita, né?
5: É. Não, que se repita, mas daqui a um tempo, né? Esse inverno já está legal.
6: Foi só um dia, mas tá bom.
5: Até porque esse inverno, ele não dá trégua, né? São já 2 meses de frio persistente.
6: Exato. Não, não tem aquele frio... Teve um frio intenso na sexta-feira, mas não se repetiu mais nenhuma vez. Só que é um frio que fica, né?
5: É, persistente.
6: Mantém-se 6, 7 graus, 4.
5: Desde o começo de maio ali, né? O frio ele vem se repetindo diariamente. Às vezes com mais ou menos intensidade, às vezes com mais ou menos umidade, mas o frio está sempre presente. Dois bairros concentram mais de 60% dos focos de mosquito da dengue em Pelotas. Ninguém precisa passar a noite no relento e a comunidade pode ajudar. São as campanhas aí para ajudar as pessoas em situação de rua. Recadastramento de aposentados municipais pode ser feito sem sair de casa. Soltou alguns destaques aí do site da Rádio Com nesta terça-feira, dia de aniversário de Pelotas, 7 de julho. Vamos agora às informações que estão circulando nesta manhã.
6: Nesta terça-feira, dia 7, o Danilo falou, o aniversário de 214 anos de Pelotas, e o principal evento dessas comemorações é a reabertura do Teatro 7 de Abril, depois de 16 anos fechado. A cerimônia começa às 19h30.
5: Parecia que jamais voltaria a ser aberto, né?
6: É verdade, é verdade. A cerimônia começará às 19h30 com o desencerramento da placa, mas desde as 18 horas haverá música com a DJ Elô, nossa colega aqui de Rádio Com, em frente ao set, onde também haverá um telão com a transmissão da cerimônia para quem não tiver ingressos, que foram distribuídos a autoridades, pessoas que contribuíram com a reabertura do espaço e outras que enfrentaram longas filas na manhã de ontem. O prefeito Fernando Marrone se diz feliz por conseguir concluir as obras e entregar um importante espaço de cultura para Pelotas. Fecha aspas, fizemos um esforço enorme para presentear a nossa cidade com a entrega de um ícone, uma parte da alma da cidade, que é o Teatro 7 de Abril, o patrimônio nacional sob a nossa responsabilidade. Esse é um momento histórico, depois de 16 anos de escuridão, de silêncio, poder reabrir as cortinas, iluminar e voltar a ter teatro, música, dança e buscarmos na nossa memória os principais ícones dessas manifestações artísticas que voltarão para este palco, fecha aspas, garantiu o prefeito. Ele também afirmou que programas como o de desenvolvimento de novas plateias, que levam arte gratuita para a população, serão retomadas, porque o teatro é um instrumento muito importante para a preservação da arte e da cultura na nossa cidade, concluiu o prefeito. Na reabertura do set, a apresentação principal será do músico pelotense Vitor Ramil. Entre os dias 8 e 17 de julho, o set terá apresentações diárias e gratuitas. Os ingressos serão distribuídos na bilheteria a partir das 9 horas do dia 8. Cada pessoa poderá retirar até 2 ingressos. Calderinho.
5: O Senado Federal pode votar na próxima semana a proposta de emenda à Constituição que cria aposentadoria especial para agentes comunitários de saúde e de combate a endemias. Uma pauta considerada como pauta-bomba pelo Executivo. Apesar do gesto feito ao governo de adiar a votação da proposta na semana passada, O presidente do Senado, Davi Alcolumbre, manteve o tema em pauta e, pelo cronograma, o assunto deve estar pronto para votação na próxima semana, antes do início do recesso legislativo, que começa em 18 de julho. A proposta precisa passar por 5 sessões de debates antes de ser votada. A proposta também determina a regularização do vínculo funcional desses agentes, proibindo contratações temporárias ou terceirizadas, exceto em situações de emergência em saúde pública. Uma projeção da Previdência Social indica impacto fiscal de 30 bilhões em 10 anos. Alcolumbre anunciou na terça-feira da semana passada, em plenário, que a tramitação da PEC respeitará o rito constitucional com um prazo de 5 sessões antes da deliberação do texto em primeiro turno. Até então, era ventilada a possibilidade de aceleração no trâmite com a votação ainda na semana passada. Agora são 7 horas 48 minutos, temperatura 6 graus 8 décimos, a sensação térmica é 2 graus abaixo, 4 graus e 8 décimos.
6: E pelo menos duas respostas a requerimentos de informações de deputados federais, o Itamaraty alertou para o risco de ações militares dos Estados Unidos no Brasil após a classificação das facções Comando Vermelho e Primeiro Comando da Capital como organizações terroristas. Abre aspas, há a possibilidade do uso da força militar dos Estados Unidos em território brasileiro. Fecha aspas, alerta o documento mais recente, enviado em 1º de julho e assinado pelo ministro das Relações Exteriores, Mauro Vieira, em resposta a requerimento de informação do deputado Evair Vieira de Mello, do Republicanos do Espírito Santo. No texto enviado ao Congresso, o chanceler afirma que a classificação pode gerar impactos relevantes para a economia e para a soberania nacional. Segundo ele, autoridades estadunidenses poderiam aplicar medidas administrativas e judiciais de caráter unilateral e extraterritorial contra pessoas, empresas e organizações brasileiras. Em maio, os Estados Unidos classificaram as facções PCC e Comando Vermelho como organizações terroristas. Na semana passada, o Departamento de Tesouro daquele país sancionou duas pessoas e três empresas brasileiras, acusando-as de supostos vínculos com o PCC. Mauro Vieira destacou em sua resposta que não houve comunicação formal dos Estados Unidos ao Brasil sobre a intenção de designar facções criminosas brasileiras como terroristas. Ele considera ainda que essa classificação não apresenta benefícios para a segurança dos países. Caldeni.
5: Seguindo aqui com as informações desta manhã de terça-feira, no domingo a população poderá participar da primeira edição da Pedalada por Pelotas, sendo parte das atividades que celebram os 214 anos do município. O evento iria ocorrer no sábado passado, mas ganhou uma nova data para que os pelotenses possam se inscrever para garantir a medalha de participação e poder guardar consigo uma lembrança deste momento tão especial e festivo. As inscrições podem ser feitas via formulário e não há limitação de vagas. A largada da pedalada está programada para ocorrer às 8 horas em frente ao Paço Municipal, na Praça Coronel Pedro Osório, 101, com a chegada marcada para o mesmo local. O evento deve contar com um percurso de 16 quilômetros, passando por vários pontos turísticos, como Parque da Baronesa, Parque Una, Praça do Colono e Praça Cipriano Barcelos, a Praça do Pop Center. É importante destacar que a participação é liberada para todos que desejarem participar. Basta estar no local e horário acima citado. Entretanto, a inscrição é o que gera garantia de medalha aos ciclistas que concluírem o percurso. Então, quem gosta de pedalar, né, tem essa atividade aí no domingo pela manhã cedinho, às 8 horas. A largada do Paço Municipal. O Alexandre acho que vai, gosta de pedalar.
6: É verdade. O Alexandre ele
5: tem bicicleta. Tem bicicleta, então é só.
6: Gosta de frio.
5: Dispor. É, tá bem. É só se dispor a participar. Se quiser uma medalha, tem que se inscrever, tá bem, Alexandre? Agora são 7 horas e 52 minutos, programa Edição da Manhã aqui na Rádio Com, nesta terça-feira, dia de aniversário de Pelotas, saudando o José Luiz Moraes, que nos acompanha nesta manhã fria. Fala.
6: Não, a gente vai para
5: essa. Vamos aos destaques esportivos.
6: Não, os destaques esportivos, então, falando agora de Copa do Mundo, Caldanei. A gente teve aí mais dois jogos ontem pelas oitavas de final da Copa. E a Espanha passou por vencendo por 1-0 por Portugal. Gol no final da partida, gol do Mikel Merino, que estava na reserva, saiu do banco, fez o gol no final, bem no finalzinho. Portugal até chegou.
5: Mais um jogo decidido no final.
6: É, mais um, né? Mais um. E Portugal chegou a tentar pressionar no final, mas não conseguiu. Então a Espanha passa para as quartas de final, finais, e enfrenta a Bélgica, que enfrentou ontem os Estados Unidos, em meio a toda a polêmica que sobre o Donald Trump ter pressionado a FIFA para ter liberado o Balogun.
5: Não, ele nem pressionou, ele ordenou.
6: Ele pediu.
5: Não, ele pediu, ele manda. Ele mandou.
6: O Alexandre disse que era dinheiro, não sei se é só dinheiro.
5: É poder mesmo.
6: É poder.
5: Aí, ó. Zero cartão, a expulsão foi injusta. Agora ele é analista de arbitragem.
6: Não, é analista de arbitragem. Ainda o coitado Rafael Klaus agora teve um inimigo meio difícil, né?
5: Sim, sim. E fez uma boa arbitragem. Aliás, os brasileiros foram bem na Copa.
6: É verdade.
5: O problema não é o árbitro brasileiro, o problema é o ambiente aqui no Brasil. O Resvaldo começa a errar no Campeonato Brasileiro, aquela pressão toda, todo mundo.
6: E o pior é que o Rafael Klaus é um dos que mais erra, né, aqui no Brasil. E aí foi, saiu pra fora, tá tudo bem.
5: E na Copa de Clubes do ano passado, no Mundial de Clubes do ano passado, já foi, os brasileiros foram bem.
6: Exato. Mas mesmo com o Donald Trump mandando a FIFA tirar a suspensão do Balogun, que tinha sido expulso no último jogo, não adiantou, né? A Bélgica venceu os Estados Unidos e venceu por 4-1.
5: A Bélgica não começou bem a Copa.
6: Começou a crescer.
5: Até pelo contrário, né? Parecia que a Bélgica não teria futuro neste Mundial.
6: É verdade.
5: Mas agora começou a tá melhorando o time.
6: É, até a confiança que o time ganhou depois da virada. Outra Senegal, tava perdendo por 2-0, o time praticamente entregue, consegue empatar o jogo no final da partida. E aí, no final da prorrogação, quando o jogo tava indo para os pênaltis, mesmo estando pressionado pela seleção senegalesa, conseguiu aí a virada com um gol de pênalti do Tillemans.
5: E sem as estrelas maiores, né?
6: Ontem começou o jogo sem estrelas.
5: Sem o De Bruyne.
6: E o Lukaku foi entrar só depois.
5: É, o Lukaku já vem entrando sempre no segundo tempo, o jogador para o segundo tempo, mas vem fazendo gol, ontem fez mais um.
6: E o Doku também
5: mas
6: entrou.
5: Mas o De Bruyne nem entrou, e o Doku já entrou com o jogo decidido. Quer dizer, ele tirou as estrelas ontem em função de um time mais competitivo. O Luiz Araújo diz o seguinte: a Bélgica entrou com sangue nos olhos, teve um baita incentivo extra. É isso.
6: É verdade.
5: Às vezes é.
6: Até.
5: A tentativa de levar vantagem antecipada acaba resultando em gol contra.
6: É verdade.
5: Vencer o jogo virou questão de honra para a Bélgica. E o Luiz Castanho disse o seguinte: a Bélgica, mais um anjo. Do Brasil, né? Não sei exatamente o que ele quis dizer.
6: É verdade. Mas a Bélgica começou vencendo logo no início da partida, aí toma um gol de empate, um gol de falta, que foi uma falta sofrida pelo Balogun. Mas logo 2 minutos depois consegue já desempatar o jogo e aí ampliou com um erro crasso
5: do goleiro.
6: Não, até agora não entendi o que ele queria fazer. E no final da partida o Lukaku ainda ampliou, provocou a torcida e fez a dancinha do Trump. Ele se empolgou e estava correto, com a atitude correta do Lukaku. Completou aí a goleada, venceu o Bélgica passando por 4-1. E se classificando para as quartas de final, vai enfrentar a Espanha. Então nas quartas, agora...
5: O Luiz Castanho complementa aqui: as estrelas muitas vezes prejudicam os times, né? jogar em função das estrelas.
6: É verdade.
5: Se a estrela resolve, não tem problema, né?
6: O problema é quando a estrela já está...
5: Já está desaparecendo. Já
6: mais para lá do que para cá.
5: Está apagadinha.
6: Já hoje a gente tem aí mais duas partidas pelas oitavas de final da Copa do Mundo. Às 13 horas, cedinho. Os dois jogos são cedo, na verdade. Dois jogos à tarde. Às 13 horas, Argentina e Egito. Então, mais uma chance de ver Messi, mais uma chance de ver Salah. Salah que até que tá bem.
5: E um deles se despede hoje.
6: É verdade, pode ser que seja a última Copa dos dois, né?
5: Ah, eu creio que sim.
6: Salah tá um pouquinho, até mais novo que o Messi, deve ter um pouco mais de 30 anos, mas, mesmo assim, pode ir pra próxima Copa com 34, 35. Já às 17 horas, Suíça e Colômbia, primeiro jogo num horário bom da Colômbia, né? Colômbia sempre jogava no final da noite, agora vai jogar já num horário mais cedo, enfrentando a Suíça. Então aí as duas partidas desta terça-feira e os dois jogos que é, isso, e a última, são os últimos jogos dessa sequência de todos os dias tendo jogo. Agora a gente vai ter um hiato amanhã, não tem jogo. Não. Então a gente vai ficar um dia sem Copa do Mundo, galera.
5: É, depois desde o dia 11.
6: É, quase um mês.
5: Quase um mês. Bom, a federação definiu aí as datas, né, dos jogos finais da Copa Dunga.
6: E o Gramadense não vai jogar em casa.
5: E o Gramadense vai jogar em Porto Alegre, no estádio que abriga todos. O estádio comunitário de Porto Alegre, que é o Passo da Areia. Lá. Eu sou do tempo do Passo da Areia, agora é Francisco Noveleto.
6: É.
5: No campo Zequinha. Sintético do Zequinha. E incrível, né? O jogo de ida vai ser sábado às 18 horas, no mesmo horário de Inglaterra e
6: Noruega.
5: E
6: o jogo de volta vai ser um pra gente acostumar. Não, vai ser praticamente no mesmo horário na disputa do terceiro lugar.
5: É, mas terceiro lugar não, até não chama tanta atenção. Atenção.
6: Mas dependendo, fosse Marrocos e...
5: O pior é que se fosse marcado no mesmo horário do Mundial.
6: É verdade. É complicado. Agora a gente vai ter que acostumar. Mas, eu tô tentando entender porque o Gramadense não vai jogar em casa. Jogou todas as partidas em casa, agora na final não vai poder jogar em casa.
5: Eu não sei se é uma questão de segurança no estádio, capacidade não tem isso previsto no regulamento, não acredito.
6: Não tem explicação. Teve então, anúncio, Caldaninho? Acho que teve anúncio.
5: O Brasil anunciou um atacante. Não lembro o nome do rapaz. Vou ver aqui o nome do atacante que o Brasil. Parece que é Pedoc.
6: Aqui, Pedoc.
5: Pedoc.
6: Pedoc. É. Atacante aí de 23 anos. Ao longo da carreira, passou por Joinville, Brusque, América do Rio de Janeiro, Monte Azul e Bangu. Aí o Pedoca. Jogador que vai. Agora já na fase final de Copinha, provavelmente contratação já para divisão de acesso este ano.
5: Tá certo então. E os jogadores do Brasil já chegaram no país?
6: Da seleção? É, alguns foram mandados já. Todos foram liberados já.
5: Ah, já foram liberados. Vão cada um para onde quiser.
6: Exatamente.
5: Nos Estados Unidos. Quem quiser ficar nos Estados Unidos, fica.
6: Quem quiser ir para Disney.
5: É. Tá certo. Agora são 8 horas, pontualmente 8 horas, programa Edição da Manhã. Voltaremos com mais esporte, falar mais um pouco de Copa do Mundo e outros acontecimentos, às 10 horas no Comunidade Esportiva. Temperatura agora 7 graus, subiu um pouquinho, né? Saiu da casa dos 6, chegou aos 7,1 a temperatura, mas a sensação térmica segue lá embaixo, 4 graus e 8 décimos. Intervalo para em seguida estar de volta com o Edição da Manhã.
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7: Olá, ouvintes! Você sabia que a ciência pode acompanhar as mesmas pessoas por décadas para entender como as doenças se desenvolvem no corpo humano? Eu sou Laís Anella e esse é o Ciência na Ponta da Língua, programa desenvolvido pelo Programa de Pós-Graduação em Epidemiologia da Universidade Federal de Pelotas para te contar mais sobre as pesquisas desenvolvidas aqui na nossa cidade. E hoje eu te conto sobre o que é um estudo longitudinal. Na pesquisa científica de saúde, existem diferentes caminhos. E eu vou usar uma analogia bem legal para explicar os dois principais, que são o estudo transversal e o estudo longitudinal. O estudo transversal é como uma foto. Ele olha para a população em um único momento. Já o estudo longitudinal é tipo um filme. Nele, os pesquisadores realizam coletas de dados repetidas em um grupo de indivíduos ao longo de semanas, meses, ou como no caso das cortes de nascimento de Pelotas, por mais de 40 anos. As cortes de nascimento são um exemplo de estudo longitudinal. Ao avaliar uma pessoa desde o seu nascimento até os dias de hoje, os cientistas conseguem mapear como algumas condições de vida na infância determinam o risco de hipertensão ou diabetes na vida adulta. Por exemplo, com os bebês da corte de 1982, que são acompanhados até hoje, com 40 anos. Sem um acompanhamento longitudinal, a ciência não teria evidências para criar medidas preventivas, que impactam gerações inteiras. Mas, manter um filme desses rodando por tanto tempo é um desafio bem grande. A representatividade de um estudo longitudinal depende diretamente de a gente conseguir reencontrar as mesmas pessoas a cada nova etapa da pesquisa. É por isso que cada telefonema atendido, cada endereço atualizado e cada visita recebida por quem faz parte das cortes tem um valor inestimável. Sem essa parceria contínua com a população, o filme pararia na metade e a ciência perderia muito conhecimento. Estudar a trajetória de vida de alguém é uma forma de prever e proteger o futuro da saúde pública. O programa se encerra por aqui. 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Já já, eu tô de volta com mais um programa sobre a ciência da nossa cidade.
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5: Agora são 8 horas 6 minutos. Programa Edição da Manhã aqui na Rádio Com, nesta terça-feira, 7 de julho de 2026. Com temperatura de 7 graus e 2 décimos, 80% a umidade relativa do ar. Sensação térmica em 4.9, manhã fria, né, manhã de temperatura baixa e geada. no Rio Grande do Sul, trazendo mais algumas informações aqui no programa, enquanto aguardamos a chegada dos nossos convidados do programa de hoje.
6: A Prefeitura irá lançar um novo evento voltado para o estímulo e divulgação de atividades e serviços realizados pelo Sistema Único de Saúde em Pelotas, buscando a contribuição para o desenvolvimento de habilidades e competências no cotidiano da saúde por meio da apresentação de trabalhos. A primeira mostra Pelotas, aqui tem SUS, está marcada para ocorrer em 12 de dezembro, das 10 às 15 horas, mas as inscrições devem ser feitas via edital entre 6 de julho e 15 de outubro. A participação é aberta para profissionais e estudantes que atuam em serviços vinculados à Secretaria Municipal de Saúde de Pelotas, com os trabalhos devendo ser vinculados aos seguintes eixos: gestão do trabalho, planejamento em saúde, inovação administrativa financeira e educação na saúde, atenção especializada e hospitalar em saúde e regulação do SUS, atenção primária à saúde, atenção à saúde mental, vigilância em saúde e controle social. Os trabalhos são de inteira responsabilidade dos autores. A comissão organizadora não fará nenhum tipo de correção em situações de apresentações fora das normas descritas no edital. Haverá rejeição da proposta. O formato deve ser em resumos expandidos que contemplem introdução, objetivos, metodologia, resultados, conclusão e referências. Maiores informações podem ser consultadas no edital, Caldani.
5: Seguindo aqui com as informações, agora uma informação estadual, né? O governo do estado do Rio Grande do Sul, o governador, né, Eduardo Leite, vetou ontem o fim da cobrança da taxa de licenciamento de veículos. Conforme o governador, foi uma decisão de responsabilidade, já que não há previsão de onde viria a receita para compensar o fim dessa fonte de arrecadação do Palácio Piratini. Leite prosseguiu sua explicação, alegando a falta de previsão para o corte da taxa. Por 47 votos favoráveis, a Assembleia Legislativa do Rio Grande do Sul aprovou o projeto de lei que extinguia a taxa de licenciamento de veículos no estado. De autoria do deputado Rodrigo Lorenzoni, o PL 599 de 2023 altera a Lei 8.109 de 19 de dezembro de 1985, que dispõe sobre a taxa de serviços diversos. Com isso, os motoristas não precisariam pagar mais os R$ 114,09, valor cobrado em 2026, para efetuar a emissão do certificado de registro e licenciamento de veículo, documento que havia sido digitalizado em 2019. Então, houve o veto do governador. Volta agora para a Assembleia Legislativa decidir se mantém o veto ou não sobre a cobrança do licenciamento de veículos. 8 horas 10 minutos.
6: O Batalhão de Polícia do Exército informou nesta segunda-feira ao ministro Alexandre de Moraes, do Supremo Tribunal Federal, que entregou à Polícia Federal as armas de fogo registradas em nome do ex-presidente Jair Bolsonaro. O batalhão também comunicou que 2 das 8 armas não foram entregues porque não estavam sob sua guarda. A entrega foi determinada pelo ministro após a renovação da prisão domiciliar concedida ao ex-presidente. De acordo com a defesa de Bolsonaro, todo o armamento do ex-presidente está guardado nas instalações do Exército. Na última sexta-feira, Moraes determinou a suspensão do porte de arma de Bolsonaro e a apreensão das armas que estão registradas em nome do ex-presidente. A decisão foi motivada pela repercussão do caso da apreensão de uma arma com um dos seus seguranças particulares. Apesar de a Polícia Civil do Distrito Federal não ter indiciado o ex-presidente e afirmar que as armas estão legalizadas, o ministro entendeu que a posse de armamentos não é compatível com o cumprimento da pena de prisão. No ano passado, Bolsonaro foi condenado a 27 anos e 3 meses de prisão no processo da trama golpista. Em seguida, após passar por uma cirurgia, ele ganhou o direito de cumprir a prisão domiciliar temporária. O ex-presidente se recupera de de uma pneumonia bacteriana, Caldelei?
5: A partir do dia 1º de agosto, todas as notas fiscais de prestadores de serviços de Pelotas deverão ser emitidas pelo Sistema Nacional de Emissão da Nota Fiscal de Serviços Eletrônica, disponibilizada no portal NFS/web. O decreto 7.226/2026, que regulamenta a alteração, foi assinado pelo prefeito Fernando Marrone na última quinta-feira. O diretor de tributos da Secretaria de Fazenda, Wagner Pedrotti, explica que a alteração foi definida a partir das adequações da reforma tributária, que vai padronizar a emissão de documentos fiscais em todo o país de maneira mais simples, integrada, segura e eficiente para os contribuintes e as administrações tributárias, além de economizar recursos municipais, porque o sistema exigia manutenção permanente. Pedrotti afirma ainda que a mudança afeta apenas os prestadores de serviços, emissores das notas, e que nada muda para os usuários, mesmo para os que participam do programa Nota Legal Pelotense. Aos contribuintes que utilizarem sistemas próprios para emissão de notas, a Secretaria Municipal de Finanças orienta a fazer as adaptações necessárias para integração ao padrão nacional, de acordo com as especificações e orientações da documentação técnica. 8:13. Vamos alterando aqui a ordem, então, né? Vamos ouvir, ou acompanhar, na verdade, o comentário de Matheus Santos. Tá certo, Leonardo?
11: Tá certo.
5: Vamos ouvir e assistir ao comentário de Matheus Santos.
12: Leonardo e ouvintes que acompanham o Edição da Manhã nessa terça-feira. A maior Copa de todos os tempos é também a Copa mais política dos últimos anos? Essa é a pergunta que norteia o nosso comentário sobre política internacional nessa semana, dessa vez um pouco diferente, em clima de Copa do Mundo. Um escândalo marcou o noticiário esportivo internacional no final de semana. Enquanto o Brasil era eliminado pela Noruega, a FIFA decidia anular o cartão vermelho dado pelo árbitro Rafael Claus ao centroavante da seleção estadunidense Balogun no jogo em que o time anfitrião enfrentou a Bósnia no 16avos, ou seja, na fase passada. Essa decisão afeta diretamente o futuro confronto com a Bélgica, que ocorre na segunda-feira. Vale lembrar que Balogun é um dos principais jogadores da equipe dirigida por Maurício Pochettino. O atacante tem 3 gols em 3 jogos e é considerado um dos grandes trunfos dessa campanha da seleção estadunidense, que vem sendo elogiada na mídia internacional. Donald Trump comemorou a decisão nas redes sociais, classificando o cartão vermelho como uma injustiça. Poucas horas depois, em uma entrevista, o presidente admitiu que ligou ao presidente da FIFA, o italiano Gianni Infantino, solicitando a retirada do cartão. Gianni Infantino, por sua vez, admitiu que houve a ligação, porém afirmou que não houve influência política da Casa Branca no episódio, atribuindo a responsabilidade ao comitê arbitral. Esse episódio repercutiu muito mal entre as seleções que ainda disputam a Copa do Mundo. A Federação Belga recorreu da decisão, inclusive ameaça levar o tema para a Corte Arbitral do Esporte, o que poderia provocar uma decisão em tribunais que afetaria os rumos da Copa. Outras seleções, como a Inglaterra, que tiveram casos também semelhantes, né, de jogadores expulsos em uma determinada fase, ameaça agora também fazer solicitação semelhante diante do precedente que foi aberto para a seleção estadunidense. Para além das quatro linhas, esse é um caso que revela um nível claro de ingerência do governo dos Estados Unidos na Copa. Algo que já tinha ficado muito perceptível diante das dificuldades que foram criadas para a delegação iraniana na primeira fase do torneio. Dificuldades essas que feriram de forma direta o princípio da isonomia. O que chama atenção é que o que a gente vê hoje é uma reversão daquilo que havia sido regra em Copas que ocorreram na década passada, quando a FIFA se sobrepunha aos governos. Um grande exemplo disso, para lembrarmos, foi a Copa do Brasil, em 2014, quando o então governo da presidenta Dilma Rousseff elaborou a chamada Lei Geral da Copa, que em linhas gerais garantia os interesses da FIFA, como, por exemplo, a venda de bebidas alcoólicas nos estádios, algo que era proibido em diversos estados da federação. Um país onde a FIFA encontrou um certo revés foi no Catar, quando as tentativas, né, de garantia de alguma lei que flexibilizasse a proibição envolvendo o comércio de bebidas alcoólicas não saiu do papel. Hoje o que se vê é um governo sobreposto diante da FIFA. Um governo que mantém as suas posições mesmo diante da necessidade de considerar as características do torneio. Aliás, é a FIFA que se adapta aos interesses e à postura desse governo, como, por exemplo, em relação à política migratória rígida, né? Tivemos diversos episódios de árbitros, jogadores e torcedores que foram barrados por conta da política anti-imigração do governo Donald Trump. Em decisões de menor impacto, questões como, por exemplo, a obrigatoriedade das paradas para hidratação, mesmo em jogos que são realizados em um clima mais ameno, também evidenciam como a FIFA se dispõe a atender não só o interesse governamental, mas também o interesse privado de grandes marcas que estão por trás dessa Copa. Vale lembrar que Gianni Infantino, presidente da FIFA, fez aquilo que Trump tanto desejava: inventou um prêmio Nobel da Paz para satisfazer os interesses do presidente Trump, o chamado Prêmio FIFA da Paz, que foi concedido no ano passado, poucas semanas antes de Trump realizar a captura de Nicolás Maduro e iniciar a guerra contra o Irã. O fato é que a FIFA, até o presente momento, construiu uma Copa que, mesmo geograficamente distribuída em três sedes, é uma Copa com a cara do presidente estadunidense. Resta saber até onde vai o nível de ingerência da Casa Branca nos rumos do torneio. Vale lembrar também que Trump disse que esperava que a seleção estadunidense chegasse ao menos à final. A conferir.
5: Foi eliminada ontem pela Bélgica, uma derrota inquestionável por 4-1. Inclusive o Roger Pérez brinca aqui dizendo assim: o bom da Bélgica é o chocolate. Chocolate que os Estados Unidos tomou ontem.
11: É, o Matheus me enviou um comentário, era 9 horas.
5: É,
11: foi um pouquinho antes do jogo,
5: né?
11: Acabou o sonho americano.
5: O sonho americano se desfez ontem com os 4-1 da Bélgica. Então de nada adiantou escalar o Balagu. Bom, agora são 8 horas 22 minutos. Atualizando aqui a temperatura nesta manhã, 7 graus e 4 décimos. 79% a umidade relativa do ar. A sensação térmica segue mais baixo que a temperatura. A sensação térmica está em 5,6. Desde a abertura do programa, né? Mais ou menos aí uma diferença de 2 graus da temperatura do ar em relação à sensação térmica. Bom, já temos a nossa convidada aqui no estúdio para a entrevista, Leonardo.
11: Agora a gente recebe a Clarissa Cardoso, que é pós-doutoranda em enfermagem na Universidade Federal de Pelotas e secretária da Comissão de Saúde Mental do município de Pelotas. Bom dia, Clarissa.
13: Bom dia, ouvintes. Quero agradecer o espaço, né, e o convite para estar aqui com vocês nessa manhã gelada.
5: Muito fria. Bom, primeiro Congresso Internacional de Saúde Mental Infanto-Juvenil e, ao mesmo tempo, terceiro encontro de redes vivas, quentes e afetivas em saúde mental. Bom, qual é o propósito, qual é o objetivo desses eventos?
13: Então, esse evento é um evento construído de forma coletiva, né, por pessoas que são interessadas no tema da infância e da adolescência.

0: Tem aí uma convidada que vem do Chile, a Patrícia Mansilha, que é presidente de uma associação que virou um ponto comunitário, né? Que virou um ponto de cultura, na verdade, e chama Kimumapu, que fica no Chile, né? Na comuna de Puerto Montt. Nós também teremos o Eduardo Balan, que também faz parte de uma associação que também é um ponto cultural na Argentina. E que trabalha com adolescentes, né? Além disso, também teremos uma convidada do Uruguai que é pesquisadora na área da infância. Então, esse congresso, ele é um somatório, assim, de pessoas que se interessam pelo tema da infância e da adolescência, pensando, né, que o tema do congresso e do encontro é os desafios contemporâneos, o cuidado no território em saúde mental infanto-juvenil e a desmedicalização da vida. Então a gente tem, eu venho há algum tempo, né, pesquisando nessa área e a gente percebe assim o quanto nós precisamos desconstruir esse modelo biomédico que faz com que a gente ofereça só um tripé de cuidado, né? Quando se trata de saúde mental infanto-juvenil, nós, a sociedade como um todo, né, oferece um tripé que é o diagnóstico, a medicação e possivelmente o isolamento, né? Então, olhar para as diferentes experiências que acontecem nos territórios é muito importante para que a gente construa outras formas de cuidado. Aqui no nosso município nós temos várias experiências, né? Tanto no CDD do Dunas quanto no Passo dos Negros. Então, a Angelita, que faz parte, né, do CDD, ela também já está apoiando o evento. Nós também teremos a participação de jovens, e isso é importante falar, que o nosso evento ele não é um evento construído para, né, os jovens, ele é construído com a juventude. Muito por conta de que há um tempo atrás eu coordenei um grupo com crianças e adolescentes, que era um grupo de ouvidores de vozes, né, que outras pessoas não ouvem, e eu percebi assim o quanto construir esse protagonismo junto com eles é importante, porque é isso, né? Criança e adolescente também tem condições de dizer como que quer que seja a nossa vida, né? Então, nós estamos muito alegres, muito felizes, porque acreditamos muito nessa potência, né? Na construção coletiva do evento e nessa potencialidade que tem a juventude.
1: Leonardo?
2: Para isso, uma das principais questões dentro desse debate sobre a saúde mental infanto-juvenil é a medicalização. Como que esse debate sobre a desmedicalização dessas crianças e adolescentes, ele entra dentro do Congresso?
0: Importante a tua pergunta, né? Porque nós somos o país, um dos países que mais usa medicação. E eu tenho um entendimento, assim, ao longo dos estudos, né, que eu tenho feito, de que uma forma de acessar saúde é a partir do diagnóstico, né? E nem sempre a pessoa é só aquele. Nem sempre não, nunca é, né? A criança e o adolescente nunca é somente aquele diagnóstico. Ele tem vários aspectos da vida que precisam ser sempre enaltecidos, observados. E falar da medicalização, muito por conta de que nós somos o terceiro país no uso da Ritalina, e isso é um problema, né? Porque a gente percebe que a Ritalina tem sido utilizada em larga escala, né? E é isso que eu venho dizendo, assim, olhar, observar para os aspectos de vida de uma criança, considerando que ela tem muitas potencialidades e não somente um diagnóstico, né? Ela não é somente aquele diagnóstico. Então, a importância de trazer isso, de trazer esse tema para o evento, é por conta disso.

0: porque a desmedicalização, ela é necessária no sentido de que se tem usado medicações para infância e adolescente e adolescência em larga escala, e ao mesmo tempo não pode ser só isso. Um tratamento, né, uma reabilitação na saúde mental, ela não pode ser somente a medicalização, somente a medicação. A gente precisa olhar para os outros aspectos de vida e, né, construir com essa criança e com esse adolescente novas formas de ser e estar, né, nessa sociedade.
1: A desmedicalização, ela abre mão definitivamente dos medicamentos ou não?
0: Ótima pergunta, Claudinei. Nós não romantizamos essa questão de não usar medicação. Não se trata disso, né? Quando a gente fala da desmedicalização, é porque a gente está usando um conceito que é a medicalização. E a medicalização, ela é do ponto de vista objetivo, ela é algo que faz com que a gente controle os corpos, né? Com que a gente faça um controle do corpo. Por quê? Ah, porque a criança está agitada na escola, o professor não consegue lidar com aquela situação. E aí, assim, bom, tem alguma coisa aí. Ou uma questão de agitação, né, de hiperatividade, e logo já vem um diagnóstico. Então, é nesse sentido. Quando, na verdade, essa criança, ela pode estar, né, com alguma questão social. E a gente precisa olhar para isso. O que tem acontecido no Brasil é que essa medicalização, ela é uma forma de não olhar para as nossas vulnerabilidades sociais. Quando, na verdade, essa criança, ela pode estar agitada porque ela teve uma questão, ou porque passou fome, ou porque, né, em uma situação de violência, ou porque no território dela pode ter acontecido, né, com um vizinho, com um parente, aí ela se agita na escola. Por que na escola? Porque a escola é o lugar mais seguro que ela tem para extravasar as necessidades dela. Naquele momento, a escola é o lugar mais seguro. E a criança e o adolescente, eles sempre vão extravasar onde eles se sentirem seguros, né? Então, a medicalização, ela é o controle dos corpos. A gente utiliza esse conceito como algo diferente da medicação, né? Diferente de, bom, a gente fez um diagnóstico, né? Fechou um diagnóstico, entendeu que aquela criança realmente está com uma situação que precisa da medicação, ela vai fazer o uso. E nós não somos contra, não, a medicação, né? É importante dizer isso. Muito pelo contrário, nós somos a favor, mas não só dela. A gente precisa ter outras formas de cuidado que não só o controle do corpo, né?
2: De que forma tu vê a ampliação desse debate nos últimos anos? Claro que quando a gente pega pro século passado, o debate sobre a saúde mental era muito mais difícil. Uhum. E também tinha a questão da luta antimanicomial, mas aí agora a gente já tem alguns avanços no meio disso, né?
0: É importante falar sobre isso, porque a gente tem sim um avanço, né? O Rio Grande do Sul, ele foi pioneiro na lei de saúde mental. Nós fomos exemplo para o resto do mundo e para a lei, né, federal, que é a nossa lei, a 9.216, e, 716, 9.716 de 92, e a lei nacional é a 10.216. Então, assim, de 92 para 2002 foram 10 anos. Então, nós tivemos, né, um avanço justamente com a ampliação dos serviços de saúde para a saúde mental, que são os CAPs, né, os Centros de Atenção Psicossocial, e com isso, né, também os serviços de saúde mental infanto-juvenil, que é o CAPZI. Inclusive, nós aqui na cidade, é importante tu perguntar dos avanços, né? Nós, acabamos de inaugurar aqui na cidade 4 leitos de 24 horas aqui no serviço. Então, a gente vem... é uma luta constante, né? É a luta da nossa vida, na verdade. Eu tô aí há alguns anos, mas eu sei que eu tenho, né, colegas, professoras, professores que estão na luta da antimanicomial há muito mais tempo que eu. Então, a gente percebe um avanço porque agora não tratamos mais de crianças e adolescentes dentro dos manicômios. Nós temos lei, inclusive, proibindo isso, né? Porque a gente sabe que o hospital psiquiátrico viola direitos humanos. Eu sou secretária na Comissão de Saúde Mental e nós recebemos muitas denúncias desse lugar. Sobretudo, aliás, além disso, né, nós também possuímos aí um arcabouço de materiais que contam a história do manicômio, né? A gente tem um livro muito conhecido, que é da Daniela Arbex, uma jornalista, né, que é de Minas Gerais, um livro importantíssimo que virou um documentário. E nesse documentário é contado os horrores que aconteciam dentro desse... que não dá para chamar, né? Ele ainda faz parte da rede de atenção psicossocial, infelizmente, mas nós não... entendemos ele como um local de saúde, né? Um local para reabilitação. Então, assim, nós temos um avanço no cuidado em liberdade nos últimos anos. A gente tem um avanço também nas políticas públicas para a saúde mental, do ponto de vista da lei do ECA digital, né? Das resoluções do CONANDA, né, que é o Conselho Nacional dos Direitos da Criança e do Adolescente, do nosso próprio conselho aqui, do CONDICA, que é o Conselho Municipal dos Direitos da Criança e do Adolescente. A gente tem um avanço, mas ainda possuímos um lugar que são as comunidades terapêuticas, e que o nosso Estado, apesar de ter uma lei, né, lá de 92, que diz que nós não devemos, que nós precisamos substituir esse cuidado, né, e tratar as pessoas em liberdade, né, dentro dos CAPs, o nosso Estado ainda compra vaga em comunidade terapêutica. E comunidade terapêutica nada mais é do que uma perfumaria no manicômio, né? E ele acaba reproduzindo todas aquelas práticas desumanizantes que se faz dentro dos manicômios, né? Então, a gente avança em muitas questões, a gente consegue ter aqui no município, né, uma gestão que agora tem se movimentado nesse sentido, né? Por acreditar na saúde mental, por acreditar no cuidado e liberdade. A gente tem agora, né, a possibilidade de cuidar dessas crianças aqui mesmo.
1: A propósito, eu gostaria de aprofundar contigo sobre a questão das experiências que têm sido feitas, que foram citadas antes, nesse contexto aí do que se propõe o seminário, uhum, no atendimento a jovens e adolescentes. Quais são as principais experiências?
0: Então... eu coordenei um grupo, né, há bastante tempo, de 2020 a 2024. Era um grupo de crianças e adolescentes que faziam parte desse grupo por terem uma experiência que era ouvir vozes que outras pessoas não ouvem. Esse grupo, ele era um grupo formado, então, por 7 crianças, né? Porque o grupo, ele tinha uma característica... de atender essa necessidade específica, mas não só ela. Então, o nosso trabalho, ele não... A gente tinha, claro, esse ponto em comum, que era o ouvir vozes, mas não só ele, né? A gente abordava diferentes questões, as diferentes necessidades das crianças. Bom, se a necessidade dela naquele dia era conversar sobre algo que aconteceu na escola, vamos conversar sobre o que aconteceu na escola. se a necessidade dela era falar sobre questões com a família, bom, então nós abordávamos a questão com a família. Além disso, a gente tem, então, esse grupo, né, que tinha essa característica de ser horizontal. Eu estava lá como facilitador, né, e todos nós respeitávamos o conhecimento que cada um tinha sobre a sua experiência, né, por isso que a gente chama de experts por experiência, porque a pessoa é que sabe melhor sobre a sua experiência. E o grupo, ele tinha essa característica de olhar o protagonismo de cada um, né? E também o avanço que cada um conseguia obter dentro das suas capacidades, sem ficar comparando, porque eu acho que isso é um ponto importante quando pensamos em crianças e adolescentes, né? A gente precisa evitar comparação, né? Isso não é nada educativo. A gente tem que parar de fazer, de construir com as crianças e adolescentes uma sociedade competitiva, que só compete, que é individualista, né? A gente precisa formar pessoas, formar as novas gerações para a construção coletiva mesmo. E quando tu me perguntou, né, das experiências que acontecem aqui no município, a gente tem, vou citar as duas experiências do CDD, né, que acontecem lá no Dunas, que é com a Kátia, que é professora de dança. Ela tem um grupo, né, onde se desenvolve a questão da expressão cultural, né, através da arte, da dança. E também do professor Luan, que tem um curso preparatório para o Enem, com jovens, né? Então, são duas experiências fundamentais dentro de um território, né, que tem as suas vulnerabilidades, mas que tem uma grande potencialidade quando a gente trabalha construindo possibilidades com essas crianças e adolescentes.
2: Clarissa, o congresso, ele acontece do dia 12 ao dia 14 de agosto, são 3 dias. Como que vai ser, ele vai ser estruturado nesses 3 dias?
0: Boa. Então, no dia 12 ele começa no turno da tarde, lá na FAMED, no auditório da Faculdade de Medicina, lá no Fragato. E a gente vai ter nesse dia a conferência principal, né? A mesa de abertura, credenciamento, mesa de abertura, né, com as autoridades e também pessoas dos movimentos sociais e, né, dos nossos apoiadores. A conferência principal, então, com os nossos convidados, tanto que vêm de fora do país, quanto, né, os que virão daqui, mediados pelos nossos convidados, que são os adolescentes. E depois nós teremos o eixo temático número 1, que vai tratar, né, do cuidado e liberdade, dos territórios e redes de atenção. E também teremos uma atividade cultural nesse dia, que é expressões que nos conectam. No dia 13, a gente tem também uma conferência principal no turno da manhã, que é a medicalização da vida e impactos na saúde mental infanto-juvenil. E o segundo eixo temático, que é infâncias, adolescências e produção de subjetividades críticas à medicalização da vida. No turno da tarde, que aí vai acontecer no campus Anglo, na Faculdade de Enfermagem, aí já não é mais lá na FAMED, é lá no Anglo, a gente vai ter a mesa temática com o eixo 3, que é saberes, afetos e práticas inventivas de cuidado. E aí a gente também vai ter nesse dia uma oficina que chama Corpo, Arte, Cultura e Movimento como Produção de Saúde Mental. E depois uma roda de conversa, que é o cuidado de si, do outro e do coletivo, afetos que nos sustentam. E no dia 14, a gente tem aí a conferência principal com as emergências climáticas, né? Luto, perdas e sentimento de pertencimento. Depois o eixo temático, que é uma roda de conversa com a mesma proposta, né, da conferência principal. As conferências principais, elas têm uma característica mais, mais acadêmica, no sentido de que teremos os nossos convidados, né, e a plateia. Enquanto que nos eixos temáticos, que eu dizia para vocês, nós vamos oportunizar uma roda de conversa, que é um momento para que toda a comunidade que estará ali presente possa também conversar, discutir, dialogar. E aí, no turno da tarde, no dia 14, a gente tem a plenária final, que é Construindo Juntos, né, uma carta do terceiro encontro do Redes. A apresentação e validação dessa carta e o encaminhamento e os nossos compromissos para, né, os próximos eventos.
1: E quais são os encaminhamentos e expectativas de avanço a partir de um evento como esse?
0: Então, a gente pretende, né, lançar um comitê, que é um comitê para tratar da diversidade, muito por conta de que nós entendemos, né, e teremos participantes que são do movimento LGBTQIAPN+, no sentido de que nós precisamos avançar nessa discussão. Ela não é uma discussão fácil, não é todo mundo que está preparado para ela, mas é uma discussão necessária, porque crianças e adolescentes trans não nascem com 18 anos, né? Eles existem, e essas pessoas precisam ter seus espaços e que os serviços de saúde possam acolher as suas necessidades. Então, a nossa intenção é lançar um comitê de diversidade para tratar desses assuntos, no sentido de que nós queremos que o ambulatório trans, por exemplo, passe a atender a juventude, né? Nós também queremos que todas essas experiências que acontecem nos nossos territórios virem política pública, ou seja, virar política pública por quê? Porque ela não pode ser algo somente de uma gestão, um apoio somente de uma gestão. A gente precisa construir elas de forma que elas permaneçam, de forma que as outras gerações que venham também possam se beneficiar. Então, a nossa carta, ela também tem a intenção, né, de que essas práticas que acontecem, né, e que a gente vai conhecer práticas que acontecem em outros territórios também para, né, ver como que a gente realiza elas aqui, para que elas virem políticas públicas de atendimento à criança e adolescente aqui no município.
1: Tá certo. Clarissa Cardoso, obrigado pela presença.
0: Muito obrigada.
1: No programa. Disponha do espaço.
0: Muito obrigada, e é sempre um prazer vir da Rádio Com e conversar com os companheiros aí. Muito obrigada.
1: Tá certo. Obrigado. Então, obrigado. Voltamos ao intervalo, Alexandre. Vamos ao intervalo. Agora são 8 horas 47 minutos, com temperatura de 7 graus e 7 décimos. Intervalo. Em seguida estaremos de volta.

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0: Agora são 8 horas e 51 minutos, estamos com o programa Edição da Manhã, nesta terça-feira, 7 de julho, dia de do aniversário de Pelotas, né? 214 anos. Aqui do trio, o único que é pelotense é o...
6: É verdade.
0: O Alexandre, né?
6: O Alexandre é pelotense mesmo.
0: É, pelotense. É, nascido aqui, né? Nasceu em Pelotas.
6: E filho de pelotense.
0: Não, o pai dele... teu pai era de Porto Alegre, né? Porto Alegre. Ah. Ele sempre fazia essa ressalva, que não era pelotense, que era de Porto Alegre, né? O saudoso Ednilson Alois, uma grande figura.
6: Eu sou conterrâneo do
0: Alexandre Ednilson. É nascido em Pelotas.
6: O Alexandre dizia que eu sou porto-alegrense.
0: Porto-alegrense?
6: É, na certidão, carteira de identidade tá porto-alegrense. Não consigo mudar, na minha formatura me falaram que eu era Leonardo Cardoso de Porto Alegre. Eu queria botar Palmares do Sul, mas não deixaram.
0: Tá bem. 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Bom, o ex-chefe da Polícia Civil do Rio de Janeiro, Marcos Amin, e o ex-prefeito de Belford Duarte, Márcio Canella, atual presidente do União Brasil Fluminense, estão entre os alvos de busca e apreensão na nova fase da Operação Unha e Carne. Até já foram mais criativos, mas ainda continuam sendo criativos, né?
6: Unha e carne.
0: Os nomes das operações da polícia, especialmente da Polícia Federal, aqui é um caso mais específico da Polícia Civil do Rio de Janeiro. Canella é pré-candidato ao Senado pela União Brasil, também são alvos dois policiais ligados a ele, são eles José Carlos Alves de Souza e Pablo Júquia. A mim foi nomeado secretário da Polícia Civil pelo então governador Cláudio Castro. Quer dizer, mais uma operação envolvendo a política do Rio de Janeiro. Né?
6: É normal.
0: Não, normal, né? Normal.
6: É CPF também?
0: Oi?
6: Você é da Polícia Federal também?
0: Também da Polícia Federal também.
6: É, então, mais não, um nome.
0: Exato, até esclarecendo, a operação é da Polícia Federal. O ex-chefe da Polícia Civil está envolvido, mas a operação é da Polícia Federal. Mais uma, então, no Rio de Janeiro, nesta manhã. Agora, 8 horas, 1 minuto, mais algum. Aliás, 8 e 1 é a temperatura. O horário é 8h55. Alguma informação por aí?
6: As inscrições gratuitas para o processo seletivo do programa Universidade para Todos, o ProUni, do segundo semestre, começam nesta terça-feira, dia 7, e irão até sexta, dia 10. O procedimento deve ser feito exclusivamente pelo Portal Único de Acesso ao Ensino Superior do Ministério da Educação. A iniciativa federal oferece bolsas de estudo integrais e parciais, 50% do valor da mensalidade, em cursos de graduação e sequenciais de formação específica em instituições privadas de ensino superior. O candidato deverá optar por concorrer às bolsas destinadas à ampla concorrência ou aquelas destinadas às pessoas com deficiência e autodeclaradas indígenas, pardas ou pretas. Todas as informações sobre as regras deste processo seletivo está no edital número 51 de 2026, publicado na última quarta-feira, dia 1º, pelo Ministério da Educação. Para se inscrever, é necessário que o estudante tenha completado o ensino médio, participado das edições de 2024 ou de 2025 do Exame Nacional do Ensino Médio, o Enem, obtido no mínimo 450 pontos na média das 5 provas do exame e não tenha zerado a redação do Enem. Os candidatos precisam atender a pelo menos uma das seguintes condições: ter feito o ensino médio integralmente em escola da rede pública, ter feito o ensino médio como bolsista ou bolsista parcial em instituição privada, ter mesclado o ensino médio entre escola pública e privada, ser uma pessoa com deficiência como previsto na legislação e ser professor ativo da rede pública de ensino que queiram cursar licenciatura ou pedagogia. Para esses docentes, não é exigido o limite de renda que se aplica aos demais candidatos. Quem participou do Enem na condição de treineiro, ou seja, para a autoavaliação antes mesmo de concluir o ensino médio não pode se inscrever no ProUni de 2026, Caldeirão.
7: 8 horas e 57 minutos, está de volta o aplicativo menor preço do Nota Fiscal Gaúcha, do programa Nota Fiscal Gaúcha do Governo do Estado. Ontem, e faço esse questionamento porque ontem estava fora do ar.
6: Está carregando aqui, está consultando o preço, vamos ver se vai... Voltou.
7: Está de volta.
6: Então, a gasolina comum, R$ 6,07 na abastecedora Areal, Domingos de Almeida, número 1985, bairro Areal, no Domingos de Almeida, esquina com a Benjamin Gastal, R$ 6,07, a gasolina comum mais barata. Já a gasolina aditivada, a gente demora mais um pouquinho, dá uma enrolada porque o aplicativo é meio lento. Geralmente eu pesquiso antes para deixar já guardado. A gasolina aditivada no momento, R$ 6,07 também, mesmo valor, mas no posto Santa Rita, na Avenida São Francisco de Paula, número 3229, também no bairro Areal, R$ 6,07 da São Francisco de Paula, esquina com a Felipe dos Santos, no Jardim Europa, próximo a Bom Jesus, R$ 6,07, então a gasolina aditivada, mais barato, segundo o aplicativo, menor preço. Já o etanol, também no posto Santa Rita, no mesmo local, R$ 4,25, São Francisco de Paula, número 3229, R$ 4,25, o etanol mais barato. E por fim, o óleo diesel, S500, R$ 5,84 no posto Buffon, número 117, Avenida Engenheiro Ildefonso Simões Lopes, número 602, bairro Três Vendas, R$ 5,84. E os S500, esse posto fica próximo ao Kroloff, na Avenida Engenheiro Ildefonso Simões Lopes. Já o diesel S10 na abastecedora Areal, R$ 5,99, Domingos de Almeida, número 1985, bairro Areal, Domingos de Almeida, que eu bem gastal. É o mesmo posto da gasolina comum, agora também no diesel S10, R$ 5,99, o mais barato, segundo o aplicativo, menor preço do Nota Fiscal Gaúcha, galera.
7: Aí estão então os valores promocionais dos combustíveis nesta terça-feira. Vem aí o Manhã Cultural, na sequência da programação da Rádio com o Alexandre Salóis. Às 10 horas, o Comunidade Esportiva, 11 horas, Contraponto, com a Clarissa Hennig e o André Amaral. Destaques do Contraponto de hoje.
6: Contraponto desta terça-feira recebe o Nicolas Correia, às 11h30, recebe o Nicolas Correia, que é pesquisador e contador de histórias, fundador dos projetos Pelotas Antiga, Pelotas Mal Assombrada e Cantinhos Pel. A pauta são os 214 anos de Pelotas. Nicolas já é parceiro aqui da rádio, estou conversando aqui sobre o aniversário de Pelotas desse dia 7 de julho. Já ao meio-dia, o Contraponto recebe a Nara Miller, que é professora, escritora e terapeuta especialista em EFT, que é a técnica de libertação emocional, do inglês Emotional Freedom Techniques. Ela fala sobre o lançamento do livro Crônicas Terapêuticas, que acontece no dia 21 de julho no restaurante Café Cult, no centro de Pelotas.
7: Tá certo, final de programa. O Edição da Manhã retorna amanhã, quarta-feira, com mais uma edição do programa. Edição da manhã, mais uma edição amanhã.
6: E aniversário, edição de aniversário.
7: É, e amanhã é edição especial, né? De aniversário, 2 anos. Final de programa, até amanhã. Obrigado pela companhia.
6: Tchau, tchau.

0: 9:01.
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7: Vamos trabalhar. 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

Então tá, bom dia, rapaziada, como estamos? Aí, eu tô bem. E estamos aqui começando o Manhã Cultural. Manhã Cultural, edição de dia 7 de julho de 2026, com uma bela e fria manhã, típico inverno do Rio Grande do Sul. Temperatura no momento, Laboratório de Agrometeorologia aponta 8 graus e 4 décimos. E a temperatura mínima foi registrada à meia-noite e 36. Registrou 4 graus e 6 décimos. Umidade relativa do ar 77%. Não dá para dizer que está baixa a umidade, mas 77% em Pelotas, né? Até que não está tão úmido. É, sensação térmica no momento 5 graus e 7 décimos. E pressão atmosférica em 1.018 milibares. O nascer do sol foi às 7h30. Já tem vários dias que é 7h30 o nascer do sol. Não sei se é isso mesmo. Eu ouvi dizer, andei lendo aí, que cada dia iria amanhecer um minuto mais cedo, né? Mas realmente eu sou um leigo. Eu sei que todo dia está escurecendo um pouquinho mais tarde. A noite chega um minuto, dois mais tarde. Então hoje o anoitecer, o pôr do sol será às 17h39. Ainda temos aqui um acumulado diário de chuva de zero. Não houve chuva. Vamos ver a previsão de temperatura máxima. A máxima para hoje chegaria, ou chegará, né? Não sabemos, a 14 graus, lá por volta das 15 horas. Previsão de um tempo de céu limpo, pouquíssimas nuvens, isso é uma maravilha. Vamos olhar aqui. É verdade, aqui nas imediações da Rádio Com, temos um céu azul e lindo aqui. Olhando a imagem de satélite do Rio Grande do Sul e os arredores, a gente vê que não tem realmente nuvens. Vamos ver as nuvens. Tem uma nebulosidade aqui na faixa litorânea, como quase sempre, né? Toda a costa do Rio Grande do Sul, coisa de 150 quilômetros do litoral, mas não pega, não, a gente tem sol. E no Rio Grande do Sul, bem dizer, tem bastante nebulosidade na região norte, lá no Alto Uruguai, né? E no extremo norte da Serra Gaúcha ali. E quanto às movimentações de chuvas e tal, tem um ciclone aqui na costa do Rio Grande do Sul também, longe, sei lá se é um ciclone, um sistema de tempestades, mas não nos atingirá. Muito bem, pessoal. É isso aí, a gente até tem previsão de chuva aí para o sábado, tempo nublado, quinta e sexta, com frio, tempo nublado, amanhã sol entre nuvens, tá bem? Muito, eu queria agradecer, muito obrigado por quem está acompanhando a Rádio Com. Houve agora há pouco manhã o edição da manhã com Caldenei Gomes e Leonardo Cardoso, agora Manhã Cultural. Eu sou Alexandre Salóis, pessoal, vamos naquele clima light até as 10 horas na manhã com muita música. Agradecemos. Você sintonizou o rádio 104.5, é isso? Muito obrigado. 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

9 horas e 16 minutos. Radiocom.org.br. Radiocom.org.br, nosso site. Tem manchetes aqui. Vou ler as manchetes. Depois vocês acompanharem de forma detalhada. E visite nosso site, pessoal. Todos são bem-vindos. Campanha arrecada alimentos para idosos atendidos pelo Asilo de Mendigos. No Odara, a palavra vira roda e a memória vira samba. Plano Safra da Agricultura Familiar terá 97,3 bilhões de reais e juros reduzidos para alimentos da cesta básica. Uma canção para espantar a morte. Cerâmica, Pampa e saberes ancestrais se encontram em nova exposição no MAUG. Depois de uma chuva fraca, o que vem é frio de verdade. É, pessoal, é isso aí. Então visitem aí o radiocom.org.br para lerem aí as notícias, pessoal. Manhã Cultural, 9 horas e 17 minutos. Atualizando a temperatura aqui, pessoal, vamos ver. 8 graus e 7 décimos. É isso aí. Então tá, terça-feira, edição da manhã, já houve a live aí, agora Manhã Cultural, 10 horas, Comunidade Esportiva, lives no Facebook e YouTube, 11 horas tem Contraponto, igualmente com lives no Facebook e YouTube, Clarissa Henning e André Amaral, entrevistas e informações. 13 horas, Fábio Cossio traz o Outras Vozes, todas as terças-feiras, às 13 horas, Fábio Cossio com o programa Outras Vozes. Traz os Robson Silva aí para conversar, tá bem, pessoal? 15 horas, tem papos sociais com Jorge Luiz Alves, o Jorjão, e o Francisco Killing vão conversar aí hoje com Caldenei Gomes. O assunto vai estar bom, hein? A conversa vai estar boa. Futebol, com certeza, Copa do Mundo. Caldenei conhece muito de futebol aí, futebol do passado, do presente. Então, papos sociais, pessoal. Hoje com o convidado é o Caldenei Gomes. 16 horas vem o programa Navegando com a DJ Lô. DJ Lô que vai botar som hoje lá no Teatro 7 de Abril, hein, pessoal? Depois é hora do mate, ali da tranquilidade, da serenidade, e José Luiz Moraes traz o programa Nativismo Sem Fronteiras. Maravilha, pessoal. Muita coisa boa na Rádio Com até a noite. E nós vamos de som, hein? Vamos de som. Manhã Cultural é primazia musical. E bora lá, 9 horas e 20 minutos.

0: Celeste.
1: Nana.
2: Nesta noite, nos delírios meus, vi nascer um...
1: Feito então, pessoal.
2: Veio dia.
1: Mudamos muita coisa, Elza Soares. Jardes.
0: Macalé.
1: Muita coisa. Agora é hora de comunidade esportiva. Apresentação: Leonardo Cardoso. Na equipe ainda estão Caldenei Gomes e Alexandre Salóis. Este que vos fala, André Amaral e Roger Pérez. Muito obrigado. Amanhã tem mais. Tem muita coisa boa na Rádio Com até a noite. Espero que tenha uma baita terça-feira aí.

0: 10h02. 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

0: dia! Começando mais uma comunidade esportiva aqui na Rádio Com, são 10 horas e 4 minutos. Começando mais um programa nesse dia 7 de julho de 2026. Dia de aniversário de Pelotas, 214 anos. Dia especial aqui na Princesa do Sul, na Zona Sul do Estado. Então, começando mais um programa no 104.5 FM da Rádio Com, lançados online no nosso site radiocom.org.br, também no nosso aplicativo próprio Radiocom 104.5, que está disponível para celulares Android. A gente também está em live no Facebook e no YouTube, nossas lives nas redes sociais, com imagens aqui direto do estúdio da Radiocom e que ficam disponíveis na íntegra para quem quiser nos assistir. É só acessar nosso canal do YouTube Radiocom Pelotas, lá tem todos os programas do Comunidade Esportiva, mas também do Edição da Manhã, do Contraponto. Edição da Manhã, que completa 2 anos amanhã, no dia 8 de julho, é quase gêmeo de Pelotas. Mas, então, tem todos os programas, toda a programação da Rádio Com disponível em vídeo no nosso canal do YouTube. Nesta terça-feira, fria, temperatura aí de 10 graus, sensação térmica de 68%. 66.8 sensação térmica, a umidade relativa do ar em 68%, é parecido aí os números, mas tempo seco e frio aqui em Pelotas, e é um frio persistente que a gente já vem presenciando já há mais de uma semana, e o auge dele foi na última sexta-feira, que a gente teve aí sensação térmica baixando de 0 graus. Hoje, com os trabalhos técnicos de Alexandre Salois, e aqui no estúdio comigo o Caldenei Gomes, o André Amaral disse que está chegando. Hoje vai chegar um pouquinho atrasado, mas daqui a pouco está aqui com a gente. Então, começando um programa. Alexandre, bom dia, e o teu destaque nessa terça-feira?
1: Bom dia, Léo, bom dia, Caldenei, pessoal que está nos acompanhando, muito obrigado aí. Destacar o... uma bela vitória da Bélgica ante ao Império aí, Estados Unidos. Toda essa polêmica aí, né? Tem a polêmica do presidente Donald Trump lá, fazia essa imposição de anular a expulsão do... como é que é agora? Como é que é o nome do rapaz? O atacante, que fez o gol, inclusive.
0: Lukaku.
1: Não,
0: do Balogun.
1: Balogun, pá, a memória do velho não. E serviu até como botar uma gasolina na fogueira ali, né? Deu uma
0: querosene.
1: Querosene é bom, tem que comprar um querosene, inclusive, que eu uso lá. Deu um combustível a mais ali. Pô, já tá difícil estruturar o raciocínio, mas. A motivação aumentou.
0: É verdade. É. Não, claramente.
1: E melhor jogo da Bélgica nessa Copa do Mundo.
0: Tá crescendo, né? Tá crescendo na competição.
1: Troca, botando os veinhos no segundo tempo ali. E. Privilegiando, dando a maior importância para a parte física, né? Então é isso aí. Os Estados Unidos, que vinha como uma baita seleção, uma das melhores aí, jogando aí bem, né? Mas aí perdeu toda...
0: A única vez que os Estados Unidos havia passado das oitavas de final em uma Copa do Mundo foi em 2006, fazem 20 anos. Não conseguiu de novo.
1: Não conseguiu.
0: Na época do Landon Donovan, do Dempsey.
1: Bom time, né? Tinha um bom time até na época, eu me lembro desse time aí. Inclusive, acho que foi quando teve Estados Unidos e Irã, uma coisa assim.
0: Iraque,
1: né? Eu sempre confundo. Foi um jogo bastante icônico na época, né? Mas é isso aí, meu destaque é o jogo 4-1 de ontem da Bélgica ante ao Império.
0: Caldenei Gomes, bom dia.
2: Bom dia, Leonardo e demais integrantes do programa e também a audiência da comunidade esportiva. Hoje, 214 anos de Pelotas, eu acabei fazendo a conta aqui, eu estou há 47 anos em Pelotas. Pô, faz tempo, hein?
0: Então, faz o dobro da minha idade.
2: Só de Pelotas.
1: Uma boa parcela desses 214 anos.
2: Já. 63. Mas nasceu aqui, né?
0: Sim.
2: É pelotense. Pelotense, então tá bem. Mas é um que vim de de fora dos limites do município, estou há 47 anos,
1: e,
2: sem tempo.
1: E é um pelotense, né, Caldanei?
2: Ah, sim, já sou pelotense.
0: É, até mais pelotense que sergipense.
2: Claro, claro, sim. Lá foram... Não chegou duas décadas, aqui já são 47.
0: Tu cresceu esse ritmo, mas a formação com... Praticamente com quase toda a tua formação como ser humano é...
2: É, Pelotas.
1: Mas as vastas terras lá... As vastas...
2: Não, era ser humano, pelo que tu disse quando eu vi.
0: Não, formação.
2: Era um projeto. Formação.
0: Era um projeto.
1: Mas, ô, Léo...
0: Até
1: o...
0: os 17 anos a gente projeta.
1: André, as vastas terras lá, as fazendas estão lá no Cerrito ainda.
2: Sim,
0: as cabeças de gado.
1: As cabeças...
2: Não sei de quem, né? Não tenho nada a ver, né? Bom, mas o meu destaque também é para essa lição que a Bélgica deu dentro de campo para a tentativa de interferência do governo dos Estados Unidos às regras do futebol. O futebol se resolve dentro do campo. E foi isso que o recado, né, muito claro, cristalino, mandado pela seleção belga.
0: André Amaral, bom dia.
3: Bom dia, Leonardo. Desculpa o atraso, fazer uns minutinhos. Caldenei, Alexandre Salóis, todos aqueles que nos acompanham no 104.5 FM e também através das nossas redes sociais, YouTube e Facebook. Olha, ontem eu disse que faltava o terceiro e último anfitrião dar adeus à Copa, o que de fato ocorreu, e merecidamente, no campo, e apesar da manobra, né, da indignidade cometida pelo presidente imperador Donald Trump e pelo presidente da FIFA em anular um cartão vermelho de um jogador americano, norte-americano, que jogou o jogo ontem. Então, apesar de tudo isso, o futebol venceu.
0: Então, começando justamente pelos jogos de ontem, a gente teve aí duas partidas pelas oitavas de final da Copa do Mundo. A primeira delas, um confronto entre os países da Península Ibérica. A Espanha venceu Portugal por 1-0, gol do Mikel Merino no final da partida. Já nos acréscimos, mais uma partida decidida nos minutos finais. E o outro jogo, a Bélgica goleou os Estados Unidos por 4-1. Acabou o sonho americano.
2: Eu até estava preocupado que hoje de manhã o Trump poderia pedir a anulação do jogo, né?
0: Aí, anular os quatro gols da Bélgica.
1: Vai escalando, né? A bizarrice daqui.
2: O Infantino estava com uma cara... O presidente da FIFA estava com uma cara...
0: Que no fim o grande perdedor foi o Infantino.
2: Claro que sim. Ele estava com uma cara assim desconfortável no jogo de ontem.
0: É verdade. E quando ele comprou uma briga com...
2: E abriu um precedente que eu não sei como é que ele vai lidar daqui para frente.
1: É um artigo 27?
2: Eu acho que
1: uma coisa.
2: Até as outras seleções, a lição de ontem da Bélgica, não querer dar essa arma aos adversários. Vão respeitar as regras do jogo. E justamente a FIFA, né, que sempre se manteve numa posição firme, que os governos não deveriam interferir na
0: lei da Copa,
2: na,
0: né,
2: lei da, nas leis do futebol. A justiça comum não pode se intervir, não pode intervir nas questões esportivas. Justamente ela abre a porta para que alguns líderes políticos possam intervir na FIFA.
0: A Bélgica falou que iria na justiça comum, né? Ontem venceu, então vai precisar.
2: Claro.
1: Protestaram o Lukaku, né? Fez a ironia dele ali, a dancinha.
0: Lukaku foi bom.
1: E. Pô, mas a. Por exemplo, a FIFA no Brasil aqui até.
2: Culatra, né?
1: Saiu, tiro
2: até
1: no pé.
2: O
1: tiro
2: Paulo
1: no pé.
2: Gun jogou pouco, né? Porque jogaram em cima dele uma pressão que ele não merecia. Né?
0: Exato,
2: não teve
0: ele
2: nada
0: é um bom jogador,
2: ver,
0: mas...
2: Né? Não tinha nada a ver com o problema, quer dizer... Ele acabou sendo o pivô de uma confusão que não era dele, né?
1: E se o Balogun resolvesse por iluminação mental, falar, não, não vou jogar? Alguma coisa assim?
2: Ah, nunca mais seria convocado.
0: É verdade.
1: Será?
0: É verdade.
2: Nunca mais seria convocado. Talvez não poderia nem mais entrar nos Estados Unidos.
0: Eu queria primeiro... Ontem, o Gianni Infantino fez a gente concordar com o Joseph Blatter, que é ex-presidente da FIFA. Ele se pronunciou sobre o... Sobre a decisão da FIFA de suspender a suspensão do Balogun, e falando que era um absurdo, falando que era corrupção, o Joseph Blatter.
1: Pá.
2: Falando,
1: é,
2: condenando
1: que
2: a corrupção.
1: Não é, que não,
0: condenando a corrupção.
1: Que tem teto de vidro, né? Teto de vidro.
2: Sim, mas nesse caso ele está com a razão.
1: Sim,
2: né?
1: Sim.
0: Exatamente. Para ver o nível. É. Para ver o nível.
1: Escandaloso.
2: Aí vem com a onda, porque o Messi... fez uma falta semelhante e não foi expulso no jogo de estreia
0: erro
2: da Argentina.
0: Do...
2: É verdade, houve erro da arbitragem, do VAR, houve tolerância da arbitragem com o Messi. É verdade, mas um erro não justifica outro.
0: Exato, exatamente.
2: Mas ali a coisa não, não... O erro foi dentro do campo, ficou dentro do campo. Agora o problema é quando há uma interferência externa, né?
1: E sobrou para o Rafael Klaus também, né?
0: É, o Rafael Klaus ontem foi...
2: Agora, pô, o árbitro brasileiro, ele apanha sempre, né? Seja
1: não
2: onde
1: tem,
2: for.
1: Não tem colher de chá, até na Copa do
0: Mundo. E até quando acerta.
2: Até quando acerta.
1: Foi bem, Rafael.
0: Mas antes de a gente detalhar um pouco do jogo da Bélgica, falando do jogo da Espanha, foi um jogo... Ganhou melhor. Ganhou. Até a Portugal
1: concordo.
0: Pressionou no final da partida.
2: Eu não sei qual é a opinião do André, mas me pareceu as duas equipes meio cautelosas, né?
3: Espanha e...
2: Espanha e Portugal.
3: Portugal.
2: É.
3: Acho. Eu vi o jogo e ainda mais tarde resolvi ver os melhores momentos na Cazé. E... Achei um jogo truncado.
2: Truncado,
3: truncado, de poucas chances mesmo. Não achei que houve uma superioridade de um time sobre o outro. Talvez a posse de bola, eu não vi, não me ative da Espanha.
2: Levemente a Espanha foi superior, né? Mas
3: é,
2: foi
3: não
2: muito,
3: né?
2: O jogo. É aquele tipo do jogo que estava precisando de um gol para destravar, só que o gol veio muito tarde.
0: Exatamente.
3: É, então, não, olha, foi um jogo arrastado.
2: É, arrastado.
3: Um jogo arrastado.
2: Um jogo de predominância das defesas sobre os ataques.
3: É.
2: Inclusive o Nuno Mendes, que saiu machucado, ele controlou o Lamine Yamal o jogo inteiro. Foi de vantagem do Nuno Mendes sobre o Lamine Yamal. Só demonstração que as defesas estiveram melhores.
3: E o Lamine, ele ainda está, para mim, pelo que a gente já viu ele jogar, ele ainda...
0: Está faltando engrenar.
3: Ainda falta engrenar. Ele tem alguns lances muito bons, assim, que a gente está acostumado a ele ver, mas não...
1: Tá
3: não
1: aqui,
3: em
1: né?
3: sequência.
1: Tá
3: ele,
1: aqui mesmo.
3: Ele não... Me parece que não aparece tanto no jogo como a gente está... acostumado, ele não está tendo aquele protagonismo que a gente conhece, mas sabe sim que ele é um jogador diferente, né? De um patamar elevadíssimo.
2: Talvez a Copa
3: e ele possa
2: brilhar,
3: em algum momento.
1: Ah, ele é muito novo ainda.
0: O jogador está decepcionando na Espanha também, mas vem de uma lesão grave. Então, antes de se imaginar, mas o Rodri não está mostrando.
1: Meia
0: Rodri.
2: Eu acho que ele ainda comanda meio campo.
0: Mas é um cara que foi. Que a gente tem que lembrar
2: bom,
0: que foi
2: pra
0: jogo.
2: É que a Espanha. Tem que ver que o tempo passa também, né?
1: A Espanha, de uma forma geral, está bastante burocrática, né? Vai lá e 1-0.
2: Agora,
1: e coisa
2: duas coisas em relação à Espanha, né? O goleiro, o Nice Molland, havia feito nenhuma defesa nos 4 primeiros jogos. Só tiro de meta, bola recuada, alguma intervenção. Defesa mesmo, não havia feito nenhum. Ele não tomou gol ainda na Copa.
1: Tá pintando um campeão,
2: claro,
1: hein?
2: E ontem ele fez a primeira defesa, efetivamente, na Copa, num cabeceio do... Foi a primeira... O jogo é a mais difícil, né? Um cabeceio do João Félix que ele teve que buscar. Ele teve que
0: Que ele tava sim. fora do gol, né? Ele tava fora do gol, a bola foi mais fraquinha, mas ele conseguiu encaixar que voltar, a bola.
2: Foi a primeira defesa dele na Copa, defesa mesmo. A bola não chega nele, né?
0: E foi uma bela defesa.
2: Foi uma bela defesa. O primeiro ponto é esse. O segundo... O cara que deu assistência, o Fernando Torres, né? Que eu não gosto. Acho sim. que ele é um jogador fraco. Ontem ele mostrou que tem algumas virtudes, né? O passe dele entre linhas para achar o companheiro para fazer o gol foi algo
1: fantástico.
2: Foi algo impressionante. Né?
1: Pô, fazer um gol nos 90 minutos é pra...
2: Não, e o Merino, ele sofre a falta é cobrada rápida, ele se projeta e aí o Fernando Torres encontra o passe, aquele passe que a bola rompe as linhas e deixa o Merino na cara do gol.
0: Ah, não é mal, o Fernando Torres não é mau jogador, mas não é um cara que...
2: Não é um cara decisivo.
0: Exato.
2: É. Mas ontem foi.
0: É que a gente tá olhando a Espanha que os principais jogadores não estão decidindo. O Lamine Yamal é o principal jogador e não tá. Claro que teve um bom jogo contra. Agora, quem a Espanha pegou?
2: Mas
0: agora,
2: o jogo contra Portugal e Espanha é historicamente muito equilibrado. Nos últimos jogos foram em 9 jogos, 2 vitórias da Espanha e 7 empates.
0: É.
2: A estatística mostra um equilíbrio. Então o jogo de ontem ele expressou mais ou menos isso.
0: E o fim da carreira do Cristiano Ronaldo em Copas do Mundo, né?
2: É.
0: Encerrou a trajetória dele em Copas. São aí 6 Copas do Mundo. Poucos gols.
1: Na hora do vamos ver, ele não.
0: E um gol em mata-mata.
1: É, na hora
2: ele nunca foi brilhante em Copa.
0: E sempre desdenhou da Copa. Ele fala, acho que não sei se foi ontem ou foi outro, em algum outro momento, que ele falou que a Eurocopa e a Copa do Mundo eram equivalentes pra ele. E ele ganhou uma Eurocopa, então isso bastava.
1: Ele
2: valoriza que ele ganhou.
1: Ele chegou no limite ali do que acima disso já seria.
0: Ele
1: está eurocêntrico demais, né?
2: Porque
1: ele chegou no limite.
2: O Cristiano Ronaldo dependia muito de um time que não tinha. Agora, quando tem um time bom, ele já não é mais o mesmo.
0: Exato. Ele já não é mais quem costumava ser.
1: Pô, uma baita meio-campo, uma baita geração e o Ronaldo.
0: É verdade.
1: Talvez tenha uma falha estratégica de usar ele o jogo todo, talvez.
0: E é muito doido, porque o Cristiano Ronaldo, no único título da dele, né, pelo, claro, teve a Nations League, mas a Nations League é um torneio quase amistoso, por mais que tenha disputa, tem grandes times. Mas a Eurocopa, ele não tem muito destaque naquela Eurocopa. Né? Tanto que ele mal joga na final que ele se machuca.
1: É.
0: E quem faz o gol é o Gomis. Eu não lembro o nome, não lembro o nome do autor do gol. Mas ele vai ser uma mancha na carreira dele. Para um cara que está entre os 10 maiores jogadores da história, por tudo que fez em clubes, em seleção e em Copa do Mundo ele ficou devendo e bastante. Né?
1: Será que o Ronaldo é um top 10 mesmo?
0: Ué, não, acho que é difícil. Acho não. São quase 1.000 gols. Vai bater os 1.000 gols.
1: É, isso aí já. Isso aí já. Já habilita ele, né?
0: Pô, melhor já. Do mundo diversas vezes, campeão de Champions muitas vezes também. Então é difícil não dizer que ele
2: não
0: é.
2: No top 10 ele tá sim.
0: Só que aí ele poderia ser mais do que foi se ele tivesse tido pelo menos boas campanhas em Copa do Mundo, coisa que ele não teve nenhuma vez.
3: Tem alguns brasileiros que vão mostrar top 10 só brasileiro, hein?
1: Neymar, top 5?
2: É.
3: Tipo alguns isso. Torcedores. Alguns
1: mais entusiasmados.
3: Mais antes do futebol que negam, né?
0: Sim. É, que negam que
3: negam que também tem outros excepcionais jogadores, lendas.
2: Sim.
0: Eu acho que num top 10 maiores da história hoje teriam 2 ou 3 brasileiros. Teria o Pelé, óbvio. Pelé é o primeiro. Acho que o fenômeno é difícil de tirar, né?
2: Eu acho que o Ronaldo estaria.
0: E o Garrincha, por
2: exemplo? Não sei, né?
0: Eu acho que
2: o Ronaldo e Pelé. Né? Não, Pelé, claro.
0: É claro.
2: Vai disputar as primeiras posições, né? Se não a primeira, acho que o Ronaldo depois.
3: Fazer o balanço entre períodos diferentes.
2: A Placar né? fez aí o levantamento dos 10. Eu acho que só o Ronaldo, né? Que tá ela atualizou aquele top 100, né?
1: O Pelé.
2: 100, não pode nem se dizer o top 100, os melhores 100 da
1: Pelé
2: história.
1: Saiu fora.
2: Parece que o Pelé segue. É o líder, né? O líder e depois é o. Acho que é o Ronaldo, o outro que aparece.
1: Quem tem aí? Maradona, ó, Beckenbauer?
0: Deixa eu ver aqui. Ó, Pelé, Messi, Maradona, Cruyff. Cristiano Ronaldo, Beckenbauer, Zidane, Garrincha e Puskas.
2: É, o Garrincha então aparece aí.
1: Tá, tá boa essa... essa...
2: Eu acho muito, muito interessante. E além disso...
0: Mas atualiza, no final da Copa, se a França ganhar, já atualiza e bota o Mbappé. Aí tira o Puskas.
1: Os números, né? Os números se impõem, né?
0: E o Mbappé, se ganhar mais uma Copa.
2: Não, e o interessante é que ele traz ali alguns dados, né, da carreira. E alguns jogadores assim têm números assim, excepcionais, né? Que com o tempo vão sendo perdidos, né?
0: É verdade.
2: Vão ficando, caindo no esquecimento. E outros vão entrando e fazendo.

0: Perdida, na verdade, não é uma década perdida, uma década meio escondida, porque não teve Copa do Mundo.
1: Mas pô,
2: e, é, o Di Stéfano é o 11º nesse top 100, novo top 100 da Placar.
0: Esse é 11º?
2: É o 11º. Aí tem o Eusébio, 12º, Ronaldinho Gaúcho, 13º, 14º, Michel Platini, Romário, Zico, Iniesta, Van Basten, Mbappé, e aí o grande crime dessa lista, o Neymar,
3: tá aí,
2: em 20º. Aí eu acho que...
0: Aí deu lá...
1: Não, aí forçaram a barra.
0: É, mas o Mbappé não tá aí.
2: Não, é o Mbappé 19º. Ah, eu acho que... No...
3: Tem que arrumar isso aí já.
2: O Mbappé não tá junto com o Neymar. O Mbappé já tá em outra turma.
0: Ah, tá em outra turma.
2: Em grandeza.
3: Não, ou derruba o Neymar pra lá pra baixo,
0: O Mbappé, eu acho que é o cara assim, ó. Hoje tem o Pelé...
2: Ele precisa fazer mais
0: incursos. Pelo menos na minha opinião, claro que as opiniões variam.
3: Vai fazer.
0: Na minha opinião, tem Pelé, o Messi chegando perto... E pra mim o Mbappé logo abraça essa galera aí.
2: É, ainda mais com essa. Se ganhar essa Copa.
0: Ele tem 27 anos.
3: Mas a possibilidade de ganhar essa Copa é grande e ainda próxima Copa fazer mais gols.
2: É verdade.
3: Vai chegar lá, Caldenei. Chega lá assim, cara, nesse grupo.
1: Eu admiro mais muitos jogadores, mais muitos mesmo. Tem grandes craques. O Léo já falou em montes aí. Zidane, Cruyff, Ronaldo Fenômeno, enfim, tem mais. Agora eu, Garrincha, tem tantos outros.
0: Ronaldinho, Gaúcho.
1: Exato, Ronaldinho, mas
3: tá bruxo.
1: Eu acho que
0: ele fez.
1: Eu acho que existe,
3: fazer o que queria com a bola.
1: Eu acho que pelo que se viu. E tu aí tu tem que fazer um levantamento de todas as épocas, né? Pelo que se viu, para mim tem três jogadores que estão no topo. E se tu for brasileiro, tu vai dizer que é Pelé. Se tu for argentino, tu vai dizer que é Messi ou Maradona.
0: O Maradona era. Eu acho que o Messi tem uma campanha mais longeva, é mais atleta, é mais completo do que o Maradona. Mas o Maradona era um artista, né? Com a bola, né?
3: Era fantástico.
1: Talvez por
0: E ele era tão bom que, apesar de não ser atleta, apesar de.
3: Até abusar, né?
0: Usar a perna esquerda,
3: abusar do
0: ele
3: corpo.
0: Fazia horrores, né?
3: Era mais mágico, né?
0: Era mágico. É que nem o Ronaldinho Gaúcho. O Ronaldinho Gaúcho ele extrapola essa questão do grande jogador. Ele era um monstro, era
1: malabarista.
0: Um artista,
3: ilusionista, né?
1: Mas o Messi para mim é que não existe perfeição, mas ele me parece que beira a perfeição.
0: Eu acho que quem mais,
1: quando ele chuta uma bola,
0: e pelo que se viu,
1: claro,
0: o
1: que
0: Pelé
1: erra,
0: é o cara que
1: ele
0: mais
1: é
0: perto chegou da perfeição, né?
3: Erra pouco, mas
0: tinha
3: erra,
0: força,
3: né, André?
0: Física, tinha cabeceio, era ambidestro. Pelé, eu acho que é o cara que mais se aproximou da perfeição.
1: Mas eu acho que a perfeição que eu digo, ela é diferente, porque eu acho que a perfeição é que o Messi nunca a bola bate nele. Daqui a pouco ele se enreda de alguma maneira. Até nós vimos um gol agora, esses dias aí, que não é comum. Aquilo que ele bateu nele, ele fez o segundo gol, ele insistiu na jogada. É que ele para mim a genialidade do Messi é a simplicidade que ele joga.
2: É um jogador simples que fisicamente ele não impressiona, só que ele é um cara que faz muito simples ao ponto de ser um ponta direita, nunca foi um centroavante e ter 900 gols na carreira.
0: É, o Messi nunca dá um drible desnecessário.
2: Exato. Ele nunca faz um a mais.
0: Não.
2: Ele pode ter golaços incríveis, ele tem um gol dando um chapéuzinho no goleiro, mas ele faz isso porque
0: por necessidade. Que é a única coisa que
3: ele
0: poderia fazer naquele momento.
1: Não, ele não faz um esforço físico para fazer aquilo. Ele faz com a maior naturalidade.
2: É. Não precisa ser bonito.
3: E a facilidade de se desmarcar, né?
0: De
3: é o que chama a atenção.
0: E a Copa do Mundo ela começou a entrar naquele momento nostálgico, assim, né? Eu já fiquei com certa.
3: Já tá com saudades, né?
0: Saudade quando o Cabo Verde foi embora.
3: Cabo Verde.
0: Porque Cabo Verde foi uma coisa nova, diferente.
2: Que a gente não nem imaginava que ia acontecer.
0: A surpresa.
3: E entrou pra história.
0: Aquele futebol descompromissado, mas ao mesmo tempo responsável. Descompromissado porque não tinha responsabilidade de vencer.
2: Exato.
0: Mas muito bem armado, bem treinado. Jogadores com uma confiança lá em cima. E desconhecidos, né? E desfrutando desse momento fantástico de Cabo Verde. Então eu fiquei com um pouco de já de saudade com Cabo Verde.

0: se despediu.
1: Fator surpresa, será que contou?
0: O Portugal, onde também já deixou disso também, porque tem grandes jogadores ali, que até não foram brilhantes na Copa, mas aquele meio campo português ali, que aquele quadrado que até não jogou junto, né?
2: O Bernardo Silva acabou só entrando no
0: segundo tempo. Mas deixa um pouco de saudade, eu acho que sempre é um prazer ver esse Portugal jogar. Agora, hoje, né, há o risco, né? Porque o risco existe.
2: É verdade.
0: Da Argentina ser eliminada, imagina.
2: Porque a Argentina, ela quase...
0: Quase foi.
2: Quase foi para Cabo Verde.
0: Quase foi.
1: É Suíça, né?
2: Não,
0: hoje é com o Egito.
1: Ah, Egito.
0: Mas vai o Salah, né? Que não tem uma tradição de Copa, mas é um grande jogador também.
1: A Argentina não pegou nenhum time.
2: O Salah não conseguiu jogar saudável, né? Nenhuma vez, mano. Nunca pegou uma Copa saudável. Na Copa que ele tava melhor, assim, que ele era um dos melhores do mundo na época. Ainda continuou sendo um dos melhores do mundo, mas ele tava na melhor fase da carreira, em 2018. Ele machucou na final da Liga dos Campeões. Uma entrada criminosa. Sérgio Ramos, lembrando do Sérgio Ramos.
0: E agora ele vem também numa temporada ruim, né?
2: Exato. Em 2022 ele não estava tão bem fisicamente, então vem sendo... Sempre em época de Copa do Mundo.
1: Não gerenciou muito bem.
2: Mas aí agora tem essa chance. Tem essa chance de
3: jogar. Esse jogo vai ser encardido, hein?
2: Vai ser um jogo interessante, vai ser um jogo muito bom.
3: Depois
0: eu acho que também o Scaloni tem que dar uma mudada no time. Eu sei que o Lautaro tem uma função importante, que volta, dá um fôlego para o Messi ficar esperando para decidir o jogo. Mas o Lautaro é pouquinho na seleção argentina. Né?
2: É o que joga em clubes não consegue jogar.
0: É pouquinho.
1: A função tática.
0: O Julio Alvarez no banco.
3: E entra bem, né?
0: Entra bem. E é muito mais jogador. Né?
2: Sim, na Copa do Mundo de 2022 a seleção melhorou quando ele botou o Julio Alvarez.
0: É.
2: E o Lautaro tá no
1: banco. A Argentina, o grupo aceita essa condição de servir
0: parece
1: o Messi.
0: Hoje o Paredes
1: quero
0: vai jogar.
1: Quero ver se o Messi...
0: O meio campo também vem cansando, né?
1: Fica só
0: parece que sai alguém ali, entra o... Mas parece que vai tirar o Almada.
2: Né? Oh, Almada que vai pro River, né? É o que eu tô falando.
0: O Almada?
2: Vai pro River Plate.
0: Oh, o River tá formando.
2: O River vai botar 20 milhões de euros.
0: O River tá formando um chumacho, olha aí. Almada
2: pra ganhar Sul-Americano.
0: E Borré.
2: Almada e Borré.
0: É.
3: Ah, o Borré, né? Já
0: é
3: tá,
0: Borré.
3: Já tá
0: o
3: certo,
0: o
3: né?
0: Cudê é colorado. O Cudê leva o Borré pro River Plate. O Inter não vai gastar mais quase 2 milhões por mês com o Borré. E ainda recebe uma grana de volta, né? Acho que 3 milhões de euros. Né?
2: É verdade. É. 127 milhões de reais o River Plate vai pagar pelo Thiago Almada.
0: O Thiago Almada é um investimento.
2: Mas agora... o Almada, eu acho incrível essa gestão de carreira dele, né?
3: Pois é, né?
2: Que ele tava nos Estados Unidos, aí foi pro Botafogo, jogou bem no Botafogo. Aí foi pro Lyon, acho que ele jogou bem no Lyon, acabou sendo contratado pelo Atlético Madrid. E tá jogando no Atlético Madrid e em vez de ficar na Europa, não, ele vai voltar pra Argentina. Com 20 e poucos anos de idade.
3: Pois é, né? Por quê, né? Pô, não tinha toda uma carreira lá no... Bom, aí é a opção também. Sim, eu não sei se é gestão de carreira ou ele, uma...
2: É estranho.
3: Pensa dessa maneira, porque tem jogador que não tem essa
2: ambição.
0: Tem jogador que prefere estar em casa, né?
2: É verdade, pode ser.
3: Prefere estar e vai ser bem remunerado também.
2: É, não vai receber pouco, isso é verdade.
3: Então. Mas e se o Borré começar a jogar aí lá?
0: Bom, mas é possível. É possível, porque no Inter tem problema, né? Às vezes também o cara passa pelo Inter e nunca mais joga nada, que nem o Valencia.
3: Ah, deixa eu te perguntar, mas o Léo tá. O Caldeni também sabe, porque essa questão de onde joga quem, onde não joga. Os jogadores mexicanos, eles jogam.
2: Grande maioria na Liga Mexicana.
3: Na Liga Mexicana mesmo?
2: Grande maioria.
0: A Liga Mexicana é uma das ligas mais interessantes, porque os caras ficam rodando entre os clubes lá, quando tem transferência entre os clubes lá. E jogador brasileiro que vai para lá, fica bastante tempo lá e joga em 4-5 times lá. Tem muita negociação lá.
2: O próprio Quiñones, ele ficou muito tempo na Liga Mexicana. Ele ficou muito tempo saindo, trocando de time, e aí agora tá jogando na
3: Copa de fora interessado, da Europa interessado nele também, no Quiñones.
2: É, sim.
0: Ah, nós tem o Nunes, até um clube, até um grande aí, não lembro bem se é o Chelsea, alguém assim. Alguém grande está de olho no Quinones.
3: A gente lembra do é mexicano, né? Zagueiro, aquele jogar no Barcelona.
2: Rafa Márquez.
0: Vai ser o treinador mexicano agora, vai assumir. Termina o ciclo do atual treinador.
2: O Chicharito também jogava Chicharito. No. Não, ó, o time titular do México, eles são. Tem cinco jogadores que jogam fora do Campeonato Mexicano. Que aí é o Raul Jiménez, que joga na Inglaterra. Raul. O Quiñones, que joga na Arábia. O Vázquez, que é do Gênova. O Montes joga no Lokomotiv Moscou. E o Sanches joga no PAOK. Mas o resto, mais da metade do time joga no México. E no banco aí tem alguns outros jogadores que são de times europeus, mas são poucos também. A grande maioria são de times mexicanos. Tem o Edson Alves, que é do West, o Fidalgo, que é do Betis, o Jiménez, que é do Milan, mas a grande maioria são jogadores de clubes mexicanos mesmo. Então tem essa.
3: O Jiménez não é o Raul Jiménez.
2: Não, é o outro
0: Jiménez.
2: É o Santiago Jiménez.
0: É, que é atacante também.
2: Sim.
0: Até no jogo passado, os dois, contra a Inglaterra, estavam os dois jogando. Era uma confusão, dois Jiménez dentro da área adversária.
3: Tem uma coisa que a gente não. Até passou muito rápido o comentário, sim, do México e Inglaterra. Rapaz, o que pegou o Pickford.
0: E é um goleiro comum em clube e na seleção gigante.
2: É verdade.
0: É, tem umas coisas.
3: Ele fez uma defesa. É. O Alisson também fez uma defesa parecida no jogo. Ele fez uma defesa no cantinho com a mão espalmada.
2: Não, é verdade.
3: Vai, pegou.
2: Não,
3: pegou, muita
2: é bom
3: bola.
2: Jogador. É bom jogador. Bom goleiro.
0: Ou tem algumas seleções definindo técnicos aí, né? O Rafa Márquez assume México. O Klopp deve ser confirmado na Alemanha. E o Jorge Jesus é o cotado para assumir Portugal.
2: É bom. O Jorge Jesus acho que combina com seleção, assim. Porque é um futebol mais simples também, né? E é um futebol intenso. Não sei se vai dar certo com a seleção de Portugal, mas é um futebol.
3: E o Ancelotti não foi para a entrevista, né? Parece que mandou.
0: Eu sei que não. Ah, o filho. É, naquela entrevista protocolar ali para a FIFA, né? Foi o.
2: O Ancelotti tá no. Não tá mais, né?
0: Aonde?
3: Botafogo?
2: É, saiu?
0: Não, já saiu há muito tempo.
3: Já saiu.
0: Nem Botafogo sei que... já teve, não sei quantos. Eu não sei nem quem é o técnico do Botafogo.
2: Eu não sei quem é o técnico do Botafogo.
0: O Botafogo tem um técnico por mês?
2: É o Franklin Carvalho.
0: É?
2: O português careca.
0: O Ancelotti.
3: Ou quebrou a SAF do Botafogo.
0: O Ancelotti filho saiu porque o Botafogo começou a vender jogadores. Ele não concordava com as mexidas no elenco e saiu fora.
1: Ancelotinho?
0: Ancelotinho. E aí veio o Botafogo, acho que depois ficou com o interino algum tempo. O Botafogo adora técnico interino.
2: É verdade.
0: Nessa gestão.
3: E o Textor, onde anda?
0: O Textor. Ah. E agora tá. Esse aí é português, né?
2: É português, Franklin Carvalho.
1: Estão insistindo nos portugueses aí.
2: Falando em Texas, só pra gente terminar aqui sobre a Bélgica. E a Bélgica, a goleada da Bélgica e Estados Unidos, que a gente acabou falando nos destaques, mas não entrou muito adentro do jogo.
0: A Bélgica sem Doku e sem De Bruyne.
2: É,
0: duas estrelas.
2: E o Lukaku também no banco, né?
0: O Lukaku já é uma questão de gestão, né? Ele entra sempre no segundo tempo.
2: O Lukaku é uma coisa muito confusa pra mim, porque eu nunca sei se o Lukaku é craque, muito bom atacante, ou se ele é ruim.
0: Não, acho que ele é bom, não é craque.
2: É que ele tem momentos muito bons, que ele faz um monte de gol, e aí ele depois some.
0: Ah, o
1: Lukaku?
0: O Lukaku. É assim.
3: Não, eu acho ele bom jogador.
0: O
3: Yuri
0: Alberto é assim também.
2: É, o Yuri Alberto é assim.
0: O Leandro Damião também era assim.
2: Porque o Lukaku na Inter teve uma temporada.
1: Atacante é assim, centroavante? É.
2: Ele e o Lautaro Martins fizeram um monte de gol naquela temporada. E aí, até acho que foi na temporada que eles foram pra final da Champions contra o Manchester City. E depois disso ele foi pro Chelsea e nunca mais jogou. Aí subiu. Aí voltou pra Itália, fez mais um pouco.
1: Premier de gol. Não é fácil, hein, de jogar também.
2: O Lukaku é um cara estranho, mas ele é. Quando ele tá bem, ele tá bem, ele joga bem. E ontem fez o papel dele, entrou e fez gol.
0: Ele tem feito gol, né?
2: E provocou o Trump. Fez a dancinha do Trump no, na comemoração.
0: E por falar em técnico, sinal de falar mais Santa pro... Cruz demitiu o treinador.
1: Ah, porra, chega a dar um...
0: Aí, ó.
2: Quebra, uma quebra de...
1: O cara chega a se ficar com...
0: Como é que é o nome dele? O Silmar Prestes.
2: Pobre Silmar.
0: Insatisfeito com o que Santa Cruz fez na Copa aí. Na Copa Dunga. Mas o time é horroroso. Como é que vai sobrar pro treinador? A única coisa que Santa Cruz tem é a catimba do
2: Mamá.
0: Do Rodrigo Mamá.
1: Que se tivesse na Copa do Mundo, não ia levar...
0: De acesso com o Brasil.
3: De acesso também. Começa dia 2, né?
0: Agora dia 2. Dia 1º ou dia 2, o Brasil estreia em casa com o Gaúcho. E o Pelotas joga fora com o Lajeadense.
1: Pedreira.
2: Última coisa sobre a Bélgica, o jogador que foi criticado pelo Caldenei.
0: O socou o Farroupilha. É um deles, eu não sei se o Gaúcho ou o Passo Fundo contratou o goleiro Pedro.
2: Ah, que era bom.
0: É, e o Léo Ferraz foi pro outro de Passo Fundo.
1: Desmanche
0: no Farroupilha.
2: O De Ketelaer, Caldenei, que tu criticou aqui esse programa.
0: É, que é um grandalhão desajeitado.
3: Fez dois gols
0: ontem.
3: Claro, não acho ele ruim. Mas eu não acho ele ruim.
0: Eu acho meio desajeitado, meio grandalhão, mas ontem ele jogou bem.
2: É, jogou bem, realmente.
0: E o gol de cabeça
3: dele.
0: Ele
3: não é bem centroavante, né? Ele não é, parece.
0: Ele tem tamanho de centroavante.
2: Ele é grande. É. Até não sei quanto que ele tem de altura, mas ele não é um cara pequeno. 1,93.
0: E o gol de cabeça foi de presença diária. Os dois gols foram de presença diária. Tava na pequena área nos dois gols.
2: Jogadas foram parecidas.
0: Como é que foi o segundo gol? Jogada de linha de fundo.
2: É, que o Caldenei adora.
0: É, jogada de linha de fundo.
2: Mas vamos ver se quando vê, não foi. Quem foi que deu assistência? Vamos descobrir. Quando vê, não foi o Ponta, né?
0: Não, foi o Ponta, é o do Arsenal.
2: Foi o Trossard, mas o Trossard é canhoto.
0: O Trossard é destro, mas ele sabe cruzar com a esquerda. Ele tem recurso.
3: Ah, então, foi com a esquerda. Ele, na verdade, ele teve dois lances pela esquerda ali. Eu acho que foi dois.
0: Indo ao fundo, cruzando.
3: Eu acho que os dois lances, a origem, os dois primeiros gols.
0: Os dois gols eu acho que foi com ele.
3: Tem uma origem dele estar na ponta.
0: É, na ponta e cruzando o fundo com a perna esquerda, quer dizer.
2: É, e o Trossard tem sido o melhor jogador da Bélgica.
0: Assim. Se esperava que ali fosse a zona do Doku, não, mas é ele que está sendo o cara. Né?
2: É, quem deu o passe pro primeiro gol foi o Raskin.
0: Raskin foi uma novidade no time que entrou no lugar. Claro que ele é um jogador mais recuado, ele formou uma linha de três no meio-campo. Mas o Raskin é que, teoricamente, entrou no lugar do De Bruyne. Mas com uma função muito mais tática.
3: O De Bruyne, num jogo lá, ele jogou muito bem. Aí depois, sim, aquele que eles estavam perdendo para.
0: Viraram, né? Viraram no ali.
2: É, e outro De Bruyne.
3: Aquela Costa virada. Do Marfim? Não?
0: Não foi. Foi aquela virada histórica, foi contra o Senegal.
2: Senegal.
3: Exato.
0: É porque ontem, acho que a ideia ontem foi botar um time muito físico, né? Fazer um jogo de muita intensidade contra os Estados Unidos. Aí ele tirou o De Bruyne, porque o De Bruyne já não tem essa condição de um.
2: E o time entrou com uma pegada diferente?
0: Uma pegada
3: muito alta. Mas acho que vai ser utilizado ainda.
0: Ah, não, claro. Acho que ontem ele não entrou porque a pegada era muito alta, né? Aí ele formou uma linha de jogador no meio-campo, inclusive botou o Naná, aquele que se machucou.
2: É verdade.
0: Que é um jogador fisicamente muito forte, né?
2: E aí...
0: E o Raskin, esse, é um jogador também muito intenso, né? Até um jogador que não é alto, mas muito intenso. A ideia foi fazer um meio-campo muito intenso.
3: Mas foi uma lição, né?
2: Ah, foi uma lição. E ele ainda contou com a ajuda do goleiro, né? O goleiro. Fez uma pataquada.
3: No gol do Vanak. No terceiro
2: gol. Depois o Lukaku fechou o caixão aí com
0: o Vanak, aquele vinha jogando com lateral direito.
2: Entrou no lugar do Naná, né?
0: No Naná no meio campo. Também porque ele poderia botar ali, ó, machucou o Naná, vai botar o De Bruyne. Não, ele queria jogadores fortes fisicamente no meio campo.
2: É verdade.
3: Vocês viram o gol do. Claro que viram, né? O quarto gol da Bélgica foi o Lukaku. E ele. Ele chutou com o pé direito, né? Ele é canhoto. E bem no cantinho. E se é o Alisson, a torcida diz que o Alisson tinha que pegar aquela bola.
2: É.
0: Do Alisson. A gente vê, eu já vi o Courtois tomar.
2: Miraculosa.
0: Fora da normalidade, né? O chamado Eu não gosto dessa expressão milagre, mas é aquela defesa extraordinária, né?
2: É, isso é verdade.
3: Porque é uma bola que o goleiro, por maior, o Courtois já viu tomar.
2: É sim. Muito difícil o goleiro pegar
3: é
2: uma bola assim.
3: É muito no canto, são grandes, mas qual o tamanho da...
0: Aí tu tem que te movimentar, tu tem que chegar lá, né?
2: E aí tu tem que cair reto, cair no chão pra pegar a bola. Então, que a bola vai rente no gol, vai bem rasteiro.
0: Eu até não sei, não acompanhei muito assim as críticas. Né? Mas não sei se estão culpando o Alisson.
2: Não, acho que agora tá sendo até defendido.
0: É, porque queria culpar ele no segundo gol, pelo menos, ali, que tá louco. Os caras deixaram o cara chutar, o maior chutador do futebol mundial. Tá louco.
3: Nem o de cabeça, né?
0: Porque sim, o de cabeça mais ali. Ainda, porque é uma jogada rápida, né?
2: Exato.
0: Não tem nem tempo de tu reagir.
2: E ele cabeçou sozinho, praticamente?
0: Aliás, o pior goleiro desta Copa é o goleiro...
2: Não é o Muslera?
0: Não é o Muslera. É o goleiro daquela seleção que levou 2 gols de falta, que ele escolheu o canto nas faltas contra a Argentina.
2: Da Jordânia?
0: Da Jordânia. O goleiro da Jordânia é o pior goleiro. O maior fracasso é o Muslera, né? Mas o maior frango foi o de ontem.
2: Amanhã.
0: A maior falha, a falha mais expressiva foi a de ontem, do americano, né? Que tentou.
3: Na verdade, ele saiu até uma parte do lance, ele foi bem.
0: É.
3: Mas quando ele se amarrou pra chutar.
0: Alguém
3: a bola,
0: apertou ele e largou no pé. Não,
3: ele era pra matar e chutar.
0: É.
2: Na terça-feira, após a final da Copa do Mundo, a gente vai fazer aqui a seleção: melhores jogadores e os piores.
0: É difícil, né, cara? É difícil.
2: Não, mas
0: ainda ontem eu estava vendo o jogo Portugal e Espanha e estava vendo ali, estavam os dois melhores laterais da Copa. O Breia e o Nuno
2: Mendes.
0: O Nuno Mendes saiu fora, né? O Nuno Mendes saiu fora, né? Porque até saiu machucado ontem e tal. Então o Cucurella é a grande chance, tem a grande chance de ser o melhor lateral da Copa. Mas tem muito jogador bom.
2: É, né? É verdade.
3: E o lateral direito eu me lembro do. Mas tem mais. Tem o Hakimi, que... Mas tem mais.
0: É, o lateral esquerdo de Cabo Verde, muito bom.
2: É verdade.
0: Fez o gol ali, Duarte.
2: Eu vou ter que...
0: Cabral Duarte.
2: Eu vou ter
0: Duarte,
2: que cortar a gente Cabral. Aqui. São 10h47, a gente não foi pro intervalo ainda. E o nosso coordenador geral, o seu José Luiz Moraes, está de olho aqui com a gente hoje. Tá lá no aquário com o Alexandre.
0: Passou rápido o tempo, né?
2: E aí, vamos pro intervalo para não ser cobrado depois. Então, intervalo rapidinho, Alexandre. Daqui a pouco a gente volta com o Comunidade Esportiva para encerrar aqui o assunto sobre a Copa do Mundo. Já voltamos.

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0: Voltamos, 10 horas e 51 minutos, voltando aí 9 minutos para as 11 horas. Temperatura de 10 graus e 7 décimos, umidade relativa do ar em 68%, sensação térmica de 8.2. Saiu as datas da final, das finais, né, Calderinho? Das finais da... das finais, dos dois jogos da final da Copa da Federação Gaúcha de Futebol, a Copa Dunga. E aí, com os dois jogos nos próximos dois finais de semana, um deles agora no sábado, dia 11 de julho, no estádio Francisco Noveleta, às 19 horas, Gramadense Brasil. E aí o outro, no dia 18 de julho, 19 horas, no Bento Freitas, o Brasil aí recebe o Gramadense no jogo de volta.
1: O jogo de ida, que será no estádio do
0: Eu quero essa explicação.
1: São José, vai ser bem na hora que vai ter Inglaterra e Noruega.
0: É para quebrar o.
1: É, o Chavante vai ter que escolher ou ver Inglaterra ou Noruega ou ver Brasília e Gramadense.
0: É verdade.
2: Que dia é?
1: Sábado.
2: Sábado agora.
1: É. Tá aí, por que no outro horário? Não, porque não jogar de tarde.
0: E por que vai jogar no Noveleto? Não vai jogar em Gramado?
1: Sei lá.
0: Também nada faz
1: isso
0: sentido.
1: Isso é pra gente se questionar.
0: Ó, tem explicação.
2: É às 6 horas, então.
1: É às 6 horas.
2: Tá, mas pelo menos dá pra. E trocando ali daqui a pouco, ver um pouquinho de cada jogo.
1: Bota no celular um jogo e outro fica na TV.
2: A não ser que o cara vá
1: gravar.
2: Aonde? Onde é o jogo?
1: Ah, em Porto Alegre.
0: Ó, explicação por que vai ser no Noveleto. Que abre aspas para uma nota do Gramadense. Então o Gramadense escolheu. Definição da sede leva em consideração a grandeza da decisão, atendendo às demandas operacionais de uma final, especialmente nas áreas de segurança, logística e organização do evento, envolvendo clubes, arbitragem, imprensa, torcedores e todo o staff da partida.
1: Ah, tá bem.
0: A grandeza da decisão.
1: Isso, tá certo. É, o Brasil contratou o Pedoca, né?
0: Pedoca.
1: Atacante, centroavante.
0: Atacante aí de 23 anos.
2: Como é que é o nome?
1: Pedoca.
0: Pedoca. Pedoca. Não é Pedroca, é Pedoca.
2: Pedoca.
0: Leandro Macedo Nascimento. Tem aí passagens pelo Brusque, Joinville.
1: É, deve ser
0: América do Rio de Janeiro.
1: Jogador indicado pelo treinador, né? Que trabalhou em Santa Catarina, deve conhecê-lo de lá.
0: Ele já não joga. Assim, ele tá um tempo fora de Santa Catarina agora. Os últimos times que ele passou foi o América do Rio de Janeiro, 2024. 2025 aí acho que foi a melhor temporada dele, também a temporada que ele mais jogou no Monte Azul. Monte Azul é de São Paulo, né? Monte Azul é de Monte Azul Paulista. 35 partidas, 6 gols e 4 assistências. E aí este ano ele teve aí dois clubes, jogou uma partida pelo Bangu no Campeonato Carioca e 3 partidas pelo Cianorte. Então aí jogou em dois clubes em campeonatos de Série A do estadual, mas não acabou não jogando nenhuma partida em Série D nem nada.
1: Então, se os dados estão corretos aí, jogou pouco esse ano.
0: Jogou
1: 4
0: partidas. 4
1: partidas. Muito pouco.
0: A última partida dele foi no dia 8 de fevereiro contra o Coritiba. Uma derrota do Cianorte por 2-0 contra o Coritiba e jogou 45 minutos.
1: É, se os dados são corretos, faz algum tempo que ele não joga.
0: É verdade. Ah. Ele não sabe muito o que esperar aí do Pedoca.
1: Isso.
0: Novo jogador do Brasil.
1: Bom, hoje tem Argentina e Egito e
0: 13 horas.
1: E Suécia.
2: Suíça.
1: Suíça e Colômbia. Eu acho que a Argentina já. Palpitando, né? Eu acho que a Argentina passa com dificuldade 1-0. E esse jogo entre Colômbia e Suíça é bem equilibrado. A Suíça tem uma boa seleção.
2: É verdade.
1: É. Eu acho que dá empate 1-1 e vai para os pênaltis.
0: Ah, tu tá pelo sofrimento toda,
2: Vai ser, não. Eu tenho certeza. Claro, chegar na hora, assim, pelo histórico, pelo que a gente tá vendo, eu acho que os dois jogos são jogos
0: difíceis.
2: Difíceis para um e outro, né? Mas eu acho que passa a Argentina. Eu acho e quero que passe a Argentina, porque para mim é inadmissível depois tu não ver mais o Messi, né? Eu sou o tipo que eu quero ver os melhores jogadores.
1: Sim, eu também.
2: E até o final. Só se o Colorado, meu time, tivesse os trancos e barrancos, eu queria que chegasse Afinal, eu torço
0: pro que aguentasse mais fraco.
1: Espera que logo venha o Campeonato Brasileiro. Vocês
0: aí acaba a saudade.
2: Aí eu torço pro pior. Mas em Copa
1: do Pior.
2: Aí eu torço.
1: É verdade.
2: Pro pior.
1: Aí eu fui um dos piores.
2: Aí eu torço. Eu só torço pro pior quando é o meu time, eu condenei. Senão eu torço pra dar mais um evento como a Copa
1: claro,
2: do
1: como
2: Mundo.
1: A Copa,
0: os anos,
1: grandes jogadores como Messi, Mbappé merecem estar na final.
2: Imagina o Paraguai eliminando a França.
1: Como da mesma forma também a Espanha.
2: Ia ter mérito, mas...
1: Mas ia ser um crime o futebol.
0: É, pelo que jogou o Paraguai, sim. Mas o Cabo Verde eliminando a Argentina aí não seria um crime.
1: Porque aí aquele time jogava.
2: E a Noruega... Muito menos, né?
1: Eu gostaria de ver também um enfrentamento entre Colômbia e Argentina na próxima.
0: É verdade.
2: Pode ser, né?
1: Pode ser.
2: Se passarem.
1: Se os dois passarem hoje, se enfrentam.
0: É verdade.
2: Argentina e Colômbia.
1: Domingo à noite.
0: A gente vai ter a certeza que pelo menos um sul-americano vai estar na semifinal, né?
1: Se os dois passam hoje,
0: contra o Marrocos.
2: França e Marrocos, Inglaterra e
0: Noruega.
1: E Noruega.
0: E Bélgica e Espanha.
1: E Espanha e Bélgica. E agora, hoje, se definir o outro:
2: Argentina
1: e ou Egito. Suíça ou Colômbia.
0: E acho que a principal notícia, a principal tristeza é que hoje se encerra a sequência aí de desde o dia 11 de junho, um jogo, pelo menos uma partida por dia.
1: Agora, amanhã vamos ter abstinência.
0: Vamos ter um hiato.
1: É uma abstinência, mas quinta já tem o primeiro jogo.
0: Aí vai até sábado, e depois de sábado ainda tem mais uma pausa aí até a terça-feira.
2: Tá, e é um jogo agora por.
1: Não, do sábado vai ter dois.
0: É, não entendi. Por que isso, filho?
1: Sei lá.
0: Por que isso? Não precisa dar.
2: Quinta e sexta é um.
1: Sexta outro e dois sábados.
0: É, dois sábados. Um às 18, outro às 22 horas. É incrível, a Colômbia você passava a jogar no sábado às 22 horas. A Colômbia só joga no final da noite. Hoje que vai ser um milagre que vai jogar às 17 horas. A Colômbia tá. Não entendi por que, sabe? Porque a Colômbia sempre joga ou às 22 ou às 23. Nunca joga um pouco mais cedo. Mas é isso então, os jogos de hoje: Argentina e Egito, 13 horas, Suíça e Colômbia, 17 horas. O Caldenei já falou como que vai ser o resultado. André, rapidinho, aí os palpites: Argentina e Egito,
2: 2-1 para Argentina,
0: Suíça e Colômbia.
2: Eu acho que eu quero que a Colômbia, porque eu queria uma decisão sul-americana. Vou cravar 1-0 para a Colômbia, muito mais por vontade do que por
0: se
2: achar que
1: convicção.
0: Alexandre, os palpites: Argentina e Egito.
3: 2-1 Egito.
0: Colômbia e Suíça.
3: 3-0 Suíça. Tá feia a coisa, né, o cara?
0: Eu vou de Argentina, 2-1 Egito. Colômbia aí, 3-0.
2: Europeu ou africano? Né?
0: Também fica interessante. 11 horas, comunidade esportiva ficando por aqui. Daqui a pouquinho, o Contraponto com a Clarissa Henning e com o André Amaral. A gente volta amanhã, quarta-feira, com mais um programa aqui na Rádio Com. Então, bom dia a todos, uma boa terça-feira e até amanhã. Tchau, tchau.

0: 11:04.
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0: Entramos. Bom dia, gente. Sejam bem-vindos ao Contraponto de hoje, dia 7 de julho, terça-feira. Agora são 11 horas mais 6 minutos, falando aqui dos estúdios da Rádio Com Pelotas. Eu, Clarissa Henning, acompanhada na técnica do Alexandre Salóis. Bom dia, Alexandre. Zé Luiz Moraes, nosso coordenador geral, anda por aí. Também o Roger Pérez. É, lá na redação, a Milena e o Pedro. O João Miguel Bueno ainda não está em atividade, mas hoje da noite o João vai estar lá no 7 de abril, porque Pelotinhas está de aniversário, 214 anos de vida. Então, a Rádio Com vai estar presente na reabertura do 7 de abril e o início aí das festividades do aniversário de Pelotas. Aqui no estúdio, escondidinho ainda, o Léo Cardoso e do meu lado, André Amaral. Bom dia.
1: Bom dia, Clarissa, Léo, Alexandre e todos os outros, porque senão eu vou esquecer de alguns. Estão lá no aquário, lá junto com o Alexandre Salóis e a todos aqueles que nos acompanham também através do 104.5 FM e também através das nossas redes sociais. Facebook, YouTube, nessa manhã até que melhor hoje, né?
0: Ai, tá frio.
1: Não acha, Clarice? Gelado. Eu acho que tá melhor.
0: Tá gelado, sim.
1: Não, gelado tá sempre, né? Mas é que tem dias mais gelados, né? Vou até dar uma palhinha aqui. Pô, uma sensação térmica de 7,7. Daqui a pouco eu aprofundo.
0: Mas eu tava 5. Mais cedo estava a sensação de 5. Ah, tá louco, não. Deus livre. 11 horas mais 8 minutos. Então, no programa de hoje, vamos falar sobre o aniversário de Pelotas, aí 214 anos. Vamos receber o Nicolas Correia. Nicolas, que é o fundador do Pelotas Mal Assombrada. Ele também tem a página Pelotas Antiga. E mais uma página que é Cantinhos Pel. Isso mesmo. E o Nicolas vem conversar com a gente porque ele trabalha aí no resgate da história da cidade, mas trazendo muitas histórias que passam desapercebidas, né? Ele traz à luz aí episódios da cidade não tão conhecidos como a história oficial de Pelotas. Então, vamos receber o Nicolas para conversar um pouquinho sobre isso, também sobre o projeto Pelotas Antiga, que ele está dando uma intensificada, né? Sei que tem um e-book que foi preparado pelo Pelotas Antiga, também tours específicos do Pelotas Antiga, Pelotas Mal Assombrada, todo mundo sabe que tem, né? Mas ele também desenvolveu um tour para o Pelotas Antiga. Então, entender um pouco a diferença entre essas duas abordagens, ambas então falando sobre a história da cidade. Depois, ao meio-dia, a gente recebe a Nara Miller, ela que é professora, escritora e terapeuta especialista em EFT, uma técnica de libertação emocional. A professora acaba de lançar o livro Crônicas Terapêuticas, que reúne experiências pessoais e relatos de atendimentos sobre ansiedade, depressão, dores do corpo, e sobre os caminhos possíveis para transformar essas dores. O lançamento com sessão de autógrafos do livro acontece no próximo dia 21 no Café Cult. 11 horas mais 10 minutos, vamos para os destaques do dia, André Amaral.
1: Blitz integradas mantém cerco a mistura de álcool e direção. Ações coordenadas de trânsito e segurança pública fiscalizam avenidas movimentadas e autuam motoristas que recusam o teste do etilômetro. Rede de drenagem do Barro Duro passa por limpeza para reduzir risco de alagamentos. Trabalho com retroescavadeiras e caçambas desobstruiu 740 metros de tubulação e continua por outras regiões da cidade nesta semana. Mais um destaque aqui, campanha arrecada alimentos para idosos atendidos pelo asilo de mendigos. A comunidade pode doar leite, biscoito, arroz, feijão e óleo para ajudar na manutenção das refeições servidas todos os dias na instituição.
0: Muito bem. 11 horas mais 11 minutos. Léo Cardoso, trazendo então informações da edição da manhã. Bom dia, Léozinho.
2: Bom dia, Clarissa. Bom dia, André. Bom dia ao Alexandre Salóis, que está na parte técnica aqui do Contraponto. Bom dia especial a todos os ouvintes. E nesta terça-feira, no Edição da Manhã, a gente conversou com a Clarissa Cardoso, que é pós-doutoranda em enfermagem na Universidade Federal de Pelotas e secretária da Comissão de Saúde Mental do município de Pelotas. A pauta foi o terceiro encontro de Redes Vivas, Quentes e Afetivas em Saúde Mental, que acontece do dia 12 ao dia 14 de agosto, junto ao primeiro Congresso Internacional de Saúde Mental Infanto-Juvenil em defesa do cuidado em liberdade e da medicalização da vida e da desmedicalização da vida. Então, conversa importante falando sobre saúde mental, principalmente das crianças, dos adolescentes. A gente tratou hoje no Edição da Manhã. Já as informações nacionais dessa terça-feira, o presidente da Câmara dos Deputados, Hugo Mota, criou a comissão especial que vai analisar a proposta de emenda à Constituição que reduz a maioridade penal de 18 para 16 anos nos casos de crimes graves. A medida permite o avanço da tramitação da PEC após a aprovação da admissibilidade pela Comissão de Constituição e Justiça. A comissão será responsável por promover debates e audiências públicas antes de elaborar um parecer. Depois dessa etapa, a proposta ainda precisará ser votada em dois turnos pelo plenário da Câmara. Além disso, o Exército informou ao Supremo Tribunal Federal que entregou à Polícia Federal 6 das 8 armas registradas em nome do ex-presidente Jair Bolsonaro. Segundo o Batalhão de Polícia do Exército, 2 armas não foram entregues porque não estavam sob sua guarda. A entrega foi determinada pelo ministro Alexandre de Moraes, que também suspendeu o porte de arma de Bolsonaro após renovar sua prisão domiciliar. A decisão ocorreu depois da apreensão de uma arma com um dos seguranças particulares do ex-presidente. O Ministério das Relações Exteriores alertou o Congresso para possíveis impactos na soberania brasileira após os Estados Unidos classificarem as facções PCC e Comando Vermelho como organizações terroristas. Em resposta a deputados federais, o chanceler Mauro Vieira afirmou que a medida pode abrir espaço para ações unilaterais dos Estados Unidos contra pessoas, empresas e organizações brasileiras, além de gerar riscos à cooperação entre os dois países no combate ao crime organizado. E por fim, a Procuradoria-Geral da República pediu ao Supremo Tribunal Federal que o senador Flávio Bolsonaro seja ouvido no inquérito em que é investigado por suposta calúnia contra o presidente Luiz Inácio Lula da Silva. Segundo o procurador-geral Paulo Gonet, o depoimento é importante porque a lei prevê a possibilidade de retratação, o que pode afastar uma eventual punição. A investigação foi aberta após uma publicação do senador na rede social X, antigo Twitter, e a Polícia Federal já concluiu que houve indícios de prática de crime. Então essas foram as informações de destaque, as informações nacionais desta terça-feira. Também os destaques do Edição da Manhã de hoje. A gente volta amanhã, quarta-feira, com mais informações aqui no Contraponto. Bom dia, Clarissa. Bom dia, André. E a gente volta amanhã. Tchau, tchau.
1: Bom dia, Léo.
0: Bom dia, Léo. Obrigada pelas informações. 11 horas mais 15 minutos. Vamos, então. Previsão do tempo, André Amaral.
1: É, vamos ver, né? É porque, mesmo que aqueça um pouquinho, continua frio. Mas dá pra ter. Ontem estava muito frio. Detalhezinho. Temperatura agora 11,3 graus. Mas a sensação térmica é de 7,7 graus. E a umidade está baixa. Umidade relativa do ar 66%. Né? Sem chuva, sem previsão para hoje de chuva. E na quarta-feira, mínima 6, máxima 17, também sem previsão de chuva. Na quinta-feira, mínima de 7, máxima de 19, também não tem chuva. Na sexta, um pouquinho de chuva, marcando 1 milímetro de chuva, mínima de 10, aumenta a mínima, máxima de 14. No sábado, está dando um volume um pouquinho maior de chuva, 15,8 milímetros. Eu não sei se sábado tem alguma apresentação ao ar livre da...
0: Tem, acho que tem. Acho que tem, dá uma olhadinha, mas acho que sim.
1: Sábado, chove rápido durante o dia e a noite, mas 15,8 milímetros deve ser um volume, deve ser uma chuva, pode ser rápida, mas deve ser forte no sábado. Mínima de 9, máxima de 13. No domingo, mínima de 8, máxima de 13. Pequena chuva de 0,2 milímetros. E na segunda-feira, dia 13, mínima de 6, máxima de 14. Sem previsão de chuva, assim como na terça-feira, mínima de 7, máxima de 18 graus, sem chuva também. Vai pequena chuva no dia 15, na quarta-feira da semana que vem, 1,4 milímetros. O que aponta nos próximos 10 dias um volume um pouquinho mais elevado de chuva é no sábado, dia 11, 15,8 milímetros. São os dados do Climatempo para os próximos 10 dias. Clarice.
0: Tu sabe, estou olhando aqui a programação. No sábado não tem, pelo menos aqui na... no último release da prefeitura sobre a programação do aniversário, no sábado não tem atividade no mercado público. Tenha no 7 mesmo, são às 7 horas o grupo Ojuobá, Cantos Sagrados e Populares, e depois às 8, Sociedade Pelotense Música pela Música, ambos no Teatro 7 de Abril. Mas na sexta tem dois, um às 6 da tarde com a banda Big Band Democrata, e às 7h30 com Amigos do Sereno, ambos no Largo do Mercado. Então,
1: na sexta-feira.
0: Na sexta, mas no sábado acho que não tem nada. Depois no domingo tem a pedalada, né? Pedalada por Pelotas, que sai da prefeitura às 9 horas da manhã, e depois Preto de Sapato no 7 de abril.
1: Não, né? Se confirmar a chuva, meu, às vezes não.
0: Não, acho que não.
1: Não se confirma, né?
0: Vai rengar a Cusco, vai dar um frio.
1: Ah, vai.
0: Então vai estar frio, né?
1: Vai estar frio. Claro.
0: Aí tá bem, faz parte. É isso, é Pelotas sendo Pelotas, né?
1: Exatamente.
0: Pleno julho. Bom, seguimos então com as informações de hoje. Quem dirige à noite pelas avenidas de maior circulação da cidade deve contar com a presença das operações integradas de fiscalização de trânsito, que são realizadas dentro do Pacto pela Paz. As ações coordenadas pela Secretaria de Trânsito e Transporte, a STT, e de Segurança Pública, a SSP, com o apoio da Brigada Militar, se tornaram rotina nos fins de semana. E elas seguem flagrando condutores que se recusam a fazer o teste de etilômetro. Na rodada mais recente, que foi no último final de semana, sexta e sábado, 40 motoristas foram abordados, 32 na noite de sexta e 8 na noite de sábado. 4 condutores foram autuados por recusa ao bafômetro, 2 em cada noite, e 1 veículo foi recolhido. No domingo, não houve registro de irregularidades. Um ponto que muitos motoristas desconhecem é que se negar a soprar o etilômetro não livra ninguém de punição. A recusa por si só já é uma infração gravíssima prevista no Código de Trânsito Brasileiro, com multa de R$ 2.934,70 e suspensão do direito de dirigir por 12 meses. As mesmas penalidades administrativas de quem é flagrado alcoolizado. Ou seja, dizer não, né? recusar. O teste custa caro, independente se o condutor tiver ou não bebido. Vale lembrar que a autuação por recusa não comprova embriaguez. É uma infração administrativa diferente. A caracterização de crime de trânsito depende de outros elementos, como sinais evidentes de alteração na capacidade psicomotora. Mais do que multar, as operações integradas têm caráter preventivo. A presença constante das equipes nos corredores de maior movimento busca desestimular a combinação entre álcool e direção, uma das principais causas de acidentes graves no trânsito brasileiro. Para a comunidade, o resultado esperado é direto. As ruas acabam, tem como, né? Acabam ficando um pouco mais seguras para quem dirige, pedala ou atravessa a rua. As ações seguem sem calendário divulgado, justamente para preservar o efeito preventivo da fiscalização.
1: 11 horas e 22 minutos. Agora 11,8 graus, sensação térmica 8,5, umidade relativa do ar 62%. E a rede pluvial do Barro Duro está passando por um mutirão de limpeza e desobstrução que já retirou 21 cargas de sedimentos em 740 metros de tubulação na Avenida Rubens Machado Souto, em direção à Mata do Totó. O serviço, coordenado pelo Departamento de Drenagem Urbana da Secretaria de Serviços Urbanos e Infraestrutura, a SUSUI, mobilizou 5 caçambas, 3 retroescavadeiras e uma escavadeira hidráulica no sábado e no domingo, e teve continuidade na segunda, ontem. Para quem vive na região, a desobstrução da rede significa menos risco de alagamentos, um dos problemas mais sensíveis da cidade, especialmente nas áreas baixas próximas ao Laranjal. Na segunda, o trabalho se concentrou com uma escavadeira na Avenida Alagoas, em direção à Avenida Adolfo Fetter. Na sequência, o serviço segue pelas vias internas do balneário, a começar pela Avenida Piauí. Segundo o secretário de Serviços Urbanos e Infraestrutura, Matheus Consen, a pasta executa um processo de requalificação e melhorias de drenagem em todas as regiões da cidade, com regularidade desde o início da gestão. O mutirão não ficou restrito ao Barro Duro. No fim de semana, também houve operações de drenagem na Avenida João Gomes Nogueira, na região do loteamento Vasco Pires e no bairro Getúlio Vargas, na Zona Norte. Já no Recanto de Portugal, parte da equipe do Departamento de Drenagem Urbana iniciou na segunda um serviço em articulação com um grupo de moradores que ajudou a indicar os pontos considerados mais críticos, trechos avariados por intervenções mal feitas ou não concluídas e pontos da rede com tubulações quebradas. Importante esse trabalho de prevenção, né? Para a gente não ter surpresa, né?
0: Pois é, ontem, acho que demos uma notícia que ontem, anteontem, hoje é terça, né? Então foi sexta ou ontem, uma notícia divulgada aí pela prefeitura, onde o prefeito Fernando Marrone comentou sobre os trabalhos de contenção aí, e prevenção, né? Com relação ao El Niño. Ele falou que a gente pode começar a sentir esses efeitos em agosto. Não, é em setembro, é agosto.
1: Em agosto, pois é. Foi ontem, eu acho, Clarissa.
0: Foi ontem. Eu achei que era só para setembro. Não.
1: Uma reunião, né?

0: As doações de segunda a sábado, das 8 horas da manhã às 5 e meia da tarde. Segundo a instituição, cada contribuição ajuda a continuar levando cuidado e dignidade para quem passou a vida construindo a cidade e hoje depende dessa rede de solidariedade. Quem não puder doar alimentos, tem outras duas formas de apoiar a instituição. A primeira é a contribuição financeira via Pix. A chave é o CNPJ do asilo. A gente tem esse número na nossa matéria, divulgada no site agora de manhã, radiocom.org.br. Também outra forma de ajudar é com trabalho voluntário, que pode ser oferecido diretamente no asilo. Há ainda uma terceira maneira de fazer diferença na vida dos residentes, que é a convivência. Quem quiser visitar os idosos pode agendar uma tarde de encontro pelo telefone 53-9403-0402. Uma forma de doação que não custa nada e combate um dos maiores desafios da velhice institucionalizada, que é a solidão. O Asilo de Mendigos é uma das instituições de acolhimento mais antigas da cidade e depende do apoio da comunidade para manter os seus serviços. Campanhas como essa garantem o funcionamento da cozinha e a qualidade da alimentação servida todos os dias aos idosos, uma necessidade permanente que não termina quando a caixa de doações enche.
1: Importante.
0: É muito triste, né, a questão da velhice, assim, eu fico com muita pena. Exato, é brabo.
1: Né? E do abandono, às vezes. Né?
0: Pois é, exatamente. Eu acho que não é às vezes, é o mais comum, né, André?
1: É.
0: Pelo menos o pessoal que está por lá, mas que difícil.
1: 11h27, essa manhã fria do dia 7 de julho, aniversário de Pelotas, né? Mais uma. Então, a emissão da nota fiscal de serviços eletrônicas em Pelotas passará a ser feita por meio do Sistema Nacional a partir de 1º de agosto. A mudança faz parte da padronização adotada em todo o país e altera a plataforma utilizada por empresas e profissionais para emitir notas fiscais de serviços sem modificar a forma de recolhimento do ISSQN. Na prática, quem presta serviços deixará de utilizar o sistema municipal para emitir a nota NFS, que é essa nota novo sistema, e passará a acessar o Portal Nacional da Nota Fiscal de Serviços Eletrônica. A expectativa é de que a unificação simplifique procedimentos, reduza custos de manutenção de sistemas e facilite a integração entre municípios, empresas e órgãos públicos. A alteração interessa especialmente a empresas prestadoras de serviços, profissionais autônomos, microempreendedores individuais, os MEIs, e escritórios de contabilidade que precisarão utilizar a nova plataforma para emitir as notas fiscais. Já os consumidores não terão mudanças na forma de solicitar ou receber o documento fiscal. Segundo a Secretaria Municipal da Fazenda, a adesão ao Sistema Nacional está alinhada às diretrizes de modernização da administração tributária e às adaptações previstas para a implementação da reforma tributária. Embora a emissão das notas passe a ser feita em uma plataforma diferente, a administração municipal informa que a apuração do ISSQN continuará sendo realizada pelo sistema da prefeitura. A geração das guias para pagamento do imposto e os demais procedimentos tributários permanecem inalterados. Também não haverá mudanças no funcionamento do programa Nota Legal Pelotense, que seguirá operando normalmente, mantendo os benefícios oferecidos aos contribuintes que solicitam a inclusão do CPF na nota fiscal. Empresas que utilizam softwares próprios para emissão de notas deverão adequar seus sistemas ao padrão nacional antes da entrada em vigor da nova regra, garantindo a integração com o ambiente disponibilizado pelo governo federal. A Secretaria Municipal da Fazenda orienta que empresas, profissionais e contadores que tenham dúvidas sobre a transição, procurem o setor de

0: fiscalização do ISSQN para obter orientação sobre a utilização do novo sistema e os procedimentos necessários para a adaptação. Então, ele também está no nosso site radiocom.org.br, todas as informações.
1: 11 horas mais 31 minutos, nosso entrevistado, Nicolas Correia, ele que é o fundador do Pelotas Mal Assombrada, do Pelotas Antiga, também do Cantinhos Pelotas. Vamos recebê-lo para falar um pouco sobre essa memória, né, da cidade, que agora está sendo resgatada aí por projetos importantes, trazendo luz a episódios não tão lembrados assim, mas que contam uma história fundamental aí da Pelotas, que nos forma e é também formada por nós. Essa é uma das máximas do nosso entrevistado, Nicolas Correia. Vamos fazer um intervalo rapidinho, ele já vem aqui com a gente conversar um pouquinho sobre esse aniversário e essa memória. Já voltamos.

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1: Olá, ouvintes! Você sabia que a ciência pode acompanhar as mesmas pessoas por décadas para entender como as doenças se desenvolvem no corpo humano? Eu sou Laís Anella e esse é o Ciência na Ponta da Língua, programa desenvolvido pelo Programa de Pós-Graduação em Epidemiologia da Universidade Federal de Pelotas para te contar mais sobre as pesquisas desenvolvidas aqui na nossa cidade. E hoje eu te conto sobre o que é um estudo longitudinal. Na pesquisa científica de saúde, existem diferentes caminhos. E eu vou usar uma analogia bem legal para explicar os dois principais, que são o estudo transversal e o estudo longitudinal. O estudo transversal é como uma foto. Ele olha para a população em um único momento. Já o estudo longitudinal é tipo um filme. Nele, os pesquisadores realizam coletas de dados repetidas em um grupo de indivíduos ao longo de semanas, meses, ou como no caso das cortes de nascimento de Pelotas, por mais de 40 anos. As cortes de nascimento são um exemplo de estudo longitudinal. Ao avaliar uma pessoa desde o seu nascimento até os dias de hoje, os cientistas conseguem mapear como algumas condições de vida na infância determinam o risco de hipertensão ou diabetes na vida adulta. Por exemplo, com os bebês da corte de 1982, que são acompanhados até hoje, com 40 anos. Sem um acompanhamento longitudinal, a ciência não teria evidências para criar medidas preventivas, que impactam gerações inteiras. Mas manter um filme desses rodando por tanto tempo é um desafio bem grande. A representatividade de um estudo longitudinal depende diretamente de a gente conseguir reencontrar as mesmas pessoas a cada nova etapa da pesquisa. É por isso que cada telefonema atendido, cada endereço atualizado e cada visita recebida por quem faz parte das cortes tem um valor inestimável. Sem essa parceria contínua com a população, o filme pararia na metade e a ciência perderia muito conhecimento. Estudar a trajetória de vida de alguém é uma forma de prever e proteger o futuro da saúde pública. O programa se encerra por aqui. Para saber mais, é só continuar acompanhando as rádios de Pelotas e acessar os nossos perfis nas redes sociais, em @cortes.rps, no Instagram, TikTok e YouTube. Já já eu tô de volta com mais um programa sobre a ciência da nossa cidade.
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0: voltamos então, Contraponto de hoje, 7 de julho, agora 11 horas mais 38 minutos. Pelotas completa hoje 214 anos. Uma cidade aí celebrando a data com uma semana inteira de programação cultural gratuita. Segue até domingo essa programação. Música no Largo do Mercado, também uma exposição fotográfica no Palácio Municipal. E espetáculos aí de circo, dança, ópera e cantos de matriz africana. Ponto alto, claro, nessa noite é a reabertura do 7 de abril, fechado ao público faz 16 anos. Hoje, então, vai ter show do Vitor Ramil, participação do Ian Ramil, a partir das 8h30. Também vai ter a DJ Elô por lá, animando a galera. Mas aniversário também é o momento de olhar para trás e de perguntar que histórias a cidade escolhe contar para si mesmo e quais ela prefere esquecer. Para essa conversa, a gente, claro, recebe o Nicolas Correia, ele que é pelotense, é o pesquisador aí da história da cidade, criou 3 projetos que se dedicam a revelar diferentes camadas de Pelotas. O Pelotas Antiga, que agora está sendo, vamos dizer assim, reavivado, talvez, seja a expressão, não sei, agora ele vai me contar. Também o Pelotas Mal Assombrada, que todo mundo conhece, aí a primeira caminhada macabra da cidade. E o Cantinhos Pel, que registra pelas lentes os espaços e recantos pelotenses. Nicolas, uma alegria te receber aqui mais uma vez. Bom dia.
1: Ah, bom dia, pessoal. Adoro estar aqui, né? A gente conversou ontem. Ah, tu quer o link ou tu prefere vir? Eu sempre vou preferir vir. Eu acho que é muito mais divertido, assim. Eu agradeço demais o espaço da Rádio Com, tanto para os meus projetos, quanto para como contribuir para a cidade, né? Então, eu sou sempre muito grato por esses convites, assim.
0: Imagina, gente, que fica super feliz de te receber aí. É um cara que tem iniciativas bem inusitadas para a cidade, faz um trabalho primoroso na memória e também nesse afeto, né, que a gente desenvolve pelo lugar onde a gente mora. Então, aí, 214 anos, Nicolas, para quem pesquisa e conta a história da cidade aí, sobre tantas camadas, o que, que essa data representa para ti?
1: Ah, eu acho que no meio histórico, eu acho que já começa essa dicotomia que Pelotas tem, porque como cidade não tem esse tempo de vida, né? Porque foi elevada em 1835 a cidade. Então a gente dá uma roubadinha e volta para 1812, quando foi formada a freguesia, para ao menos estar no páreo de estar como cidade mais antiga perto de Rio Grande e Porto Alegre. Então a gente dá uma roubadinha nisso, assim. Eu acho que já mostra um pouco do que Pelotas é nesse sentido. Que como cidade foi em 1835. A gente não tem nem 200 anos ainda como cidade. A gente puxou a data, então, para 1812. Mas a data em si, né, 7 de julho, eu acho muito simbólico, porque aí insere Pelotas no signo de Câncer, né, um signo regido por água.
2: O meu signo.
1: Teu signo, é?
0: Foi aniversário semana passada?
1: Ah, é?
0: Foi final de semana, né?
2: Sábado.
0: É isso, né?
1: Signo regido por água, com astro, né, que é a lua, e que tem muitos significados assim, nesse simbolismo, porque quando tu pega Pelotas, né, todos os tratados de expansão da cidade, sempre teve um corpo de água limitando a expansão. Então, era o Arroio Pelotas na zona norte e na zona leste, o Arroio Fragata ou Santa Bárbara em direção ao oeste. O sul sempre foi limitado pelo São Gonçalo. Somos uma das cidades mais úmidas do mundo, né? Como diriam muitos, né? A segunda cidade mais úmida do mundo. Então tem essa questão também da gente estar sendo regido por esse signo, que representa a memória, ancestralidade, lembrança. Câncer representa tudo isso, né? Pelo aspecto lunar dele. E eu acho que tem tudo a ver com Pelotas, essa cidade que é fundada em cima dessa história, dessa questão de pertencimento, porque eu acho que o Pelotense ele tem muito disso. Até porque se mostra nesses projetos que eu tenho, né? Acho que o pessoal procura bastante isso aqui na cidade.
2: Eu não, e a gente, parece mentira, mas a gente mora em Pelotas, acaba não conhecendo Pelotas. Conhece pelos status que tem de princesa do sul, capital do doce. Uhum. Também pelo patrimônio histórico, as charqueadas. Mas o que a gente não conhece assim, por trás disso?
1: Né? Eu costumo sempre dizer que cada um de nós tem a sua percepção de Pelotas. Eu acho que cada um tem a sua vivência da cidade que mora. A gente tem que respeitar também isso. Porque quando a gente fala, por exemplo, em Pelotas Mal Assombrada, muito dessa questão, de que às vezes a gente desconhece algumas coisas, mas às vezes até uma própria organização histórica da cidade para não nos mostrar isso. Porque o meu objetivo sempre foi tentar proporcionar um acesso democrático ao nosso passeio. Tanto que eu acho que os ingressos, a 35, hoje a gente tem meia entrada, por exemplo, beneficiam, né, esse acesso. Só que quando a gente para pensar na formação da cidade, nós nos formamos com bairros muito excludentes, inclusive. Onde a gente sabe que o acesso de quem mora, às vezes, no centro, de quem mora no Fragata, que é um bairro próximo, é muito diferente de uma pessoa que mora no Areal Fundos, que mora no Vasco Pires, que mora no Sítio Floresta, Vila Princesa. Não tem nenhum ônibus depois das 10 para esses lugares. Então a gente tem que pensar também assim, poxa, mas eu não conheço Pelotas. Mas de repente, é justamente por essa formação excludente que Pelotas tem que permite que essas desigualdades aconteçam. Assim, eu acho muito... Esses dias um amigo meu foi, tá R$90 pra entrar numa charqueada. É muito caro, gente. É muito caro. Porque é algo que faz parte da nossa história, da nossa formação. E, então a gente tem que pensar muito nisso, assim, né? Por que será que a gente desconhece a história? Por que será que não chega até nós certas coisas? Aí isso tem um pouco a ver agora com esse projeto que eu estou fazendo no Pelotas Antiga.
0: Pois é, eu queria ouvir um pouco mais de ti sobre isso. O Pelotas Antiga, ele veio ainda antes do
1: veio
0: Pelotas
1: antes.
0: Mal Assombrada, né?
1: É de 2019.
0: Conta pra gente um pouquinho a proposta específica do Pelotas Antiga e quais são as novidades.
1: Então, é que assim, eu sempre, né, eu pesquiso a história de Pelotas há mais de 10 anos. Então, eu sempre tive um acervo gigantesco de material, assim. Em 2019 eu pensei, cara, eu quero começar a compartilhar isso. Quero começar a divulgar de alguma forma. Aí veio o Instagram, tava bombando na época. E eu criei essa conta para compartilhar simplesmente essas imagens e histórias que eu tinha. Com o tempo foram surgindo outros projetos, como Cantinho Spell, o Pelotas Mal Assombrada. Mas o Pelotas Antiga sempre esteve ali, né, como pano de fundo dessa minha pesquisa histórica sobre a cidade. Aí, mês passado, eu tive essa ideia de fazer um novo projeto chamado Fragmentos, que eu já tenho a ideia, assim, de ser uma expansão futuramente, para que, nesse primeiro momento, que é Pelotas Antiga Fragmentos, Praça Coronel Pedro Osório, daqui a pouco, ano que vem, eu posso fazer Fragmentos Cinemas de Pelotas, Fragmentos, sei lá, outras praças, né, enfim, vai indo. Mas nesse primeiro momento eu fiz esse recorte, né? Praça Coronel Pedro Osório. E nesse roteiro, junto com o e-book, eu vou contar a história de todos os casarões e prédios da Praça Coronel Pedro Osório. Então vai ser a primeira vez que todos esses edifícios vão ter a história contada num mesmo espaço. Porque, claro, já teve a Zena de Leon contando a história dos casarões.
2: Pois é, e contada a partir do quê? Da história oficial e
1: assim,
2: de depoimento.
1: É, a gente tem essa lacuna na história, assim, né, na bibliografia pelotense. Ou a gente tem produções muito acadêmicas, que às vezes distanciam um pouco o leitor comum, ou tu tem essas produções, né, tipo, não é querer criticar a Zênia, porque o que ela fez para Pelotas é muito importante, mas que onde ela não sabia o que colocar, ela criava suposições, né? Essa é a verdade, assim, aqueles livros Casarões contam as histórias. E isso, assim, que ela não sabia muito bem, ela dava uma enxertadinha ali, alguma coisa. Então a minha proposta é essa. É trazer uma linguagem acessível dentro do e-book, que seja cativante, que tenha isso, mas com bibliografia. No final do livro vão ter indicações de obras para tu ler, para tu ver, e vai ter um índice bibliográfico de onde estão aquelas informações. Onde tu pode encontrar.
0: Muito legal. É, eu imagino que também o Pelotas Antiga, esse roteiro e essa proposta, ele tenha nascido, claro, de uma avaliação tua, até pelo próprio Pelotas Mal Assombrada, né, que tem muita gente participando, sempre esgotando os ingressos, mas imagino que também venha de um feedback da comunidade. Queria que tu comentasse um pouquinho a demanda sobre esse tema.
1: É bem engraçado isso, porque como eu já falei outras vezes aqui, eu não esperava que fosse ter o alcance que tem o Pelotas Mal Assombrado. Mas aí no primeiro passeio já tinha 300 pessoas, né?
0: Eu me lembro.
1: Então é uma loucura, assim, né? Aí depois disso, todos os meses esgotando ingressos e tal. Aí muitas pessoas começaram a me trazer, depois de um tempo, essa questão. Puxa, eu tenho a minha mãe, ama Pelotas, a minha tia ama Pelotas, mas elas não gostam dessa parte true crime, essa parte mal-assombrada, digamos assim, né? Mas elas adorariam fazer um roteiro histórico. Gostariam de saber. Aí, pô, fiquei... Aí tu fica, né? Tu fica pensando naquilo ali. Aí surgiu essa ideia, porque eu gosto muito de trabalhar com recortes. Eu gosto muito de trabalhar com um conceito. Tanto que agora, esse mês, vai ter de novo aquele roteiro que eu faço, que é um roteiro extra, que é sobre os símbolos de Pelotas. Vai ser dia 17 de julho agora, numa sexta-feira. Que eu também faço esse recorte, onde eu mostro o estatuário de Pelotas, onde eu mostro ladrilhos hidráulicos com símbolos, né, usados na Segunda Guerra Mundial pelo exército alemão, que tem ladrilho hidráulico aqui em Pelotas. Então, eu gosto de trabalhar com isso. E esse projeto agora, que é Fragmentos, é essa ideia. É atender uma demanda que foi surgindo com o tempo, que era esse preenchimento do lado histórico de Pelotas, que estava faltando também.
0: Dá pra gente presumir que o Pelotas Antiga, ele alcança pessoas mais idosas do que o Pelotas Mal Assombrada, ou não é bem isso?
1: Eu acho que não chega a ter uma diferenciação tão grande. Mas eu acho que o Pelotas Antiga, ele atinge um público mais diverso. É, apesar de eu estar com quase 19 mil seguidores no Pelotas Mal Assombrada, o que é muita coisa,
0: é,
1: né? Mas eu acho que o Pelotas Antiga, ele atende uma rede maior de pessoas, assim. Porque, querendo ou não, o Pelotas Mal Assombrada, ele tem um nicho, que, digamos assim, que ainda fica nessa parte criminal, essa parte mais esotérica, talvez, que aí o Pelotas Antiga, eu acho que diferencia, assim, pega outro rumo, talvez.
0: É interessante porque a gente olha essas camadas da cidade, de histórias, não sei se camada seria a palavra, porque são coisas que é uma disputa que acontece diante dos olhos da gente, uhum, com relação à memória e à,
1: sim,
0: história da cidade. E aí eu queria te perguntar como conciliar cidades tão diferentes, ou se, pelo contrário, a vontade não é conciliar. Eu queria que tu falasse um pouquinho sobre isso, com essa perspectiva do historiador, que isso tem que ser, eu acho que é uma escolha, né?
1: É. O Foucault fala muito sobre isso, né? Ele traz muito essa questão que a gente está escolhendo a narrativa que a gente quer contar ao longo da trajetória da humanidade. Então, são sempre escolhas, né? O que que passa, o que que não passa, o que que é vigente em momentos da sociedade, da humanidade, o que que deixa de ser. A história da loucura é uma delas, né? O louco era visto de uma forma na Idade Média. E hoje a gente tem clínicas de internação para pessoas que estão um pouco à parte, que a gente considera interna, encerra e não fala mais nada sobre isso. Então, eu acho que não é uma tentativa de conciliar, no meu caso, né? No meu caso, é uma tentativa de trazer luz para questões que durante muito tempo foram apagadas, foram negadas na cidade de Pelotas. Então, eu sempre... acho importantíssimo trazer essa questão, né, que a gente tem uma fonte francesa, né, que é o Chafariz das Nereidas, em cima de onde era o pelourinho da cidade. A gente tem esse apagamento histórico da mão de obra negra em Pelotas de forma muito intencional. Não é porque a gente é bonzinho. Aí Pelotas tem essa construção, né, de que, mas Pelotas aboliu a escravidão antes dos outros municípios no Brasil. Não foi assim. A gente teve realmente um movimento de alforria em 1884, onde muitos abolicionistas compraram escravizados para libertar eles, mas aproximadamente só 30% dos negros foram libertos nessa oportunidade em Pelotas. Hoje a gente tem documentos que demonstram, inclusive, que a escravidão em Pelotas durou um pouquinho mais depois de maio de 1888, porque precisava fechar o ciclo do charque. Talvez tenha se estendido até junho, julho, um pouquinho ainda, a mão de obra negra trabalhando em charqueadas aqui no município. Então são essas histórias que a gente precisa contar.
0: Na composição deste recorte sobre a Praça Coronel Pedro Osório, além, claro, desse exemplo que tu já nos trouxe do Chafariz, existe algum detalhe ou algum episódio que seja notável para mostrar essa escolha entre o que iluminar e o que deixar na sombra?
1: Eu não me interesso por pela história dos barões do Shark em Pelotas. Uma coisa que realmente, eu acho que o Jonas Vargas, que é professor aqui da UFPEL e tudo, tem um trabalho magistral sobre isso, então eu deixo essa parte, né, para quem é especialista, para quem sabe trabalhar, porque eu não me interesso mesmo. Eu não me interesso pelos grandes nomes da história de Pelotas. Só que aí fazendo, né, essa construção, essa pesquisa desse projeto, tu esbarra assim e tu descobre que metade dos terrenos aqui da Praça de Pedro Osório era do Barão de Butuí. Aí tu descobre que toda a parte sul da praça era dos Assunção, que eram donos de todo o Laranjal. Que eles que abriram, né, o loteamento do Laranjal. Aí tu começa a ver, né, que os Antunes Maciel, que inclusive dá nome à galeria que nós estamos aqui, se casaram com, o barão, com as filhas do Barão de Butuí. A casa do Barão de Butuí era aqui na esquina onde é o colégio hoje em dia, na 7 de setembro, com Félix. Palacete de 3 andares, assim. Então tu acaba esbarrando nisso e tu vê um pouco dessa desigualdade que forma o município. Então, por mais que eu tente recortar e tentar trazer a memória dos excluídos, como a Dom Monquelá falava muito, né? Tu esbarra nos grandes nomes de Pelotas, assim, tu vê que o poder que se tinha. O poder de decisão, assim, porque se não era um Assunção que estava entre os intendentes de Pelotas, era um Antunes Maciel. Se não era um Antunes Maciel, era um Osório. Se não era. Vai indo.
2: Sim, a narrativa da história é a partir dessa visão, me parece, né?
1: Exato, durante muito tempo os próprios historiadores de Pelotas eram conectados com essas famílias. Então muitos dos livros que a gente tem colocam eles como uns mocinhos desse. Não possam ser, né? Mas é isso, assim, sabe? Então a gente tem que tomar um pouco desse cuidado, assim, às vezes em endeusar muito, né? Não, mas ali é palacete eclético, a quadra eclética, que não sei o que, que foi feito pelo José Isella, arquiteto italiano e tal. Mas quem é que colocou o tijolo? Quem é que fez o estuque? Quem é que mexia com o cal? Era mão de obra negra. Então acho que a gente tem esse apagamento muito grande em prol, às vezes, de um embelezamento da cidade de Pelotas, né? Não, mas isso aqui é Caetano Casareto. Todo mundo sabe reconhecer o arquiteto que fez. Mas ninguém sabe reconhecer que, na verdade, muitas dessas obras, desses detalhes que a gente tem, né? Não, mas o que tu só vê na França e tal? Era um negro fazendo.
0: Nicolas, tem um e-book previsto para essa, vamos dizer assim, essa nova fase do Pelotas Antiga. Eu queria que comentasse um pouquinho com a gente sobre essa publicação.
1: Começou com essa ideia, assim, de tentar compilar toda a trajetória histórica da Praça Fernando Pedro Osório num lugar só. Aí eu comecei a escrever esse book, que eu pensei, não, vai ter umas 60 páginas, talvez. Aí foi para 70. Aí eu pensei, não, mas se eu colocar um Vernotas no final, né, para explicar quem é quem? Aí já foi para 80 e poucas. Eu, não, mas se eu fizer uma galeria de imagens, eu já tô em 100 e poucas páginas, assim, Aí toda vez, porque ele vai ser lançado junto com um projeto, né? Que seria nesse sábado, aí tava chovendo, eu tive que adiar, e ficou pro dia 25 de julho. E até lá eu vou ficar mexendo. Né? Eu vou ficar trabalhando em cima disso. Então daqui a pouco eu tô com 130 páginas. Porque eu acho uma foto legal. Aí eu acho uma foto. Ah, não, agora eu vou ter que colocar essa foto aqui também. Então vai ter. No final vai ter uma galeria de imagens que já tá com 20 páginas. Só tipo antes e depois. Aquarelas que foram feitas sobre a praça e tal, do século XIX.
0: Então, é um tour.
1: Vai ser um passeio guiado, um roteiro imersivo.
0: E vai ser só ali na volta da praça?
1: Só no entorno da praça. Como eu descrevi no início, na explicação do e-book, né? Como Pelotas é meio que uma serpente que come o próprio rabo, a gente vai começar e terminar na frente do 7 de abril. Porque parece que Pelotas está sempre meio fadada a repetir a mesma história, né? Então a gente vai começar e terminar no mesmo lugar, assim, que eu acho que é muito importante. Agora com a reabertura do teatro, inclusive, né? Que motivo de festa, assim, de comemoração mesmo.
0: em um teatro que foi construído pelo Shark.
1: Pelo Shark, mas é muito interessante isso, porque mesmo antes, assim, década de 1820, início da década de 1830, havia um interesse em arte e cultura em Pelotas. Então, também tem esse lado muito representativo, assim, do fomento à cultura. Claro que foi construído pelos grandes nomes da história de Pelotas, gente que escravizava e tudo mais, mas também tem esse ponto, né, do investimento nas artes. Já tinha um grupo cênico, inclusive se discute hoje se esse grupo cênico não é um dos mais antigos do Brasil, aqui em Pelotas, desde 1831, antes do Teatro 7 de Abril ainda, que fazia essas peças e fazia encenações teatrais nesses momentos de ócio da comunidade pelotense. Aí a gente está falando realmente de 200 anos atrás, então é algo fenomenal para mim.
0: Muito legal mesmo, verdade. Nicolas, agora já são 11h59, a gente vai encaminhando para o final da entrevista, mas eu quero que tu comente, porque a gente já esgotou esse passeio do Pelotas Antiga.
1: Está no finzinho, assim. Eu achei que não fosse tão bem, porque tem um valor um pouco mais elevado do que os outros passeios. Porque como vai ser o passeio, mais um postal exclusivo, e o e-book é R$50. Só que o pessoal está comprando a rodo, assim. Então tá na reta final já de vendas.
0: Vai ser no sábado, dia 17, é sábado?
1: Não, no sábado, dia 25.
0: Sábado 25.
1: Isso, ainda tem um tempinho ainda.
0: Essa é a nova data.
1: Isso.
0: Que horário é?
1: Às 6 da tarde.
0: Às 6
1: da tarde. Eu só saio à noite, né? Então, eu como um vampiro do século XIX, só me desloco à noite para o Pelotas.
0: Muito bem, tá bem. Quer dar mais algum recado que a gente não falou, alguma coisa?
1: É isso, gente. Eu acho que Pelotas é essa cidade riquíssima, que tem iniciativas excelentes, assim. Eu acho que, como eu sempre digo, né, que a Rádio Com, eu adoro que vocês me convidam, assim, vocês sempre se lembram de mim, é muito, muito prazeroso isso, assim. Então eu agradeço demais esse espaço e o que vocês fazem por Pelotas, assim. Eu acho que a gente tem, vocês têm muito mais anos de caminhada do que eu já, né, é bastante tempo de Rádio Com, mas é isso, assim, é vocês acreditarem em Pelotas da mesma forma que eu acredito, e isso é muito bonito, assim. Então a gente vai se conectando, vai se ligando e fazendo acontecer da forma como dá, muitas vezes, né? Mas a gente vai fazendo acontecer. Eu agradeço demais o espaço sempre, gente.
0: Imagina, a gente que agradece, Nicolas. Tanto toda essa tua... É um cara super arrojado, né?
1: Tento ser. Engano bem, eu acho.
0: Projetos inusitados aí que resgatam essa história tão interessante, várias histórias que compõem essa cidade. E é uma alegria imensa te receber, a ti, essa tua generosidade.
1: Estamos sempre juntos, né? Valeu, gente.
2: Obrigado.
0: Muito obrigada. A gente conversou com o Nicolas Correia, ele que é o criador aí do Pelotas Mal Assobrada, também o Pelotas Antiga agora, e o Cantinho Spell. Todos eles têm páginas no Instagram, então só seguir lá. A gente vai, essa entrevista vai virar uma matéria para o site, depois cards para as redes sociais, onde a gente vai linkar justamente todos os perfis dos projetos do Nicolas. Meio dia, mais um minuto, vamos fazer um intervalo rapidinho e já voltamos com o Contraponto.
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10: 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Já ouviu falar nas Cortes de Nascimento de Pelotas? 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As Cortes de Pelotas surgiram numa tentativa de diminuir a mortalidade infantil. Isso funcionou, por isso continua até hoje. Para saber mais, é só continuar nos acompanhando.
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0: Entrando então no ar de novo com Contraponto, hoje 7 de julho, terça-feira, agora meio-dia, mais 6 minutos. Está com a gente aqui a professora, escritora e terapeuta Nara Miller, ela que é especialista em EFT, técnica de libertação emocional. Nara, lançando o livro aí, Crônicas Terapêuticas, em que compartilha uma jornada de autotransformação, reunindo experiências pessoais e relatos de atendimentos ao longo da sua trajetória como terapeuta. Na obra, ela apresenta a EFT e outras práticas integrativas como caminhos para revisitar feridas emocionais, traumas e crenças limitantes. Aborda desafios como dores físicas crônicas, sintomas psicossomáticos, também crises de pânico, depressão e padrões familiares de escassez. O livro tem sessão de lançamento com bate-papo e autógrafos agora no dia 21, no restaurante Café Cult, aqui no centro da cidade. Nara, seja muito bem-vinda ao Contraponto.
15: Obrigada, Clarissa. Grata pela oportunidade de poder estar aqui, divulgar mais bem-estar para as pessoas e trazer também a oportunidade de ter todo esse material acompanhando para a vida toda, né? Porque o livro que eu vou lançar no 21 de julho, ele é um livro que depois tu compra, tu pode fazer uma leitura corrida até, mas o melhor é consultar esse material, porque nele eu ainda tenho vários bônus, como a oportunidade da pessoa poder consultar por objetivos, trabalhar especificamente as suas questões, porque nem sempre os terapeutas estão à disposição das pessoas. Tem férias, tem viagem, tem congresso, tem momentos de lazer, descanso, e às vezes são os momentos de maiores crises. Então, nesse momento, a EFT te dá autonomia, e isso está no livro. Isso está presente no livro, né? Então, a oportunidade de ter esse livro é como pegar o compilado dos meus 16 anos de trabalho já na área e poder acessar a qualquer momento.
2: O que é a técnica de libertação emocional, a EFT?
15: Sim.
2: Como é que funciona?
15: Ah, é uma técnica maravilhosa. Eu comecei através de uma busca que eu já tinha há muito tempo de querer ter essa autonomia de resolver as minhas questões sem eu precisar tá correndo atrás de um especialista. E aí eu pedi literalmente para o universo, me mostra uma técnica, apesar de eu saber das minhas dores, eu queria que tivesse algo que pudesse me ajudar mais. Então, essa técnica apareceu numa busca minha pela internet, assim, e eu encontrei no site Somos Todos Um. É uma técnica norte-americana, que ela é derivada. Primeiro existe a acupuntura, que é aquela que usa as agulhas. Depois, para substituir as agulhas, tem a acupressão. Ou seja, no lugar das agulhas tem, pode ter, como já existe, as pedras quentes, a mochabustão. Você vai usar os mesmos pontos no corpo, só que no caso da EFT, o autotoque e afirmações. Então, você vai trabalhar do ponto em que você está para poder ter os resultados, né? E, principalmente, ter a liberdade emocional. Porque quando a pessoa está em algum tipo de crise, seja pequena ou grande, em um trauma pequeno ou grande também, é mais difícil fazer escolhas assertivas. Então, primeiro trabalha nessas questões pendentes relacionadas e depois você consegue ter a capacidade mais clara de ver como resolver as coisas, né? De uma forma que seja mais objetiva para cada um.
0: Na hora de escrever o livro, a senhora usou episódios pessoais?
15: Usei. Um dos primeiros capítulos é sobre os meus episódios resolvidos, né? Um deles, é por isso que a capa do livro é assim, né? Ele é uma capa que tem um mar, que tem um sol, que tem uma pessoa refletindo, né? Foi um sonho que me acompanhou durante 20 anos. De 15 dias eu tinha ele muito semelhante. Eu queria sair de um hotel luxuoso no Rio de Janeiro, mas eu nunca conseguia, sempre tinha um impedimento. Ou era algum parente que estava lá, ou era eu que, mesmo sabendo onde é que era a porta, o ônibus, nunca conseguia. Então, eu acordava sempre angustiada. Até amigos meus chegaram e relataram assim, Nara, tu está presa nesse lugar. E eu falei, eu sei que eu estou presa, mas como é que eu saio? É? O que eu preciso fazer para sair? Porque eu não aguento mais esse sonho. E aí, quando eu conheci as práticas de EFT, em 2010, foi em março de 2010 que eu comecei a praticar, a minha libertação emocional aconteceu para esse sonho, para essas questões que eu vivia, em 2012. E por que demorou tanto tempo? Porque eu tinha uma lista muito grande de conflitos relacionais, tá? Dentro de mim, do meu passado, das minhas escolhas, das escolhas de outras pessoas. Assim, imagina, a gente olha uma pessoa por fora e acredita assim, ela está calma, ela está tranquila, mas a cabeça era um furacão, né? Era pensamento disso, era culpa, era mágoa, era ressentimento, era diálogos mentais tóxicos que faziam com que eu tentasse gerenciar tudo isso, mas era o motivo que eu pedia, tem que ter uma técnica que me ajude a fazer isso. E aí, em 2010, que essa técnica apareceu para mim, comecei a praticar, que nem eu disse, para os meus objetivos. Depois começaram a aparecer vizinhas, clientes, estudantes, porque eu sou professora no IFSUL já há 28 anos, né? Faz 29 esse mês.
0: Português?
15: Não, segurança do trabalho.
0: Ah, que legal.
15: Trabalho com segurança do trabalho. Uma das áreas da segurança do trabalho é a psicologia do trabalho, né? Eu acho que a gestão de conflitos, os internos principalmente, são os mais complexos de serem eliminados, porque todo mundo tem razão para ter a sua razão, né? Parece até redundante dizer isso, mas sempre existe um motivo por que manter aquele pensamento, aquele sentimento. Muitas vezes é porque a gente quer que as pessoas mudem, isso nunca vai acontecer. Mas aí tu tem que casar o corpo com a tua mente para realmente tu teres um resultado efetivo e realmente deixar o passado no passado e ir avante. Tá? Eu sabia já de todas as questões, eu queria uma prática para isso. E foi a EFT que em 2012 me fez ter o último sonho dessa série, repetida, né? Já de 20 anos, que eu estava junto à janela, a minha porta estava lacrada do quarto, alguém me dizia assim no pé do ouvido, tu não vai conseguir. Minha mala desfeita em cima da cama, tudo bagunçado, virado, um quarto muito pequeno, e eu olho pela janela, já que a porta estava trancada, eu olhei pela janela. E quando eu vejo, paralelo ao mar, tinha um sol no rio. E eu disse, eu estou perdendo tudo isso. E o final do sonho, eu saí pela janela. Então, no livro tem todos esses detalhes, né? E até o motivo da escolha da capa, né? Calma aí, acho que aqui ficou o ângulo melhor. Deixa eu ver aqui. A escolha de uma janela, porque essa janela acompanha todos os capítulos. E o sol também, que é uma possibilidade que muitas vezes a gente acha que só existe uma saída e tem várias, realmente. E os sonhos como linguagem inconsciente, né? Me dando mensagens, me ajudando a ver que eu estou no caminho certo. Todo mundo pode aprender a usar também, né? Essas ferramentas de nascença.
2: Não, eu tô vendo aqui a questão de como que o estado emocional da gente afeta o nosso corpo, né?
15: Sim, é um conjunto de ferramentas, né? Nós somos seres espirituais tendo experiências materiais. E nisso, o corpo, a mente, as emoções são ferramentas de nascença. A maioria não sabe usar, infelizmente. Sente, mas não sabe que procedimento usar para que isso vire a seu favor, né? E a EFT propicia isso claramente e rapidamente, inclusive.
0: Isso é uma coisa que eu acho muito interessante na escrita. Ela é sempre um desafio, porque no momento em que tu escreve algo que é atravessado por, vamos dizer assim, uma multiplicidade, necessariamente a multiplicidade precisa ser silenciada, ou pelo menos uma boa parte dela, porque tu precisa fazer uma escolha no momento que tu escolhe escrever uma frase com essas palavras e não outras, né, no momento que tu precisa estabelecer uma culpa, senão ninguém vai entender o que tu tá escrevendo, né?
15: Uhum.
0: Queria que a senhora comentasse um pouquinho sobre os desafios para compor a história que a senhora compõe no livro.
15: Uhum.
0: Nesse sentido, das escolhas que são necessárias fazer.
15: Uhum.
0: E a esse desafio de dar uma pegada, vamos dizer assim, que eu imagino que seja essa pegada do livro, uma pegada, vamos dizer, didática, para que as pessoas também possam aplicar essas técnicas nas suas próprias demandas.
15: Ok. Então, meu exercício é antigo, por busca de saber como ajudar pessoas. Sou professora desde os 12 anos de idade. E eu tive uma irmã que ela tinha um desequilíbrio emocional muito intenso. Qualquer bloqueio, qualquer dificuldade, ela chorava. Então, quando eu sentava com ela para ensinar matemática, porque ela era 6 anos mais nova que eu já sabia da personalidade dela. E eu pensei assim, a única ferramenta que eu tenho para isso é paciência. Eu posso escolher usar a paciência e conduzir ela, mesmo na crise, conduzir ela para um parâmetro melhor, uma condição melhor de aprendizagem. Essa foi a minha primeira escola, mas aí oral, né? E a minha primeira escola escrita, eu estava fazendo a formação pedagógica. E aí uma professora do curso, eu fiz no IFSU mesmo, na época ainda era a Cefet, e ela disse assim, Nara, tu fala tão bem, mas tu podia fazer alguma coisa para melhorar a tua escrita. Eu encarei aquilo como um desafio. Eu pensei assim, realmente, eu não escrevo tão bem quanto eu gostaria. Eu me expresso, né? Sou professora já há muitos anos, me expresso, considero que expresso bem, mas a escrita está carente mesmo. Ela disse, Nara, eu vou te dar uma dica. Bota no papel primeiro tudo o que tu pensa e depois tu ajeita. Tu vai, né? Não vai partir do zero na escrita. Tu vai partir de algo que tu mesmo pensaste, mas também vai ser base para tu modelar, né? Para tu adaptar. Comecei a fazer aquilo, saiu o primeiro artigo em 2001 para o jornal do próprio IFSUL. Né? E dali eu comecei a ter aquela sensação assim que eu precisava entrar na parte escrita para poder ajudar mais pessoas a entenderem os pontos de vista que eu já tenho. Nisso veio uma foto que eu tirei em 2008, olha como o tempo passa, né? 2008, eu tirei aquela foto e olhei, mas parece foto de escritor isso aqui. Eu meio de lado, assim, olhando para quem estava tirando a foto, né? E eu disse, parece até que eu já estou numa foto de escritora. Final de 2008, ainda existiu o Orkut, né? E ali uma conhecida minha, que trabalhava essas questões de autoconhecimento, ela disse, Nara, tu tem que começar a escrever algumas coisas lá para incentivar o pessoal a comentar e tudo, num grupo online, né? Comecei a escrever, dali um tempo ela disse assim, ai, Nara, parece que as tuas mensagens estão muito negativas. Aí nós tivemos um desacerto ali, eu disse, eu vou ter que começar a ter o meu próprio espaço. Então, em 2010, eu criei o blog Viva o que Você É, e 2018 que me convidaram para a primeira coautoria pela uma editora que não existe mais, mas é, na época ela, nela que eu entrei e a minha primeira publicação saiu em 2019. O que, que eu estou querendo dizer com tudo isso? Uma jornada. Depois, se tu te permite te aperfeiçoar, as ferramentas vão vir, as oportunidades vão aparecer. E nem sempre aquilo que parece que é uma coisa ruim, talvez tenha te levado para um outro patamar de entendimento de ti mesmo. Né? Porque, na verdade, quando eu disse assim, não vou mais estar neste grupo que não está mais aceitando o que eu escrevo, eu vou criar o meu próprio grupo. Quem gostar, que me siga. E 2010 foi esse o ano. Eu já conheci a EFT e comecei a fazer as minhas postagens. Porque eu tinha muito decreto de perfeição, que era não estou boa o suficiente, não está bom o suficiente, ainda falta mais estudo, ainda falta mais escrita, mas na verdade foi uma jornada. Foi quando eu comecei publicamente a escrever no meu próprio nome que as coisas foram se aperfeiçoando. Porque na época a Clarissa não tinha IA para consertar meus textos.
16: Sim, né? Sim.
15: Não tinha IA, 2010 não tinha IA. Então era eu mesmo lendo, relendo, e tentando perceber se tinha algo que eu pudesse escrever diferente. E sempre com um objetivo. Sempre existiu o objetivo, né, apontando o norte. Como é que eu faço para as pessoas entenderem o que eu já entendo? Como é que eu faço para explicar para uma pessoa que nunca leu sobre isso? Né? Sempre existiu essa preocupação, esse interesse. Tá? Muitas vezes a preocupação é encarada como um sistema que estagna a pessoa, né? Eu me preocupo e gasto toda energia nisso. E no interesse, criam-se oportunidades.
16: Muito massa. A senhora, já esse livro já está circulando ou o lançamento realmente é só no dia 20?
15: O livro já está circulando, ele está na Vanguarda, ele já está na Feito de Letras e ele também está na Mundial. Okay?
16: Teve feedback já?
15: Eu recém coloquei nas livrarias, porque esse livro chegou, não tem 10 dias na minha mão. Huh?
16: Olha só.
15: E o pessoal já está postando na Amazon algumas mensagens lá, o pessoal que já recebeu pelos correios, né? Já está postando algumas mensagens positivas lá, comentando sobre o livro, já que ele está por lá. Ele está por lá um pouco mais de 10 dias, está na Amazon. E tem meus outros dois livros que também estão, que é o Florescer Metafísico, de poemas para autogestão das emoções e dos relacionamentos, e as minhas 14 viagens à Índia, no Eu na Índia, né, que é o meu segundo livro, que é toda vez que eu faço sessão de autógrafos com ele, né, esse é o... Calma aí, deixa eu mostrar a frente dele aqui para vocês. O Eu na Índia, ele é um livro que tem minhas 14 viagens e mais de 140 aprendizagens, né? Então, eu comecei, na verdade, a escrever os três livros ao mesmo tempo, três objetivos totalmente diferentes, juntando meus poemas, que aí saiu o primeiro. Olha só a minha presunção. Ah, vai ser mais fácil escrever um livro de poemas. Então, esse foi o primeiro que eu publiquei em 2023. Depois que eu me dei conta, poxa, é difícil escrever poemas que tem principalmente um cunho psicológico, né? Que tem um cunho emocional, que tenha, possa ajudar a emoção, ajudar a pessoa através da autogestão de tudo isso, né? Porque parece até chavão, mas a emoção mexe com a emoção. Então, o poema, ele tem essa questão emocional intensa, assim, e faz a pessoa refletir. Tu termina de ler um poema, tu fica um tempo, assim, não sabe se está digerindo o poema ou se o poema está te digerindo, mas está nesse envolvimento com a obra, né? E as 14 viagens à Índia, eu sou casada com um indiano, já tenho 14 anos, e ele mora aqui em Pelotas, tudo. Mas a questão toda é que sempre que eu via dar os treinamentos, o pessoal me perguntava, como é que é a Índia? Como é que é a relação com as vaquinhas? Como é que fica tudo? Vestimenta, teu jeito, gostou do ambiente? O que mais te chamou a atenção? Então, por isso que eu escrevi o segundo livro também, uma maneira de levar mais pessoas, os hábitos indianos e que eu aprendi convivi com muitos animais selvagens, né? Porque lá é tudo solto, é criado solto, né? E o Crônicas Terapêuticas, ele ia ter outro nome antes, ia se chamar Antes de Partir. Mas como já tinha um filme, eu pensei, não, vai ter um outro nome para este livro, né? Para não dizer que é só um livro de práticas. Então, eu trouxe resultados dos clientes, meus, como usar a técnica, como usar acoplada com outras práticas integrativas. E no final tem dois bônus, que é um treinamento em vídeo, que já está com mais de 30 vídeos gravados e crescendo. E tem junto 31 afirmações que eu criei lá em 2008, né? Que aí, como fui eu que criei e postava nessa comunidade, eu criei...

0: vai encontrar outros livros meus, vai encontrar minhas antologias. Vai ser uma pequena celebração em que a gente vai estar no andar de cima, que é um andar mais reservado, que dá para fazer a própria decoração. É muito bonito lá o Café Coach. Gosto muito de passar lá as tardes, sexta-feira de tarde, normalmente eu vou para lá com algumas amigas e a gente já bate papo lá, né? E é um local muito bacana, muito... É novo, é recente, eu acho que vai fazer um ano ainda o Café Coach. Ele era antes uma loja menor, na Santos Dumont. E aí lá vocês vão ter... Quem for vai ter a oportunidade de ouvir um pouco mais do livro, conhecer mais para que ele serve. Vai ter uma pequena prática de acupuntura sem agulhas de EFT, para o pessoal poder já sair sabendo assim o basicão, né, o mínimo necessário para aplicar, se auto-aplicar a técnica. E a gente vai fazer os autógrafos para aproveitar que os presentes adquiriram os livros e podem ir nessa data. Vai ser um horário bem flexível, que alguns podem de dia, outros podem no início da noite. E não vai até muito tarde, porque a gente sabe que com este frio, oh, não tem condições de fazer... Eu não tenho condições de fazer nenhum evento até muito tarde. Mas ali tem estacionamento próximo, tem o local de fácil acesso. Né?
1: É pertinho do Pop Center.
2: Pop Center,
0: isso,
2: né?
0: Isso. Uma se atravessar
2: antes,
0: a rua
2: uma
0: ali.
2: Antes da Receita.
0: Exatamente. Então é aí. Floriano com Santos Dumont. Bem pertinho da Santa Casa também.
1: Beleza. É, Nara, para encerrar, então, já tem... Já está pensando em outros projetos?
0: Já estou pensando em outros projetos. A mente não para. É que depois que tu começa a escrever, as ideias vão vindo e eu tenho lá o meu bloquinho eletrônico de anotações, né? Então, tem outros projetos já a caminho. Esse lançamento, ele demorou um pouquinho para acontecer, até eu encontrar uma editora que quisesse fazer a publicação. Depois, a questão de que Pelotas, tudo é longe, né? Então, até os livros virem aqueles 10 dias foram uma tortura. Parece que foi uma eternidade. Mas eu escolhi uma editora que fez exatamente o que eu precisava que fosse feito. Que não é simplesmente botar um texto no meio de um monte de páginas, né? As imagens internas, o cuidado com a obra, tudo isso são sempre pessoas lidando com pessoas, né, Clarissa? Então, quando alguém pensa assim, em fazer algo, não é para qualquer mão que a gente quer passar. É que nem um animalzinho de estimação. A gente não quer passar para qualquer um se a gente não pode mais, né? Se não está no meu alcance fazer as outras etapas da escrita, precisa ser uma pessoa que goste, né? Do que faz e que se dedique, que aconteceu com a editora Lumen, né? Que é a que publicou essa obra para mim.
1: Maravilha. A gente agradece muito a presença, Nara Miller. Deseja aí excelente lançamento do livro. Muito obrigada.
0: Obrigada. Eu quero estender a todos o meu muito obrigado aos ouvintes da rádio. Todos que forem vão ter uma grata surpresa. Vai ter umas atividades surpresas durante o lançamento, mas aí só quem estiver lá que vai saber, né? E mais uma vez agradecer a oportunidade de estar aqui com vocês, tá? Nesse momento para mim tão especial do lançamento do meu trabalho de 16 anos, né? Nas práticas integrativas oficialmente, tá? Então é isso, quero desejar um excelente dia a todos e vejo a todos que puderem ir lá no 21/7, das 16 às 19h30, no segundo andar do Café Coach.
1: Maravilha. Bem? Obrigada, Nara Miller,
2: todos
1: pela presença.
0: Obrigada.
1: Nara Miller, que é professora, escritora e terapeuta, autora do livro Crônicas Terapêuticas. Esse livro tem o seu lançamento, então, com bate-papo, sessão de autógrafos, marcado para o dia 21, estava explicando a Nara. A partir das 4 horas da tarde, no restaurante Café Cult, na Santos Dumont, esquina Floriano Peixoto, dia 21 de julho. Cai numa terça-feira. Beleza. Gente, 12:31, Contraponto vai ficando por aqui. Fábio Costa já está aqui do lado do Alexandre Salóis, no Aquário, esperando para entrar aí a uma, né? A partir da uma hora, então, agora, daqui a pouquinho mais, já começa o outro.

outras vozes aqui na 104.5 FM com o queridíssimo Fábio Fácil. Beleza, dado o recado, gente, uma excelente terça-feira para todo mundo. Nós voltamos amanhã a partir das 11 horas da manhã aqui na 104.5 FM e também nas redes sociais da Rádio Com Pelotas, no Facebook e no YouTube. Beijo, excelente terça-feira. Até amanhã.

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1: Meio-dia e 33 minutos.

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0: Meio-dia e 59 minutos.
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3: Olá, muito boa tarde a todas, todos e todos, ouvintes e internautas que acompanham aqui a nossa Rádio Com em 104.5 no FM, através das redes sociais em Rádio Com Pelotas, no site radiocom.org.br e no aplicativo no seu celular. Aqui na apresentação e produção, Fábio Cócio, que começamos o nosso programa Outras Vozes, programa semanal do Outras Vozes, às terças a 1h da tarde. Então, a apresentação e produção é minha, Fábio Cócio, técnica de áudio Alexandre Salóis e cards e artes Lourenço Silveira. Hoje teremos ainda, neste programa de hoje, uma entrevista exclusiva com o Robinson Silva, que é cuidador de idosos, tem uma atividade bem interessante e que está aí estudando técnica de enfermagem e traz esta importância do cuidado às pessoas idosas, que inclusive tem um contingente muito grande de pessoas idosas no Brasil, sobretudo aqui na nossa Pelotas. Antes da presença do Robinson, de trazermos esses e outros detalhes, você pode acompanhar a Rádio Com nas redes sociais e no 104.5 FM no Radinho e depois nas repercussões nas nossas redes. Siga Outras Vozes no Instagram, Outras Vozes 4, Outras Vozes 6 no TikTok, Outras Vozes 18 no Twitter, Outras Vozes no Facebook e Outras Vozes o canal no YouTube. 1h04. Antes do Robinson chegar aqui aos estúdios para fazermos essa conversa, Vamos trazer algumas pautas locais, falar, é claro, do aníver da cidade. E em comemoração ao aníver de Pelotas, a reabertura hoje do Teatro 7 de Abril, que reabre depois de 16 anos fechado. Destaque chega em matéria da colega Alessandra Meirelles, do site da Prefeitura. Será hoje, então, terça, dia 7, principal evento das comemorações dos 214 anos da cidade, a reabertura do Teatro 7 de Abril, depois de 16 anos fechado. A cerimônia começa às 7h30 da noite, com descerramento da placa, mas desde as 6 da tarde haverá música com a Didi Elô, nossa rádio companheira aqui da Rádio Com, que leva o nosso grande programa Navegando. Vai ser então em frente aqui ao 7 de abril, onde também haverá um telão com a transmissão da cerimônia para quem não tiver ingressos. Eles são distribuídos a autoridades, pessoas que contribuíram com a reabertura do espaço e outras que enfrentaram longas filas na manhã de ontem. O prefeito Fernando Marrone se diz feliz por conseguir concluir as obras e entregar um importante espaço de cultura para Pelotas. Fizemos um esforço enorme para presentear a nossa cidade com a entrega de um ícone, uma parte da alma da cidade, que é o Teatro 7 de Abril, patrimônio nacional, sob a nossa responsabilidade. Esse é um momento histórico, depois de 16 anos de escuridão, de silêncio, poder reabrir as cortinas, iluminar e voltar a ter um teatro, música, dança e buscarmos na nossa memória os principais ícones dessas manifestações artísticas. Na reabertura, a apresentação principal será do músico pelotense Vitor Ramil e entre os dias 8, amanhã, quarta, e dia 17 de julho, o 7 vai ter apresentações diárias e grátis. Os ingressos são distribuídos na bilheteria a partir das 9 da manhã, do dia 8, no caso, amanhã. Cada pessoa deverá retirar até 2 ingressos por pessoa. Cada pessoa, então, deve retirar até 2 ingressos para cada um, aí para não ter problemas aí de ter mais e não beneficiar outras pessoas. Mas, enfim, a fila, acompanhamos ontem, inclusive, a grande fila que se formou para as apresentações de hoje. 1h06. Vamos falar do elenco de artistas anônimos que brilham na pré-estreia do SET, que são aqueles trabalhadores que contribuíram, então, de alguma forma, para a realização desse feito. O esforço, então, para reinserir o Teatro 7 de Abril no cotidiano dos pelotenses não se restringiu ao empenho da administração municipal. Na corrida contra o tempo para a reabertura do espaço, hoje, quando Pelotas celebra 214 anos de existência, dezenas de auxiliares de limpeza, eletricistas, pintores, pedreiros e afins protagonizaram cenas importantes para a retomada do SET terminar com um final feliz. Um deles é o eletricista Tainã Freitas, que entrou pela primeira vez no teatro há pouco mais de um mês. Estava às escuras, conta ele, sem disfarçar o orgulho de fazer parte da trupe que contribuiu para dotar o teatro de instalações seguras e capazes de oferecer uma agenda de espetáculos. É show de bola, admite. Morador nas Três Vendas, na zona norte da cidade, ele espera poder voltar ao 7 de abril, agora não apenas para trabalhar nos bastidores. Nunca tinha vindo antes, agora aprendi o caminho. Não é o caso do colega de ofício Ender Freitas, sabe os caminhos que levam ao teatro, lembra que já tinha estado nele, mas há tanto tempo fechado não recorda exatamente quando nem para quê. Detalhes então desses artistas anônimos, como a própria matéria da prefeitura diz, que são a classe trabalhadora operária que faz com que o teatro aconteça, ainda mais nesse período de reinauguração. Então, um abraço para essa galera aí que faz esse teatro acontecer e certamente vai poder vê-lo também de maneira grátis. Até falava com Salóis nos bastidores antes de entrar no ar que a importância, por exemplo, de um trabalhador que é da periferia, que é do Navegantes, que é o nosso grande amigo, que é o atual diretor Alexandre Matos Meirelles, e que certamente, né, pessoal, vai fazer toda a diferença para tornar esse teatro do povo para o povo, né, como ele tem que ser e é o que se aguarda. Vamos falar de alguns temas não tão bacanas, né, porque é a realidade da cidade, não só daqui, mas do Brasil inteiro. É a mistura então de álcool e direção, que é uma mistura, digamos, fatal para muitas pessoas aí que se deparam com essa mistura tenebrosa. E é o que a nossa Rádio Com no site traz em matéria. O título é o seguinte: Blitz Integradas mantém cerco à mistura de álcool e direção. Quem dirige à noite pelas avenidas de maior circulação da cidade deve contar com a presença das operações integradas de fiscalização de trânsito, realizadas dentro do Pacto Pelotas pela Paz. as ações coordenadas pelas Secretarias de Trânsito e Transportes e de Segurança Pública, com apoio da Brigada Militar, tornaram-se rotina nos fins de semana e seguem flagrando condutores que se recusam a fazer o teste do bafômetro. Na rodada mais recente, na sexta e sábado, dias 13 e 4 de julho, 40 motoristas foram abordados, 32 na primeira noite e 8 na segunda. 4 condutores foram autuados por recusa ao bafômetro, 2 em cada noite, e um veículo foi recolhido. No domingo, dia 5, não houve registros de irregularidades. Um ponto que muitos motoristas desconhecem é negar-se a soprar o etilômetro não livra ninguém de punição. A recusa é por si só infração gravíssima, prevista no Código de Trânsito Brasileiro, com multa de mais de R$ 2.934. Então, fique atento aí para você não ser multado e recolhido, ter o veículo recolhido. Então, faça o teste do bafômetro como tem que ser e cumpra as regras de trânsito, que é importantíssimo. Tá bem, pessoal? Fica a dica aqui do nosso Outras Vozes. 1h10. Vamos de imediato para outras informações agora. Trazer que sobre o aníver da cidade, e a gente trazer a importância do que a cidade precisa melhorar, que rede de drenagem do Barro Duro passa por limpeza para reduzir riscos de alagamentos, que também, como a praia sofre com essa questão dos alagamentos desde a enchente, é necessário que essas coisas realmente melhorem e que isso evolua de alguma forma. E a nossa parceira Rádio Com aqui traz também em matéria que a rede pluvial do Barro Duro está passando por um mutirão de limpeza e desobstrução que retirou 21 cargas de sedimentos em 740 metros de tubulação, nas avenidas Rubem Machado Souto, em direção à Mata do Totó. O serviço coordenado pelo Departamento de Drenagem Urbana da SUI, que é a Secretaria de Serviços Urbanos e Infraestrutura, mobilizou 5 caçambas, 3 retroescavadeiras e uma escavadeira elétrica, hidráulica, aliás, no sábado, dia 4, e no domingo, dia 5, e teve continuidade segunda, ontem, dia 6. Para quem vive na região, a desobstrução da rede significa menos risco de alagamentos, um dos problemas mais sensíveis da cidade, especialmente nas áreas baixas próximas ao Laranjal. Na segunda, ontem, o trabalho se concentrou com uma retroescavadeira na Avenida Alagoas, em direção à Avenida Adolfo Fetter. Na sequência, o serviço segue pelas vias internas do balneário, a começar pela Avenida Piauí. Segundo o secretário de Serviços Urbanos e Infraestrutura, Matheus Conzen, a pasta executa um processo de requalificação e melhorias da drenagem em todas as regiões da cidade. O mutirão não ficou restrito ao Barro Duro. No fim de semana, também houve operações de drenagem da Avenida João Gomes Nogueira, no bairro Arial, na região do loteamento Vasco Pires, e no bairro Getúlio Vargas, na Zona Norte. Detalhes em radiocom.org.br. Então, inclusive, a gente tem uma demanda de bairro para acompanhar amanhã, quarta, dia 8, às 4h30, com problemas de alagamento e de questões hidráulicas e também de acúmulo de água em frente ali ao residencial Buenos Aires, ali ao final da Fernando Osório, quase na BR-116. Aí, proposta pela nossa espectadora Bruna Afonso. Beijo aí para a Bruna, obrigado pela sugestão de pauta, e amanhã estaremos ao vivo pelo nosso Facebook para acompanhar esta questão desses problemas de acúmulo de água lá no residencial Buenos Aires, lá do Minha Casa Minha Vida, na zona norte da cidade, ao final da Avenida Fernando Osório, certo? Então, não perca amanhã nas nossas redes, especialmente no Facebook, tá bem? E na quinta, a gente ainda vai fazer um card aí com o nosso querido Lourenço Silveira, para destacar outro problema que é, não é um problema, mas é uma espera longa em termos de mutirão de habitação, não um mutirão que está acontecendo pela prefeitura, mas digo casas que são do ainda programa Casa é Sua da ex-prefeita Paula com o governo do estado, que estão previstas lá para o bairro Getúlio Vargas e bairro Pestano, que inclusive o Junior Santos, que é um dos nossos espectadores, também mandou essa sugestão e até solicitamos a resposta ao secretário de Habitação, Cassius Balgarten, para sabermos a quantas anda esse processo. Já recebemos a resposta e vamos lê-la durante a matéria da próxima quinta-feira, à tarde, ali por volta de 13h30, também lá do bairro Getúlio Vargas, para sabermos um pouco dessas casas aí do programa Casa é Sua, parceria da Prefeitura de Pelotas com o Governo do Estado, que são as mesmas lá do Residencial Engenho, que quando as gurias lá, a Michelle, a Nathaniele, nos solicitaram, já constatamos vários problemas aí de drenagem, de problemas de esgotamento sanitário, o esgoto a céu aberto, entre outros problemas que são históricos ali, uma região que é bastante alagadiça, que é o caso da Estrada do Engenho, tá bem? Essas e outras demandas você pode nos mandar via e-mail, outrasvozes9@gmail.com, ou no outrasvozes4 no Instagram, pelo direct, você manda então as suas sugestões de pauta de problemas da cidade ou daquela solução que já houve, para a gente registrar o que já foi feito também, até porque não se vive só de coisas ruins, né, pessoal? Mas registrar o que não foi bom e registrar o que já avançou também nos importa. 1h15, nosso convidado ainda não chegou, Salais, não chegou ainda? Tá, então a gente segue aqui, caso ele não chegue, a gente segue com notícias mesmo. Vamos trazer aqui o novo sistema de nota fiscal que passa a valer a partir de agosto. A emissão de nota fiscal de serviços eletrônicos em Pelotas passará a ser feita por meio do Sistema Nacional, o Simples Nacional, a partir do dia 1º de agosto. A mudança faz parte da padronização adotada em todo o país e altera a plataforma utilizada por empresas e profissionais para emitir notas fiscais de serviços, sem modificar a forma de recolhimento do Imposto sobre Serviços de Qualquer Natureza, o ISSQN. Na prática, quem presta serviços deixará de utilizar o sistema municipal para emitir a NFS e passará a acessar o Portal Nacional da Nota Fiscal de Serviços de maneira eletrônica. Detalhes no site aqui da nossa Rádio Com, em radiocom.org.br. Informações também no site da rádio. E vamos tratar dos problemas da saúde da nossa capital, Porto Alegre, e que o Sindi Saúde RS denuncia precarização em UBS na transição para a nova gestora. Destaque dos colegas da mídia independente, o Sul-21, que completa agora em 26, 16 anos de existência. O Sindi Saúde RS realizou ontem, segunda, dia 6, uma série de visitas de fiscalização às unidades básicas de saúde da capital Porto Alegre, para verificar as condições de trabalho nos postos de saúde. A fiscalização faz parte da vistoria de processo de transição da gestora dessas unidades a uma nova administradora. O Instituto de Apoio à Gestão deve assumir as 67 unidades básicas da cidade. A mudança ocorre em meio a uma disputa entre sindicatos e a prefeitura sobre a transferência de parte da rede municipal de saúde para a nova gestora. Segundo o Sindi Saúde RS, o levantamento realizou durante esse período e revelou um cenário de déficit de trabalhadores e ausência de equipamentos de identificação básica para os profissionais. Na clínica da família Campo da Tuca, em uma região sensível da cidade, o sindicato flagrou uma situação crítica. A unidade operava com apenas uma técnica de enfermagem e duas profissionais em treinamento. Detalhes na matéria do Sul-21 em sul21.com.br. E do ICL Notícias, a gente traz algumas notícias nacionais. E, de acordo com o ICL, o governo quer adotar regra para mudar teto de juros do consignado do INSS. Destaque da colega Indiana Tomazelli, da Folha Pressa, em parceria com o ICL. O Ministério da Previdência Social pretende adotar uma regra automática para mudanças no limite de juros cobrados no empréstimo consignado para aposentados do INSS. Hoje a taxa máxima é uma decisão discricionária que cabe ao Conselho Nacional de Previdência Social, órgão colegiado composto por representantes do governo federal, de aposentados e também pensionistas, além, é claro, de trabalhadores em atividade e dos empregadores. A ideia é criar um modelo que dê mais previsibilidade aos beneficiários e às instituições financeiras. De um lado, os aposentados e pensionistas poderiam se beneficiar mais rápido de uma queda dos juros. De outro, os bancos teriam espaço para aumentar a taxa em momentos de maior custo do crédito, sem risco de interromper as concessões. A matéria completa você se informa em clnoticias.com.br. Agora, 1h19. Pré-candidata ao Senado, Canela é levada à PF para prestar esclarecimentos em operação no Rio de Janeiro. Márcio Canella, ex-prefeito de Belfort Roxo, pré-candidato ao Senado pelo União Brasil, foi conduzido na manhã de ontem, terça 7, à Superintendência da Polícia Federal, no centro do Rio. Ele foi conduzido para prestar esclarecimentos no âmbito da sexta fase da Operação Unha e Carne. Canella é um dos alvos da nova etapa da investigação, que busca desarticular uma organização criminosa suspeita de utilizar uma rede de postos de combustíveis na região metropolitana do Rio para lavagem de dinheiro. Também é alvo da operação o ex-secretário de Polícia Civil do Rio, Marcos Amin. Detalhes em clnoticias.com.br. Doméstica é resgatada em condomínio de luxo no Ceará após 55 anos sem salário. Olha só a situação que a gente chega, né, pessoal? Destaque do colega João Pedro Pitombo, da Folha Presa, em parceria com o Incélia. É algo que não gostaríamos de noticiar? Lógico que não, mas é a realidade do nosso Brasil tão vasto. E uma mulher de 62 anos foi resgatada em uma situação apontada como um trabalho análogo à escravidão, após atuar por mais de 5 décadas como empregada doméstica, sem remuneração, para uma mesma família no Ceará. A operação foi concluída na quinta passada, dia 2 de julho, pela Auditoria Fiscal do Trabalho, órgão vinculado ao Ministério do Trabalho e Emprego, e teve apoio do Ministério Público do Trabalho e Polícia Federal. A Auditoria Fiscal do Trabalho não divulgou os nomes dos empregadores nas informações enviadas à imprensa. Detalhes em clnoticias.com.br. E agora são 1 hora e 20 minutos. Pelo menos tem uma notícia boa aqui que eu gostaria de trazer para vocês sobre a disputa pelo Senado entre duas ex-ministras do governo Lula, que é o caso da Marina Silva e Simone Tebet, que lideram disputa pelo Senado em São Paulo. A disputa para o Senado em São Paulo está embaralhada, com Marina Silva da Rede numericamente à frente, mas empatada tecnicamente com Simone Tebet, do PSB. Por sua vez, ela tem empate técnico com Ricardo Salles do Novo, mostra a nova pesquisa Datafolha. Marina aparece com 18% das intenções de voto, Tebet com 16% e Salles com 13%. O deputado federal é seguido por outros representantes da direita, o deputado estadual André do Prado, do PL, com 11%, e o deputado federal Guilherme Derrite, do PP, ex-secretário do governador Tarcísio de Freitas. Ele tem 10% de intenção de voto. O deputado federal Paulinho da Força, do Solidariedade, tem 8%. Outros 17% afirmaram que votariam em branco, nulo ou em nenhum candidato, enquanto 7% não souberam responder. Detalhes em iclnoticias.com.br. Vamos agora para outras notícias do Brasil, agora do Brasil de fato. Destaque que, para quem quiser e gosta de rap, gosta de música, o grande Rincon Sapiência lança um álbum chamado Um Corpo Preto Rejeita o Papel de Herói. É o meu ponto de vista individual, diz ele. O novo álbum do produtor e roteirista e rapper, o Rincon Sapiência, destaca um corpo preto, 7 anos após o lançamento do anterior, Mundo Manicongo, Dramas, Danças e Afro-Raps de 2019. O artista afirma que o tempo que levou entre os dois trabalhos foi fundamental para refletir sobre os caminhos do seu trabalho e reprogramar algumas rotas. Eu já tinha um projeto do início do disco em que aparecem que as músicas são juntas ali, mas em determinado momento eu senti que eu precisava tensionar um pouco mais que eu estava falando. Estava tudo muito divertido, falei. Detalhes então no canal do YouTube do Brasil de Fato e em texto em brasildefato.com.br. O Rincon Sapiência é um baita do MC aqui da cena mais nova do rap nacional, com certeza é muito potente esse trabalho, Um Corpo Preto, né? É muito interessante, até porque ele representa aí a negritude do rap, até porque o rap é negro, assim como o rock foi negro, né? Que foi embranquecido durante muito tempo, como punk, enfim. E para nossa tristeza, a cultura perde um dos seus grandes ícones aí da dramaturgia, como autor de novela e tal, e autor de peças conhecidas, que é o Benedito Rui Barbosa, de novelas como O Rei do Gado, Esperança, Os Imigrantes da Bandeirantes e tal, né, Terra Nostra. Então, morre aos 95 anos, dramaturgo e autor de novela, Benedito Rui Barbosa. Morreu na manhã de hoje, vítima de insuficiência renal crônica, o autor de novelas e escritor Benedito Rui Barbosa. ele estava internado no Hospital do Coração, em São Paulo. O H-Cor, que forma aqui o autor, Antônio Rui Barbosa, de 95 anos, faleceu nesta manhã devido a complicações de insuficiência renal crônica. A instituição se solidariza com os familiares e amigos neste momento de pesar. Benedito foi um dos maiores novelistas da televisão brasileira. Ao longo da trajetória, criou clássicos como Pantanal, Renascer, Sim, a Moça, Cabocla, entre outros desses que eu já falei agora. Ele nasceu em 17 de abril de 1931, na cidade de Gália, no interior de São Paulo. Já adulto, mudou para a capital paulista, onde trabalhou como comerciante e também em banco. Em 1954, foi contratado pelo jornal O Estado de São Paulo, onde atuou como revisor. Passou por outros jornais como A Última Hora e Gazeta Esportiva. O primeiro romance foi lançado em 1959. O livro foi porta de entrada para as novelas televisivas. O primeiro folhetim foi Somos Todos Irmãos, em 1966, pela extinta TV Tupi de São Paulo. Passou ainda pela TV Record, Excelsior e até chegar à Globo. Entre outras que você acompanha, então, em brasildefato.com.br. Nossos sentimentos aí à família, aos familiares, a um dos netos, inclusive, do Benedito, que é o Bruno Luperi, que tem feito os grandes remakes aí da Renascer, da própria Pantanal, que são belíssimas. Então, e da classe artística brasileira, que perde um grande autor aí de trazer, inclusive, o Salói sabe bem, de trazer os conflitos entre o agronegócio e o sem terra, que o Rei do Gado foi isso, né? Então, a paixão de uma sem terra, que é o caso da Luana, feita pela grande Patrícia Pilar, e o grande Rei do Gado, da novela de mesmo nome, do Antônio Fagundes. Então, mostrar que esses conflitos de uma classe operária e uma classe dominante podem sim e devem ser registrados na dramaturgia brasileira. E a telenovela é um grande produto nacional, um produto de qualidade que a gente sabe que é exportado aí desde os tempos da escrava Isaura, da grande esquerdista e progressista, que eu amo de paixão, que é a grande atriz e produtora Lucélia Santos, né? Então, a novela mais exportada da história da TV brasileira. Então, nossos sentimentos aí à família e à classe artística que interpretou os personagens que o Benedito fez, e é o Benedito que foi um grande ícone aí

sempre na parceria. 1h27, ficamos por aqui. Uma ótima terça-feira, uma ótima semana de aniversário da nossa cidade. Parabéns, Pelotas, seus 214 anos de luta, resistência e muita cultura, arte e também contradições que a gente traz aqui, mas que faz com que a cidade melhore também. E vamos ficando por aqui. Terça que vem a gente volta com mais entrevistas e notícias aqui no estúdio da Rádio Com, e acompanhe as nossas reportagens de demandas de bairro nas nossas redes sociais e também nos canais do Outras Vozes, certo? Uma boa semana, uma boa terça, e até terça que vem, então, cedinho, a 1h da tarde, ao vivo.

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0: 14:08.
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0: 14h48.
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0: Você chegou ao Papo Sociais, uma conversa do Rádio às Redes, sempre com um convidado especial, às terças-feiras, 15h, na Rádio Com Pelotas, a nossa rádio comunitária. Boa tarde para quem nos acompanha ao vivo, bom dia, boa tarde ou boa noite para quem nos escuta em outro momento, nas plataformas digitais da Rádio Com, pelo YouTube, Instagram, Facebook, no arroba Rádio Com Pelotas. E também pelo aplicativo da rádio, disponível nas lojas de aplicativo do seu celular. Para ficar atento às novidades do programa, nos siga pelo Instagram, arroba Papos Sociais. Eu sou Francisco de Santos Killing, estou aqui com José Luiz Martins Alves.
1: Jorge Luiz Martins Alves, estou
0: com José Caldenei aqui na cabeça. Jorge Luiz Martins Alves, estudante de Ciências Sociais, historiador. E também Matheus Rodrigues Kendzerski, pela primeira vez no estúdio. Bem-vindo, Matheus. Aqui na Rádio Com 104.5 FM, contamos com suporte técnico de, aí sim, José Luiz Moraes. Valeu, José, boa tarde. 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Faço uma saudação aqui aos estudantes de Ciências Sociais que qualificam o nosso programa, nossa equipe de apoio. A Helena, que está ali com o Zé hoje no apoio. O João Pedro, o Caio, o Felipe, a Luiz Helena, Paulo, Samuel, a Vitória. Um abraço, pessoal. Jorge, primeiro alô para a nossa audiência.
2: Boa tarde, Francisco, coordenador do programa, coordenador do curso de Ciência Social também. Boa tarde, Matheus. Prazer, Matheus, é isso, né? Mateus. Prazer estar aqui com a gente hoje. José lá no controlando, lá ajudando, a Helena também. Boa tarde, nossos ouvintes. E boa tarde, Caldenei. Um prazer estar com a gente aqui no Papo Sociais.
0: Matheus, teu alô para a nossa audiência.
3: Boa tarde. Obrigado, Francisco, pelo convite. Obrigado, Jorge. Vamos lá bater um papo aí com o Caldenei. E, né, deixar o joinha, curtir no YouTube ali e vamos bater esse papo aí.
0: Muito bem, já vamos mandar um abraço aqui para o Alexandre, que já está na audiência. E a introdução foi meio atabalhoada hoje. Entre outras coisas, chegamos atrasado porque a gente estava acompanhando aquele que foi um dos finais mais emocionantes dessa Copa do Mundo. E para falar de Copa do Mundo, ninguém melhor do que o nosso jornalista, radialista, há 43 anos trabalhando com cobertura esportiva, né? Referência aqui na Rádio Com sobre o tema, coordenando, né, o programa Comunidade Esportiva, que vai ao ar pela Rádio Com 104.5 FM, de segunda a sexta-feira, às 10 horas da manhã. Caldenei, primeiro agradecer a tua presença aqui no Papo Sociais, bem-vindo, muito obrigado pela tua presença, né? Mas antes da gente falar sobre a Copa do Mundo, eu queria te fazer uma pergunta que eu acho que diz respeito ao nosso futebol local. Expectativa sobre a final da Copa Federação Gaúcha de Futebol, que esse ano dará o troféu ao campeão, troféu Carlos Caetano Verri, ou troféu Dunga, né, capitão do Tetra. Nosso chavante representa o futebol pelotense em mais uma decisão, agora contra o Gramadense. Temos chance do bicampeonato, Caldenei. Bem-vindo. Só um instante que não estamos com o áudio aqui, Zé. O áudio não está chegando no estúdio, Caldenei. Só um minutinho.
2: Bate no...
0: Vamos ver.
4: Agora.
0: Aí, agora sim. Agora sim.
4: Agora me ouve, então. Escutando. Boa tarde.
0: Boa tarde.
4: Boa tarde a todos vocês. Obrigado pelo convite, também a audiência do programa. Bom, respondendo a pergunta, acho que o Brasil vai ser campeão, sim. Esse Brasil vai ganhar a Copa, né? O Brasil de Pelotas. Não que seja um grande feito, não. É uma competição nivelada por baixo. Aliás, a Copa da Federação, cada ano fica menor ainda. E este ano ela consegue ser pior do que a do ano passado. Porque o ano passado teve o Clássico Brapel e tinha uma terceira força, né, que era o Aimoré. E o Brapel valorizou a competição que levou o nome do Rui Carlos Osterman no ano passado. E o Brasil foi campeão de forma invicta, embora o Pelotas fosse uma equipe melhor, mais alternativa de grupo, mas acabou se perdendo num jogo decisivo contra o Aimoré na Boca do Lobo e foi eliminado na semifinal. E aí o Brasil acabou campeão. Mas este ano não tem ninguém, né, para tirar o título do Brasil. Fez aí a semifinal contra o Santa Cruz, empatou lá num jogo muito ruim do Brasil no primeiro tempo, melhorou um pouquinho na segunda etapa, o suficiente para vencer. E no Bento Freitas também não foi bem no primeiro tempo, melhorou um pouco na segunda etapa e ganhou o jogo. Eu acho que vai ganhar a Copa, sim. O time a ser batido nesta competição. Mas não pode se enganar, né? É uma competição muito fraca, vai ganhar o título. A vaga na Série D, ela vem de alguma forma, se não vem pelo título da Copa Dunga, vai vir pelo ranking. Mas pelo menos é um troféu, é uma faixa no peito, é uma taça no armário, algo que é raro no futebol do interior do Rio Grande do Sul. Então não interessa, né, como está o nível da competição. O Brasil está nessa competição e vai ganhar, acredito que sim. É favorito, né? A não ser que se tenha uma grande surpresa no jogo contra o Gramadense. Senão o Brasil vai ser campeão.
0: Muito bem, muito bem. E então te convidamos, Caldenei, para falar sobre Copa do Mundo, né? Nós estávamos, quando a gente fez o convite, na expectativa do Brasil chegar às quartas de final, talvez a uma semifinal da Copa, e infelizmente no final de semana tivemos a eliminação da seleção brasileira, né? Em geral, Caldenei, o que tu tem achado dos jogos? Que times têm te agradado mais? Quais são os teus destaques? E, se quiser já emendar, o porquê que o Brasil perdeu, porquê que o Brasil foi eliminado para a Noruega?
4: Essa Copa eu não tinha uma expectativa positiva, pelo fato de ter havido um inchaço no número de participantes, 48 seleções. Eu imaginava uma primeira fase, inclusive, muito desinteressante e não estava entusiasmado. Mas na medida em que os jogos foram acontecendo, eu me envolvi completamente com a Copa do Mundo e, para mim, é uma das melhores. Olha que eu acompanho a Copa do Mundo muito atento desde 1974. Poucas Copas, nesse período todo, foram Copas tão interessantes como esta. Por quê? Porque os melhores jogadores estão jogando muito, mesmo aqueles mais velhos. Agora, de novo, o Messi deu uma demonstração do que ele é capaz. Os mais velhos estão, né, jogando muita bola, estão em alto nível. Aqueles jogadores que já se esperava, que já estavam afirmados, repetem grandes atuações e tem surgido uma nova geração. Além disso, seleções menos cotadas, que a princípio poderiam enfraquecer o campeonato, acabaram valorizando. Temos grandes surpresas na Copa. Cabo Verde foi um, agora o Egito, recentemente, agora, né, há pouco foi eliminado pela Argentina, outra surpresa. Evoluções, né, se observou, como a Suíça, que tinha um futebol muito duro, previsível, né, com uma seleção que marca bastante gols, está aí nas oitavas de final, com chance de passar, hoje enfrenta a Colômbia, disputando vaga nas quartas. Então, uma Copa, tecnicamente, dentro do campo, muito boa, né? Por esses fatores, os protagonistas estão correspondendo plenamente e as seleções menores têm valorizado demais esta Copa. Então, tecnicamente, tirando os problemas, né, fora do campo, dentro do campo, a Copa é uma grata surpresa e é uma das melhores que eu tive a oportunidade de acompanhar, pelo menos na minha opinião. Quanto à seleção brasileira, é um ciclo que foi perdido, né, entre Catar, Estados Unidos, Canadá e México, né? O Brasil fez tudo errado durante esse processo, né? Teve treinador interino, teve treinador que era interino, mas parecia ser permanente, teve um técnico que, na verdade, se sabia que não chegaria à Copa e era o terceiro no ciclo, o Dorival Júnior, até que veio um treinador consagrado no futebol europeu, não há como negar isso em relação ao Ancelotti, mas pegou, né? O Brasil chegou na estreia da Copa do Mundo sem ter um time definido, sem ter uma forma de jogar definida, até se organizou, né, se construiu mais ou menos dentro dos limites que tem, dentro da competição. Mas é um ciclo que foi perdido, que começa errado, geralmente termina errado. Além disso, fora de campo, e é um fator importante, durante esse período aí de entre Copas, né, de 2002 a 2016, a CBF teve três presidentes. Teve o Rogério Caboclo, que foi afastado por denúncia de assédio moral e até sexual. O Edinaldo, que foi afastado por irregularidades administrativas, e agora tem o Schaub aí, que está dirigindo a CBF. Então, três presidentes na CBF. Bom, o problema é em cima, né? Além disso, tem outras questões mais profundas, como a de formação de jogadores. O Brasil parou de formar lateral, foi para uma Copa do Mundo sem laterais, né? Os jogadores já em fim de carreira ou sem, né, a devida qualidade para a titularidade. Deixou de formar meio-campistas, e o Brasil, olha, né, se olha para trás e vê o número de meio-campistas excepcionais, entre os melhores do mundo, que formava. Parou de formar centroavante de área, hoje pisando o mercado, a venda de jogadores, né, um processo que começa lá na base, só produz jogador de velocidade, jogador de lado de campo, jogador de extrema, e é isso que se vê na seleção brasileira. Por que a seleção brasileira se tornou um futebol reativo? Porque só tem jogador de velocidade, não tem mais aquele jogador que consegue propor o jogo com a posse de bola qualificada. Então, o futebol brasileiro passa por uma crise sem precedente, tanto que está no maior jejum desde que ganhou o primeiro título mundial, sem conquistar uma Copa do Mundo. Então tem que passar por todo esse processo de, inclusive, de humildade, de reconhecer os problemas, e que a solução não vem de imediato, porque tem que retomar alguns valores que foram perdidos, especialmente no que se refere à formação de jogadores.
2: Agora, Francisco e Matheus Caldinei, eu tenho uma questão. Obviamente, Caldinei, não é o meu acúmulo de conhecimento de futebol, né? Então, o que eu vou dizer para ti, eu estou achando, né? Eu tenho outra formação, enfim. Mas a gente acompanha um pouco, né? E pelo menos desde 82, eu me lembro da seleção ali, né? Que foi, chegou às quartas de finais, tá, né, com uma qualidade de futebol superior a essa, me parece, né, jogadores com outro
4: muito
2: nível.
4: Muito superior.
2: Com qualidade, né, agora, quando tu fala assim, né, me parece que é uma questão importante, e aí eu queria que tu falasse um pouco, é que a gente perdeu a raiz do futebol, né, a gente não tem mais futebol de várzea, a gente não tem mais futebol, né, juvenil, quer dizer, categorias de base nos times, e isso parece que tirou um pouco a qualidade, né, quando não sei o que tu acha disso. Porque antes se formaram, claro, jogadores que tinham ali, ó, os caras vinham da base, vinham já com a raiz, com o sentimento, né, e isso parece que ficou meio perdido. O que é que tu acha, Caldinei, nesse momento?
4: Assim? Tem um ponto aí, o fim dos campos de várzea, né, que é onde formava o jogador com a capacidade de improvisar, do drible, da improvisação, da capacidade de condução da bola num campo irregular. Então dava toda aquela capacidade inventiva do jogador brasileiro, e isso se perdeu, já não se tem mais os campeonatos de base. Hoje o jogador é formado nas escolinhas, onde a questão tática de mercado, ela se sobrepõe à questão de habilidade. Hoje tem professor de escolinha aí que cai se não tiver resultado. Então ele quer resultado, ele quer um time bem armado para ganhar jogos e não para formar jogadores. E também é comum, né, os testemunhos aí de jogador que começa a driblar e é tirado do time porque está sendo individualista e se quer formar jogadores com senso coletivo e não individualista. Isso naturalmente acabou castrando, né, esta capacidade de criativa que sempre caracterizou o futebol brasileiro. É um dos motivos, né? Um dos motivos. Hoje a tática e a força física, elas sobrepõem a questão, né, de inclusive de fundamentos básicos no futebol. Tem jogador hoje que chega no futebol profissional sem ter o mínimo de trabalho de fundamentos. Sim. Eu sou de um tempo que os treinadores trabalhavam com jogadores já profissionais, já com alguma idade, 20, 22 anos, 23 anos, algumas questões de fundamento. Hoje o técnico de futebol acha, não, se o jogador não aprimorou lá na base, não vai aprimorar quando é profissional. E aí vem, então, lá da base vem essa formação já errônea, que visa o mercado, e acaba não possibilitando que o futebol brasileiro recupere as suas raízes, que é do drible, que é da invenção, que é da capacidade criativa, de superar obstáculos com a qualidade técnica. Tem toda a razão.
0: Em Caldenei, mencionou aqui alguns pontos que eu acho que são interessantes, né? Por exemplo, a ausência de laterais, meia, centroavante de nível internacional, né? De nível de topo ali para competir numa Copa do Mundo. Eu lembro uma história que o pessoal do Flamengo comentava muito, né? Quando o jogador se destacava ali na meia e tinha 3, 4, 5 no plantel, ali, a gurizada ali com 18, 19 anos, eles pegavam um ou dois desses meias altamente habilidosos e puxavam para as laterais. Né? E aí se formavam laterais, como o futebol brasileiro se consagrou formando nesse ponto. E o outro ponto, Claudinei, que eu queria que tu pudesse comentar também, né, é esse ponto da qualificação técnica, né, dos jogadores. Né? Assim, são jogadores que eu imagino que vão, inclusive, cumprir um novo ciclo agora até 2030 no Brasil, mas me chamou a atenção nos jogos do Brasil, por exemplo, dois que são quase indiscutíveis. Vinícius Júnior. Em vários momentos a gente percebia ele entortando o corpo para não tocar com a bola com a perna esquerda, o que é um fundamento elementar, principalmente para um jogador definidor. Sim. E o Endrick, naquela bola que ele teve, que seria a bola do jogo contra a Noruega, que também tentou dominar a bola para cair para a canhota e nisso ele acabou não conseguindo e no chute ali prensado perdeu o gol. E são jogadores na linha decisiva do campo, ali onde tu tem que bater com as duas, do jeito que for, a bola tem que entrar para dentro do campo, e não acontece.
4: Qual é a diferença do Mbappé, né? O Mbappé bate com as duas pernas com maior facilidade, né? Então é fundamental isso aí. Bom, em relação ao Flamengo, né? Um dos maiores times do futebol brasileiro de todos os tempos foi o Flamengo do início dos anos 80. Só tinha meio-campistas, né? E os jogadores, como não tinham espaço, porque ali tinha o Zico, principalmente, que comandava o meio-campo, e a maioria dos jogadores eram da função do Zico, até porque lá na base queriam ser Zico também, né? E o Flamengo foi fazendo um timaço, né? Pegando esses jogadores da meia, muito habilidosos, e passando para outras funções, né? O Júnior era meia, se tornou lateral direito, depois lateral esquerdo. O Leandro era meia, se tornou lateral direito. O Tita foi jogar na ponta direita. O Adílio veio ser um meia direita. O Andrade era um meia atacante que se adaptou como volante. Quer dizer, se tu formar bons meio-campistas, tu consegue pegar esses meio-campistas e espalhar no campo para outras funções. Agora, tu não consegue jogadores de outras funções torná-los bons meio-campistas, né? Porque o meio-campo

0: E falta esta questão do trabalho de fundamentos, né? Que ela é muito nítida no futebol para jogadores de alto nível, como citou aí o Vini Júnior e o Endrick, né? E eu volto, né, a uma experiência muito própria de eu ver jogador que era canhoto, já com uma certa idade, trabalhando o pé direito para aprimorar também uma condição favorável de usar o pé direito. Hoje não faz mais isso, pelo que eu saiba, né? Hoje não tem mais essa preocupação. É o que eu já me referi, né? Se não foi resolvido lá na base, o treinador profissional não se preocupa em resolver esta questão. Vai trabalhar somente a questão tática. E o caso do Endrick, ele é muito emblemático, né? Porque se ele finaliza com a perna direita, ele faz aquele gol. Aí ele traz para o lado esquerdo contra um goleiro grande. Ele fica muito perto do goleiro, ele tem que tirar demais. E aí tirou do gol, né?
1: E se tivesse confiança com a esquerda, com a direita, aliás, poderia inclusive ter driblado o goleiro, né?
0: É, ou teria finalizado, porque a bola se apresentou mais para a perna
1: Sim,
0: direita dele, né?
1: sim, sim.
0: É, e o goleiro também, sabendo que ele é canhoto, fechou muito mais o lado esquerdo dele. Quando ele trouxe para a perna esquerda, estava muito em cima do goleiro. Aí
1: Exato.
0: teve que tirar, tirou demais.
1: Matheus, tem uma pergunta?
2: Até o momento aqui estamos aproveitando o conhecimento do Caldenei.
1: Muito bom, muito bom. E Caldenei, o que que resta antes, vamos, daqui a pouco a gente vai ter que fazer nosso intervalo. Expectativa, o que esperar para esse próximo ciclo, né? Tu mencionou que o ciclo começou ruim, aliás, citou ali três presidentes da CBF, quatro treinadores. E o que esperar para esse próximo ciclo, pensando 2030?
0: Eu confio no trabalho do Ancelotti. Eu acho o Ancelotti um cara muito competente, né? Eu acho que ele tem muita capacidade de dirigir esse ciclo. Agora, claro que tem jogadores ali que encerraram o ciclo deles como técnico, como jogadores de seleção, né? E é preciso refazer esse ciclo. Não se vê assim grandes valores, né, surgindo para esses setores mais carentes. Por exemplo, a lateral esquerda vai ter que garimpar aí laterais de qualidade. Meio-campo também, jogador de ligação ali, não dá para continuar acreditando que de uma hora para outra um Paquetá vai dar certo e vai ser um jogador essencial que capaz de ser um elemento central na seleção brasileira. Então, é um ciclo difícil de ser reconstruído. O processo de reconstrução não é fácil. Mas, pelo menos, tendo um treinador que tem uma ideia de futebol muito clara, porque o Ancelotti gosta de trabalhar com equipes equilibradas e não tem nenhum preconceito em dar a bola para o adversário ou baixar as linhas, como foi o jogo do Brasil contra a Noruega, que ele baixou as linhas e não teve nenhum constrangimento de jogar de um futebol reativo, porque ele sabia que o Brasil não tinha condição de propor, então tinha que ser reativo. Poderia ter ganho o jogo de uma forma reativa, teve oportunidades, faltou competência para definir as jogadas ofensivas. Então, acho que é bom ter um treinador com essa capacidade. O prestígio do Ancelotti, é claro que se abalou com a eliminação precoce na Copa do Mundo, mas ele tem muita capacidade ainda de realizar esse trabalho. Mas não vai ser fácil, né? Porque é um trabalho de reconstrução. O lado positivo, né, é que agora o Ancelotti vai poder trabalhar, né, o próximo ciclo sem o fantasma do Neymar, que foi um problema, e ele acabou cedendo à pressão e levando o Neymar, né? Agora não, Neymar é passado, então tem que reconstruir a seleção trabalhando sem esta figura, né, que já foi importante em outros momentos no futebol brasileiro, mas que não é mais, é um ex-jogador, né? E que por uma pressão de parcela significativa da torcida brasileira e da imprensa impuseram a convocação do Neymar. E depois na prática se viu, né? Ele era um jogador que não estava em condição de competir na Copa do Mundo, né? Pelo nível de competição que a Copa está se apresentando. Então, eu acho que não é um processo fácil, mas o Brasil tem um primeiro passo que é importante, que é um técnico já com contrato até 2030, e vai poder trabalhar sem esta sombra de um jogador em fim de carreira que, se não estivesse na seleção, era crise certa.
3: Caldenei, eu
1: posso

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7: Vamos trabalhar. Retomando nosso papo sociais, hoje com Caldenei Gomes. Né? Matheus, ia fazer a tua pergunta.
8: Eu ia perguntar para o Caldenei. A gente não tem como contestar a qualidade do Ancelotti, o quanto que ele já conquistou de títulos no futebol europeu, e perguntar sobre se essa escola italiana, conhecida por ser muito defensiva, se essa escola não poderia atrapalhar a formação de atletas brasileiros. Uma escola bem, ao contrário da escola italiana, uma escola bem ofensiva, né? Não poderia atrapalhar a nossa formação.
7: Estamos sem áudio. Só um instante. Aqui no estúdio. Ainda não. Aí. Foi?
9: Alô? Agora sim?
7: Agora sim.
9: Agora sim, tá bem. Bom, eu acho assim que nós estamos num choque cultural, sem dúvida, no futebol brasileiro, porque o futebol brasileiro sempre foi um futebol ofensivo, de proposição de jogo. Mas isso num tempo que se tinha talento, agora não se tem talento, né? Agora é preciso ter também essa humildade de que, por vezes, o futebol brasileiro tem que ser reativo, como foi no jogo de domingo. E o Ancelotti, ele não é bem um técnico da escola italiana, ele é um treinador mais do futebol equilibrado. As suas melhores equipes eram muito equilibradas, né? Muito fortes no setor de meio campo e com uma transição muito rápida. É claro que ele não tem nenhum preconceito em dar a bola para o adversário e jogar em transição sempre, né? Mas se ele puder e ele tiver um meio campo de proposição, ele também propõe. Eu acho que o grande momento do Ancelotti foi no Real Madrid, quando era um time muito equilibrado, né? Às vezes, e não raramente, saía em velocidade na transição, mas quando tinha que propor o jogo, ele propunha o jogo e ele pressionava muitos adversários. Mas aí vem uma questão, né? O meio-campo tinha Kroos, Modric e Bellingham. Nós não temos essa qualidade na seleção brasileira, né? E aí já vem o grande problema, né? Para te ter uma equipe equilibrada que propõe o jogo quando necessário, tu tem que ter jogadores ali no setor, especialmente de meio campo, que é a base de sustentação da equipe, com qualidade técnica. O que é que o Brasil tinha nesta Copa, né? Tinha o Casimiro em fim de carreira, o Bruno Guimarães, que eu acho até um bom jogador, mas ele não pode ser o jogador central. com o Paquetá até conseguia dar um certo equilíbrio, mas sem o Paquetá se desequilibrou, porque já o Matheus Cunha, embora seja um bom jogador e taticamente é um jogador inteligente, mas ele não é um jogador de recompor no setor de meio campo. Então é preciso ter essa condição. Eu gostaria muito de ter visto na seleção, e ele jogou apenas alguns minutos, o Danilo Santos. Eu acho que o Brasil poderia perfeitamente ter jogado com um tripé de volantes, com Danilo Santos se soltando e jogando como ele joga no Botafogo, né? Porque no Botafogo ele faz, né, tudo. Ele marca, ele cria, ele conduz o time para o ataque e faz gols. Eu acho que ele teria que ter sido melhor aproveitado na seleção brasileira. Mas o Ancelotti, ele é um técnico, se ele conseguir, né, e esse próximo ciclo possibilitar que ele conte com alguns jogadores que estão aí em processo de ascensão, e esses jogadores se firmem, ele tem condição de fazer um futebol que não vai contrariar tanto assim a cultura do futebol brasileiro, porque ele é um técnico não tão fiel assim à cultura do futebol, né, à escola de futebol italiano.
7: Jorge.
10: Caldenei, não, só duas questões, assim, uma questão de curiosidade. Eu me lembro que em 1985, Brasil e Flamengo, né? No Bento Freitas. Me lembro de Zico, veio Zico naquele grande time do Flamengo, né? Que o Júnior naquela época veio de centro médio no Flamengo.
9: O Júnior veio jogar contra o Brasil em 84.
10: 84,
9: então aí o Zico 84. Não estava. O Zico é. Estava na Itália, é. E o Júnior ainda estava no Flamengo. Tá. Aí em 85 o Zico voltou pro Flamengo, mas o Júnior foi pra Itália. Tá. Então quando um veio, o outro não veio.
10: O outro não veio, tá. Então tá, era essa pergunta que eu tinha, tá. Mas agora, uma questão assim que eu volto, né, quando eu, no fato de eu ser historiador, o Francisco e o Matheus, e não sou conhecedor de futebol, nem muito menos de tática. Mas assim, o que me chama a atenção, e aí queria que tu. Quando a gente fala assim, ó, temos que renovar o ciclo, né? Tá bem, vamos renovar o ciclo, precisamos ver isso. Mas isso, né, Caldenei, me parece que está junto com a questão dos clubes no Brasil, né? Parece que os clubes têm que pensar melhor as suas reclamações internas, as questões de categoria de base, porque senão parece que não vai criar talentos, né, Caldenei? O que tu acha disso assim? Não vai aparecer talento se continuar a mesma lógica, né, que me parece que tem um pouco por aí nos clubes, né? Não sei.
9: O futebol brasileiro, ele tem uma capacidade de renovar jogadores, de revelar jogadores muito grande, né? E tem alguns clubes que são muito bons nisso. O Fluminense revela muita gente. O Palmeiras, ele não revela tanto como ele busca jovens talentos para lapidar nos últimos estágios da categoria de base. O Flamengo também, agora até vai fechar um pouco essa possibilidade de revelação de jogadores pelo Flamengo, porque o Flamengo está contratando muitos jogadores renomados, então isso fecha um pouco a possibilidade de revelação de novos valores. Mas o futebol brasileiro, ele se renova. Algo que tem que ser mudado é fazer com que esses jogadores jovens fiquem mais tempo no futebol brasileiro. Porque na ânsia de vender por uma questão econômica de alguns clubes, e aí se exclui Flamengo e Palmeiras, os demais estão vendendo jogadores muito jovens e vendendo para um mercado que não é o principal mercado, né? Está indo jogador para a Ásia, para o leste europeu, e esses jogadores ficam escondidos lá, né? E sem essa possibilidade de uma ascensão num campeonato mais disputado, mais competitivo. E eu acho que uma saída é os clubes segurarem mais esses jogadores. Porque aqui, com toda a crise que Grêmio e Internacional estão enfrentando, né, Grêmio e Inter têm vendido alguns jogadores que são bem talentosos, assim, não sei se para se tornar jogadores de seleção brasileira, titularidade de seleção brasileira, mas jogadores muito promissores. E que vão embora daqui, ninguém mais fala. O Grêmio vendeu o Gustavinho, um extrema pelo lado esquerdo, muito capaz, muito competente, muito qualificado, e que ninguém mais fala no Gustavinho, né? Claro. Agora está vendendo um zagueiro que é padrão de seleção brasileira, eu acho, para o futuro. O Vieri está indo embora já também, né? Quer dizer, antes desses jogadores se formarem e se firmarem no futebol brasileiro, já estão indo embora. O Inter revelou um meia aí, o Gabriel Carvalho, que era esse tipo de jogador que está faltando hoje no futebol brasileiro, o meia criativo, o meia central, já foi embora lá, não sei para onde, ninguém mais lembra dele.
10: Pois é.
9: Então acho que os clubes, até revelam, mas eles têm que segurar mais esses jogadores. Eu sei que a questão financeira atropela, eles acabam vendendo jogadores muito jovens.
7: Tá certo. E Caldenei, eu acho que talvez seja uma boa oportunidade, né, para a gente tratar sobre essa estrutura financeira, inclusive, do futebol brasileiro. A gente tem acompanhado, claro, ali a dupla Grenal aqui no Rio Grande do Sul, né, para ficar só aqui, com dívidas que estão ali batendo, ultrapassando já a casa do bilhão de reais. Né?
9: É.
7: E isso coloca essa emergência também, né, de formar, claro, claro, e não conseguir segurar. Porque é sempre...
9: É, não segura. E aí isso reflete na seleção brasileira. Uhum. Reflete na seleção brasileira porque são jogadores que vão embora, quer dizer, eles não conseguem completar um ciclo. O que se hoje fala no futebol, né, uma linguagem típica do futebol, ele não consegue concluir os processos necessários de formação e já está indo embora. E aí está indo para um mercado que acaba recebendo-as, né, porque eles não estão prontos ainda para ir para os grandes clubes. E, então esse é um problema que também acaba refletindo na seleção brasileira, na formação desses jogadores, né? Então, eu tenho alguma dúvida se mais um fracasso da seleção brasileira vai representar alguma questão de mudança de estrutura. Porque quando o Brasil levou 7-1, e que é o maior vexame de toda a história do futebol brasileiro, se falou muito, olha, é o momento de repensar, né, a estrutura do futebol brasileiro, de se inspirar em trabalhos que dão certo, e naquele momento a referência era a seleção alemã, esse trabalho que é feito na Alemanha com comissão técnica que fica bastante tempo e que já vai formando o sucessor quando o técnico sai e o auxiliar assume, que era um modelo que estava dando certo naquele momento na Alemanha. Nada foi feito no futebol brasileiro. Até porque naquele momento o presidente da CBF nem podia frequentar a Granja Comari porque ele estava sujeito a ser preso. Então a questão estrutural do futebol brasileiro está sempre sendo negligenciada. Além disso, não há uma união entre os clubes. O futebol inglês, ele saiu de um futebol brucutu de décadas passadas para ser a melhor liga do mundo quando os clubes se organizaram e criaram uma liga. Mas a organização de clubes, também na Espanha, é uma liga muito forte, na Alemanha também, igualmente, a da Itália reduziu um pouco, mas também é uma liga bem organizada. No futebol brasileiro, os clubes não conseguem se organizarem para criar uma liga, porque cada um quer levar vantagem sobre o outro, né? E acaba brigando, e aí tem duas ligas, daqui a pouco um está rompendo com a liga, está indo para outra. Eu acho que também uma solução, e até para viabilizar essa questão, se não viabilizar, mas pelo menos diminuir, minimizar o problema financeiro dos clubes, é ter uma liga forte. Mas para ter uma liga forte, os clubes têm que se organizarem, né? E não se organizam, porque brigando entre eles, os dois principais clubes, que são Flamengo e Palmeiras, ao invés deles unirem forças para criar uma liga para o bem de todos, né, e eles também vão sair ganhando com isso, eles são rivais, né, na organização da liga, né, ou das ligas, né, porque são duas ligas no futebol brasileiro. Então tem tudo isso. Eu não acredito que mais um fracasso da seleção brasileira vá resultar num olhar crítico, humilde e de mudança na estrutura do futebol brasileiro.
10: Eu acho assim até, né, Caldenei, pegando um pouco a questão de formação de jogadores de base, e aí quando o pessoal sai jovem dos clubes e tal, claro, é questão financeira, tal, tem tudo isso, mas isso o pessoal perde também a questão cultural, né, Caldenei, quer dizer, aquele amor,
9: claro,
10: assim, sim, né, vai para a Europa ganhando o salário, tá tudo bem, mas quando vem jogar, olha, eu tô, sabe, não tem nenhuma mais afinidade cultural, nenhum sentimento talvez maior com a questão da camisa, do que ele está representando, né, Caldenei? Parece que isso é um outro elemento também que está junto, né?
9: E eu não sei se é uma questão né, de personalidade dos jogadores da geração atual, ou é esse afastamento que tem com as coisas do país, porque esses jogadores aí que estão em alto nível, né, que formam a seleção brasileira, eles vivem numa bolha, né? Se vê um pouco de falta de, não sei se identidade, se de frio, se de raça, de comprometimento, né? Sim. Falta alguma coisa, né?
10: Sim.
9: Porque há uma passividade quando o resultado fica diverso, e se viu isso no domingo contra a Noruega, de capacidade de indignação, de reação dentro do jogo. A Argentina deu um exemplo agora.
10: A Argentina foi para cima, né? Com 2-0 e foi.
9: Perdendo e uma seleção velha, né? Sim. Jogadores que vêm de uma prorrogação.
10: Sim.
9: Desgastados fisicamente, as coisas não estavam saindo, né? Porque o próprio Messi, ele tentava fazer as jogadas que ele costuma fazer e não estava conseguindo, porque 39 anos.
10: E perderam um pênalti também, né? Quando tem, quer dizer,
9: e vem de uma prorrogação pesada contra o Cabo Verde.
10: Sim.
9: Mas não se entregaram nunca, né?
10: Sim, claro.
9: E aí, não se entregaram nunca, buscaram e na medida que fizeram o primeiro gol, veio a confiança de novo e a virada foi consequência.
10: E que falta daquilo, a nossa seleção,
9: daquele,
10: né?
9: Entusiasmo. Falta a seleção brasileira, isso aí.
10: Faltou domingo.
9: Falta a seleção brasileira.
10: Fica um
9: Eu acho que o mais incrível no domingo é que o Neymar bate o pênalti, fica discutindo com o goleiro, e ao invés de pegar a bola como líder, que ele se auto-intitula, pegar a bola no gol e ir para o meio-campo, eu sei que não daria mais tempo de empatar.
10: Sim, mas
9: ele daria um sinal para o adversário, inclusive, nós voltamos para o jogo.
10: É.
9: Não, ele foi tirar a sarro, foi brigar com o goleiro.
10: É, isso é a diferença. Então, né?
9: Faz a diferença. Essa é a diferença.
7: Matheus.
8: Eu acho que falta um pouco de identidade cultural também, né? Aos jogadores, né? Ter algo para representar. O futebol hoje já não é mais o que acontece dentro das quatro linhas. Né? É isso e também o que acontece fora. É a rede social, é o clique, é a festa, é a conta bancária, sabe?
9: Isso se apresenta até mesmo no torcedor brasileiro de Copa do Mundo, né? Não é um torcedor que é um torcedor de estádio, de futebol, do dia a dia, que está lá presente ao lado do clube. É uma outra classe de torcedores que está muito mais preocupada em fazer uma foto lá no estádio, de aparecer no telão do estádio, né? Porque ali ele vai ter a imagem difundida para todo o planeta, do que efetivamente é muito mais festa do que propriamente de estar ali ao lado do time prestando o apoio incondicional. Também o comportamento desse torcedor de seleção é diferente do comportamento de seleção de outras seleções, e aí nós vamos de novo usar o exemplo da Argentina.
7: E nessa Copa a torcida do México também deu show, né?
9: Deu aquela Copa ali,
7: a torcida do México foi impressionante, empurrou o time.
10: Falando nisso, agora eu me lembro ali do uma vez eu vi o Zico falando num programa esporte, que o antigo Maracanã ali tinha aquela área ali que o pessoal ficava de pé, né? Geral, o pessoal ficava de pé ali, né? E aí o Zico falou uma coisa que vem justamente nesse encontro que tu diz, olha, ali na geral nós sentia a energia do pessoal que era o pessoal
9: claro.
10: Da periferia. Então alguém vestido de Zico, boneco, e ali aquilo era, o Zico falando, passava uma energia para dentro de campo para nós, que era uma coisa impressionante, né? Isso se perdeu, né, Cadê?
9: Se perdeu. E o futebol brasileiro, ele se elitizou muito, né?
10: Sim.
9: Não precisa ir longe. Ver o público, o perfil do torcedor do Brasil.
10: Ah, sim.
9: Do Chavante, alguns anos atrás.
10: Sim. Né? Ah, mudou. É. Mudou totalmente.
9: Mudou,
10: né?
9: Muito.
10: Mudou muito.
9: Aquele torcedor que domingo de tarde começava a chegar no Bento Freitas, qual era o perfil daquele torcedor?
10: Sim.
9: Compara com o perfil de hoje, é completamente diferente.
10: Completamente diferente. Eu vivi isso, eu sei.
9: E outro
10: acréscimo a isso, que eu vou aproveitar aqui, né? Com todo o respeito a todos os retimistas, a charanga do Brasil, aquela época era uma coisa incontestável.
9: O Brasil começava a ganhar o jogo.
10: Sim.
9: Quando a Garra Chavante entrava no estádio.
10: Quando entrava no estádio, isso é verdade. Era um show.
9: Porque ali ela levava o torcedor junto, e era aquele povão.
10: Ela saía
9: e
10: da
9: aquilo
10: Butuí.
9: Tudo se misturava.
10: Ela saía da
9: e os times eram bons também.
10: Sim,
9: né?
10: Sim.
9: O Brasil era imbatível.
10: Vim jogar aqui, não era qualquer time. Respeitavam, né?
9: Quando vinha um time aqui ganhava, algo assim surpreendente.
10: Isso é verdade.
9: Hoje vem qualquer time aí que tem um pouquinho de qualidade, bota a bola no chão e
10: faz um gol, dois gols.
7: E a gente está falando desse aspecto cultural, da influência do dinheiro também, né, no futebol hoje. Como é que tu vê esse avanço, agora parece que deu uma acalmada, mas ainda nem tanto, das bets sobre o futebol, Caldenei?
9: Esse é um problema muito sério, né? Quando começou essa questão das bets, era o início ali, né? E começou as denúncias, né, de facilitação. Na verdade, não era uma questão de facilitação de resultado, mas sim de acontecimentos do jogo, né? Que permitiam apostas, enfim. Eu comecei a imaginar o seguinte: olha, eu acho que o erro no futebol ele tem que ser visto de uma forma diferente, já não é uma questão de azar, de sorte. Tem que ponderar essa outra questão. Mas eu acho que essa questão das bets se tornou uma coisa tão grande que hoje ela não vai mais, pelo menos nos grandes eventos, se preocupar com o jogador de forma individual. Isso vai ser nas próprias confederações, a própria FIFA. Então a coisa está num outro patamar, está num outro nível, né? O que financiou essa Copa do Mundo aí foram as bets, né? Virou uma grande jogatina.
7: Bom, Matheus,
9: então é um problema. Esse é um problema muito sério e que eu não vejo assim uma solução, né?
7: Matheus,
9: os canais de televisão, os programas esportivos nas redes nacionais de televisão são todos eles patrocinados por bets.
7: Sim, sim, sim.
9: E não é só uma bet. Eu venho do rádio comercial. No rádio comercial tu não podia, né? Era uma questão lógica, tu não podia ter anunciantes no mesmo ramo, no mesmo intervalo comercial. Bom, agora se vê uma bet anunciando após a outra bet, que vai anunciar uma outra bet, vai anteceder uma outra bet. Uma coisa louca, uma coisa maluca. E tem exatamente esse propósito de não deixar tu pensar, né? Porque tu vai acabar... É tanta bet ali naqueles intervalos que tu vai acabar te envolvendo com a bet, né? Tem que ter muita firmeza para não se envolver com ela, né?
7: Matheus, tu ia comentar.
8: Eu ia comentar que tem um patrocinador da Copa do Mundo que faz esse tipo de trabalho aí, né?
9: De apostas, né?
7: Caldenei, eu não queria deixar a gente passar, nós estamos no finalzinho do tempo, mas eu queria deixar de te ouvir também sobre... todos esses acontecimentos agora na Copa do Mundo, por exemplo, começou com aquele prêmio da paz que a FIFA entregou ao Trump, né? Depois o árbitro da Somália, né, o Omar Artan, que foi impedido de chegar nos Estados Unidos e não pôde participar da Copa. A equipe do Irã, que foi constrangida, teve que entrar no dia do jogo e voltar para o México no dia do jogo, em função das brigas ali do governo dos Estados Unidos com o Irã. E agora a última foi, talvez tenha sido um grande motivador, inclusive para a seleção da Bélgica, que eu nunca vi os belgas correrem tanto, que foi a liberação do jogador dos Estados Unidos, o Balogun, que tinha sido expulso no jogo anterior e pôde jogar. Claro, não dá para dizer que é direto, mas é muita coincidência, né? O Trump liga para o Infantino pedindo para que o jogador fosse, que a suspensão não fosse aplicada, né? A suspensão ali de um jogo. Né? Inclusive o Trump insinuando, né, que o árbitro brasileiro seria suspeito, né? Então, queria te ouvir sobre esses acontecimentos todos, né, e como que isso interfere na Copa do Mundo, se a gente pode esperar mais alguma coisa desse tipo agora até o final da Copa.
9: Olha, eu não há nenhuma dúvida, acho que para ninguém a subserviência a forma em que a FIFA vê os Estados Unidos, né? A FIFA sempre ela, quando vai sediar um Mundial, e aqui no Brasil fez isso, ela tem algumas exigências. Aqui no Brasil, inclusive, a lei de venda de bebidas nos estádios foi alterada porque a FIFA exigiu. Lá nos Estados Unidos, não, né? Primeiro, os Estados Unidos nem tinha condição de estar sediando essa Copa, né? Porque ele estava em guerra. Estava atacando o Irã na véspera da Copa, né? E ainda não há verdadeiramente a paz lá com o Irã. O Irã é submetido àquela situação constrangedora de não poder pernoitar no território americano. Tem o árbitro da Somália que foi mandado de volta, assim, e esse cara não foi lá porque ele quis. Ele foi porque ele foi relacionado pela FIFA. E aí a FIFA, né, não toma nenhuma medida, aceita, né, que a condição imposta pelos Estados Unidos. Teve uma delegação que que agora não lembro, ficou um bom tempo na pista de um aeroporto passando por um processo de investigação ali, enfim, de de controle dos órgãos migratórios dos Estados Unidos, ou anti-migratórios dos Estados Unidos. O jogador destaque da seleção do Iraque foi interrogado durante 7 horas, sem que a FIFA tomasse nenhuma posição. E a gota d'água, né, foi essa decisão de liberar um jogador expulso, e a suspensão automática é para ser cumprida em qualquer competição, até no futebol amador aqui. Se o jogador lá do time amador é expulso, ele vai cumprir a suspensão, né? É da regra do jogo, é uma questão básica. E aí a suspensão do Balogun, ela é suspensa por um pedido do Trump, e abre um precedente, né? Porque a Inglaterra poderia fazer o mesmo com o zagueiro dela, que foi expulso contra o México, né? O zagueiro foi expulso contra o México, e assim por diante. Então abre um precedente, além de ser uma interferência na regra do jogo, no que aconteceu dentro do jogo. Isso é vergonhoso, isso não tem precedente, né, na história do futebol mundial, porque é decisão do árbitro dentro do campo, e não há discussão. Ah, se fosse, ainda que fosse, e não poderia ser alterada a decisão do árbitro, ainda que fosse uma expulsão injusta, vai lá, mas foi uma expulsão justa, claro. O cara pisou, né, desceu na panturrilha do adversário, e ainda atingiu o tornozelo do jogador adversário, que dobrou na hora da falta. Então, uma expulsão correta, justa. E aí dizer que o árbitro é suspeito, o árbitro apenas aplicou a regra. E não é só o árbitro que decidiu, o VAR também, né, estava ali, se houvesse um erro, para revisar o erro. Caramba. E justamente a FIFA, que historicamente não gosta de interferência, né, nas questões do jogo, por exemplo, ela pune um clube se o clube ia recorrer à justiça comum para defender os seus interesses, porque entende que as questões desportivas devem ser resolvidas dentro do terreno da justiça desportiva. E tolera esse tipo de coisa? Caldinei. Isso é vergonhoso. Isso é vergonhoso.
10: Caldinei, está muito boa a conversa, mas são 16 horas, Caldinei. A gente tem que
9: passar. Tá bem, eu sei. Fica para outra oportunidade.
10: É. Não, assim, eu queria te agradecer já, né? Agradecer ao Caldinei. Caldinei, fica o convite para tu vir em outro momento, Francisco e Mateus, para nós falar do futebol da região sul. Falar muito do nosso bom time aqui.
9: Tá bem, irei. A gente aí me avisa com o tempo que eu irei no estúdio.
10: Claro, tá certo, tá bom. Ótimo. Obrigado, Caldinei, pela presença.
9: Tá bom. Tá bem, um grande abraço. Um abraço.
7: Matheus, tua despedida aqui para o nosso público, Matheus.
8: Só agradecer pelo convite.
7: Valeu.
8: E sempre precisar, estamos à disposição.
7: Maravilha. Jorge.
10: Não, quero agradecer a todo mundo pelo convite, Zé, Helena, o Matheus, e uma boa tarde para todo mundo, para nossos ouvintes.
7: Valeu, obrigado, Caldenei, novamente. Agradecemos muito aqui a tua presença. Na próxima, vamos te esperar aqui no estúdio com um cafezinho, já com maior antecedência, a gente combina direitinho. Tá bem? Agradecer
9: também. Tá bem, combinado.
7: Agradecer também ao Alexandre Leonardo, aqui, que participaram do bate-papo, ao Zé, Helena. E até a próxima terça-feira, 15h, aqui na Rádio Com FM, Rádio Com 104.5 FM. Mais um Papo Social se encerrando. Entregamos o estúdio agora em seguida para a DJ Elo. Obrigado, até mais.
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0: 16:35.
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0: 17 horas e 30 minutos.
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boa tarde, amigos ouvintes. Estamos chegando aqui no Prefixo da Cidadania, 104.5 FM Rádio Com, para a apresentação do programa Nativismo Sem Fronteiras, destacando os cantadores da Pátria Pampa, músicos, poetas, intérpretes que valorizam as nossas raízes culturais. Hoje é terça-feira, dia 7 de julho de 2026, 18 horas e 4 minutos. Saudamos os amigos e amigas que estão conosco na audiência e parceria desse encontro com a música nativista até às 19 horas. Um grande abraço, um ótimo final de tarde, saúde, paz, felicidade, fé e esperança sempre. WhatsApp programa 991870505. Destaque na abertura, ouvindo Camperiando a Vida, Flor do Sul e Luzeiros.

assim começamos o nosso encontro de hoje com a música nativista, destacando inicialmente o tema Campeirando a Vida, Leopoldo Racia, depois Júlio Saldanha, Flor do Sul, e agora fechamos com o Cristiano Quevedo, Nos Eiros. 18 horas e 18 minutos. Saudamos os amigos e amigas que estão sempre prestigiando o nosso encontro com a música nativista aqui na Rádio Com. Tem agora na sequência Pealo de Sangue, Pedro Guará e depois um Potro Negro Cimarrão.

0: 18h31, 18h31. É o Nativismo Sem Fronteiras aqui na 104.5 FM Rádio Com. Nós ouvimos o Délcio Tavares, Pedro Guará, foi para Claudinha lá em Santa Vitória do Palmar. Mas antes tivemos o Pialo de Sangue com o Raul Evanger. E agora fechamos com a voz do Leonel Gomes, Um Potro Negro Cimarrão. 18h32, 18h32, os destaques do nosso aplicativo, as notícias completas estão no site da Rádio Com. Você clica ali no www.radiocom.org.br para ler a notícia completa, mas o resumo está aqui. Saúde mental de crianças e adolescentes é tema de congresso internacional em Pelotas. Nicolas Correia esteve hoje participando na programação de notícias da Rádio Com em entrevista e disse: debaixo do chafariz, o Pelourinho é um resgate em curso. Depois tem outro destaque: novo sistema de nota fiscal para serviços passa a valer em agosto. Antes de virar mito, Madame Satã foi João. E essa história passa no Cine UFPEL. Blitz integradas mantém cerco a mistura de álcool e direção. Natasha Ferreira traz a luta trans para o Centro de Debate em palestra aberta nesta sexta-feira. Memória impressa em 36 fotografias celebra os 214 anos da cidade de Pelotas, sendo comemorado no dia de hoje, aniversário de Pelotas. Rede de drenagem do Barro Duro passa por limpeza para reduzir risco de alagamentos. Plenária regional marca largada eleitoral do PT com presença de Manuela Dávila. E onde a enchente deixou marcas, estudantes plantam sombra e futuro. Os destaques aqui no nosso aplicativo. Um abraço para todos, obrigado sempre pela parceria dos amigos e amigas que estão prestigiando a programação da nossa Rádio Com. 25 anos no ar, o prefixo da cidadania. 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Vamos para o intervalo, daqui a pouco a gente volta.
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Muito bem, estamos de volta. Um abraço para todos os nossos amigos e amigas que estão conosco no nosso WhatsApp. Eu tenho aqui um recadinho do meu prezado rádio companheiro Jaime Camargo. A gente faz todos os sábados pela manhã o programa Comunidade Campeira, e ele já acertou com o representante da Erva Pura Nativa para que haja também um sorteio semanal aqui no Nativismo Sem Fronteiras. Está tudo acertado, nós já tínhamos conversado, então a partir de amanhã estará valendo aí quem clicar aqui para o 991-870505 vai concorrer na sexta-feira a 1 quilo da erva mate nativa, pura seiva, né, que você vai então receber aqui do programa Nativismo Sem Fronteiras, essa novidade aqui que o Jaime está passando para mim agora. Muito obrigado ao Jaime, nosso companheiro, e também ao Sandro, que é o representante da erva seiva pura, erva nativa, para um bom mate no final de tarde, né, meu caro Claudio Honor, que já foi sorteado também no programa do Jaime da Comunidade Campeira. Ele, o Zé Alveri, tem que vir pegar a erva aqui na Rádio Com, ainda não combinei com ele. O Beto também já ganhou. A Mamaia lá em Santa Vitória, Palmar, não sei se o representante por lá já esteve entregando a erva, mas enfim, nessa semana ela deve receber. E outros demais, ao Zé Maria, Sindicato Alimentação, também ainda não foi visitado pelos nossos amigos para receber o seu pacote de erva. Então, tem no programa Nativismo Sem Fronteiras, é só clicar 991-870505, certo, pessoal? Um abraço para o Leandro Sebage, também para a Claudinha, lá em Santa Vitória, para o Ivon Lopes, em Bom Jesus, um abraço para o Beto e a Elza, uma saudação para o Alexandre Salóis e a Sabrina, o Rui Jordão, professor Francisco Kering, que esteve por aqui fazendo papos sociais com o Jorge Luiz, o nosso amigo Jorgeão, Roger Pérez também, na programação da Rádio Com, atento aí às mudanças que estão ocorrendo, vão ocorrer, e que estamos trabalhando muito, principalmente para melhorar o nosso estúdio. É uma preocupação de todos nós que o rádio companheiro Roger Pérez está à frente de todas essas demandas importantes, inclusive esse sorteio que a gente está colocando aí no ar, a chamada através da voz do Claudinei Gomes da Graciele. Claudio Neuro, aquele abraço. O Jacques também, um abração aí em Santa Catarina. O nosso amigo Serginho do Fragata. O Walter em Sapucaia do Sul. Também um abraço para o Zé Maria, o Kleber Kikoffer no Sindicato da Alimentação. Pessoal, vamos com mais música então? Vamos trazer agora o tema Os Cardeais. Depois tem Paisagem Urbana. E vamos ver aqui com quem é que vai fechar esse bloco. Vou dar uma ajeitada aqui no monitor, aqui no nosso mouse, para subir um pouquinho para mim. Ah, lá no fim da avenida. Os Cardeais, Paisagem Urbana. E o tema Lá no Fim da Avenida. Ah, era um tema que foi pedido pelo Serginho. Eu já toquei essa música agora de novo, não, mas é que ele tinha pedido para ouvir hoje. Então está aí. Os Cardeais, Paisagem Urbana e Lá no Fim da Avenida.

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Muito bem, 18 horas e 54 minutos. Ouvimos César Passarinho, recordamos os cardeais João de Almeida Neto, Paisagem Urbana para Lourdes, e encerramos com o tema Lá no Fim da Avenida, pedido Serginho do Fragata, na voz do Newton Ferreira. Muito obrigado a todos vocês que estiveram conosco na audiência, parceria do nosso encontro com a música nativista desta terça-feira, dia 7 de julho. Um grande abraço, um ótimo final de tarde, saúde, paz, felicidade, fé e esperança sempre. Fiquem agora com as vozes do Jorge Freitas, o Pirisca Greco, Newton Ferreira e o tema Piochado de Avô, letra do Erlon Pérez, também na parceria. E até amanhã, se Deus quiser. Um grande abraço a todos.

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3: 19 horas e 22 minutos.
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3: 19 horas e 23 minutos.

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